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0: No último domingo, caríssimos irmãos da Rádio Vitória Católica, nós ouvimos o Evangelho de São João sobre a promessa de Jesus de não nos deixar desamparados. Continuemos a meditar neste Evangelho com as palavras de São João Crisóstomo. Se me amais, guardareis os meus mandamentos. Eu vos dei um novo mandamento, que vos ameis mutuamente e façais uns aos outros como eu fiz convosco. Nisto consiste o amor, em cumprir os mandamentos e colocar-se ao serviço do amado. E eu pedirei ao Pai que vos dê outro defensor. São palavras de despedida. E como ainda não o conheciam bem, era muito provável que eles teriam de buscar ansiosamente a companhia do ausente, suas palavras, sua presença física, e que não teriam de aceitar, uma vez que ele tivesse partido, nenhum tipo de consolo. E o que ele diz? Eu pedirei ao Pai que vos dê outro defensor, isto é, outro como eu. Depois de tê-los purificado com o seu sacrifício, então sobrevoou o Espírito Santo. Por que não veio quando Jesus estava com eles? Porque ainda não se tinha oferecido em sacrifício. Mas uma vez que o pecado foi apagado e eles enviados aos perigos se disporiam para a luta, era necessário o envio do Consolador. E por que o Espírito não veio imediatamente depois da ressurreição? Justamente para que, avivados por um desejo mais ardente, o recebessem com maior fruto. De fato, enquanto Cristo estava com eles, não conheciam a aflição. Mas quando ele se foi, ao ficarem sozinhos e tomados de temor, haveriam de recebê-lo com o maior anelo. Que permaneça sempre convosco, isto é, não vos abandonará, nem mesmo depois da morte. E para que, ao ouvir falar de defensor, não pensassem em uma nova encarnação e acolhessem a esperança de vê-lo com seus próprios olhos, a fim de afastar semelhante suspeita, diz: o mundo não pode recebê-lo porque não o vê. Porque não viverá convosco como eu, mas sim habitará em vossas almas, pois é isso que quer dizer permaneça convosco. O chama Espírito da Verdade, ligando assim as figuras da antiga lei, para que permaneça convosco. Que significa permaneça convosco? O mesmo que disse de si mesmo: eu estou convosco. Mas ainda insinua outra coisa: não vai padecer o que eu padeci, nem se ausentará. O mundo não pode recebê-lo porque não o vê. Mas como? É porque o Espírito se contentava entre as coisas visíveis, em absoluto. O que acontece é que Cristo se refere aqui ao conhecimento, pois acrescenta: nem o conhece, já que habitualmente se chama visão ao conhecimento penetrante. Realmente, sendo a vista o mais destacado dos sentidos, mediante ela, sempre designa o conhecimento penetrante. Ele chama aqui mundo aos perversos, e desta forma consola aos seus discípulos, oferecendo-lhes este precioso dom. Vede como exalta a grandeza deste dom. Diz que é distinto dele, acrescenta: não vos deixará. Insiste: virá unicamente a eles, como também eu vim. Disse: permaneça em vós, mas nem mesmo assim dissipou sua tristeza. Ainda o buscavam, queriam sua companhia. Para tranquilizá-los, diz: tampouco eu vos deixarei desamparados, voltarei. Ele diz: não temais, não disse que vos enviarei outro defensor, porque eu vou deixar-vos para sempre. Nem disse: vivem vós, como se não tenha de voltar a vê-los. Na realidade, eu virei a vós. Não vos deixareis desamparados. Desejemos e clamemos, irmãos, por esse Espírito da Verdade. É a presença de Jesus em nós. Amém.
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2: Nove horas e 10 minutos.
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3: Pai Santo, ao término de mais este dia, quero te agradecer porque me concedestes vencer mais uma batalha. Diante de toda a tribulação deste dia, entrego o meu espírito. Perdoa as minhas fraquezas. Guardai-me, Senhor Deus, nesta noite e defendei-me das noites escuras e traiçoeiras da vida. Repeli para longe de nós as ciladas do inimigo. Purificai-me de toda a contaminação espiritual deste dia. Velai do céu nosso sono, e em vós, na paz, eu possa descansar, em um tranquilo abandono, para amanhã levantar-me alegre ao clarear do novo dia. Deus seja louvado e o inimigo vencido, hoje e sempre. Amém. Obrigado, Senhor.
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2: Hoje, no dia 11 de maio, querido amigo e amigo ouvinte, eu, Padre André, estou aqui com você para a gente poder conhecer um pouquinho mais, para a gente conhecer a história, meditar e rezar a Deus pedindo a intercessão de Santo Afonso Navarro Oviedo. Santo Afonso Navarro foi um sacerdote diocesano assassinado no dia 11 de maio de 1977. Quatro homens armados invadiram sorrateiramente a casa paroquial e o crivaram de balas. Com ele foi assassinado Luizito Torres, um jovem de 14 anos, testemunha do crime. Antes de expirar, pediu para ser sepultado em sua capela. Afirmou ainda que sabia quem o matou, mas que os perdoava. Na verdade, o seu assassinato foi uma consequência da vida comprometida com o reino, com os pobres de Deus explorados, injustiçados e crucificados pelo poder constituído em El Salvador. No dia 13 de janeiro, já havia sofrido um atentado. Uma bomba explodira na garagem, destruindo completamente o seu carro. Apesar de tudo isso, Afonso Navarro continuava a denunciar. No dia de seu assassinato, havia sido intimado a depor. Tratava-se do caso da gravação de uma aula feita por uma de suas alunas, filha de militar graduado. Nada foi comprovado a não ser a sua luta sincera e evangélica pela justiça em favor do povo oprimido. Aprendemos de Santo Afonso de Navarro a fidelidade no seguimento de Cristo e somos convocados a nos comprometer mais com o reino, a doar nossa vida aos pobres, a nos empenharmos pela paz, pela justiça, pela segurança em nossa sociedade. Que Ele interceda por nós, para que não nos cansemos de lutar pela justiça e lutar contra todo tipo de opressão. Santo Afonso Navarro, rogai por nós.
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3: 9:19.
4: Quem é este o Rei da Glória? É o Senhor, o valoroso onipotente, o Senhor, o poderoso nas batalhas. Em Cristo somos mais que vencedores. Com Cristo esta batalha eu hei de vencer. Com Cristo a batalha é grande, mas a vitória é certa. Vai dar tudo certo, meu irmão. Já deu tudo certo. Colocamos a nossa fé em ação, a nossa fé em Jesus Cristo vitorioso. Em Cristo somos mais que vencedores. Vai dar tudo certo. Já deu tudo certo na tua vida e na vida da tua família.

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2: Chegou o momento esperado aqui do nosso programa, em que nós levamos a Deus os nossos pedidos, as nossas preces pelas mãos da Virgem Maria. São as preces da comunidade, a oração dos fiéis, as preces da Assembleia. Você tem algum pedido, alguma intenção especial a fazer? Olha, Padre Kleber Leandro, eu tenho uma intenção especial a apresentar ao Senhor. Quero que o Senhor reze pela minha família. Então apresenta o nome da sua família aqui para nós. Mande a sua mensagem no 11 948243579. Manda o seu pedido de oração. Também o seu testemunho de uma graça já alcançada. Pode enviar aqui para nós através do WhatsApp 11 948243579. Quero levar a Deus, pelas mãos da Virgem Maria, as suas intenções, rezando de modo especial por você, meu irmão, minha irmã, que clama a misericórdia do Senhor, por você, meu irmão, minha irmã, que pede a graça, a força de Deus para vencer as suas batalhas, tá bom? Vamos juntos celebrar a vitória de Cristo. A cada pedido nós vamos dizer: ajudai-nos, Senhor, a fazer vossa vontade. Vamos dizer juntos: ajudai-nos, Senhor, a fazer vossa vontade. Ajudai-nos, Senhor, a fazer vossa vontade. Por nossos presbíteros, para que o Senhor lhes conceda sabedoria na missão, rezemos: ajudai-nos, Senhor, a fazer vossa vontade. Por nossos representantes políticos, para que assumam real compromisso com os mais necessitados, rezemos: ajudai-nos, Senhor, a fazer vossa vontade. Pelos enfermos, para que Deus lhes dê a graça de encontrar em seu Filho força e conforto, rezemos: ajudai-nos, Senhor, a fazer vossa vontade. Por nossa comunidade, para que cresça sempre mais na união, na alegria e no amor, rezemos: ajudai-nos, Senhor, a fazer vossa vontade. Por todos os benfeitores, colaboradores, por todos que colaboram na evangelização, que têm o título de evangelizadores também, por todos que ajudam financeiramente a nossa rádio, por você que agora está acompanhando nesse momento, para que receba a bênção e a graça do Senhor Jesus, rezemos: ajudai-nos, Senhor, a

0: fazer vossa vontade. E neste momento, nós queremos apresentar também as intenções, chegar aqui pelo nosso WhatsApp 11 948243579. Aqui chegou algumas mensagens, nossos irmãos, da Marlene, da Natália, chegando aqui a Ivani Carvalho, ela pede oração também pela sua família. Ela diz aqui é Ivanir, Jardim Líder, na escuta, faço parte e ajudo a obra da evangelização. Nosso Deus lhe pague, Deus abençoe, estamos unidos. A Gorete, também da Casa Verde, a Cláudia, ouvinte, ela está dizendo aqui, me chamo Cláudia, Padre Kleber Leandro, a paz de Jesus, peço oração por todos. A Zilda do Brooklyn, mandando mensagem aqui também, sua bênção a minha família e ao Senhor. Então, todas as suas intenções, nós queremos colocar ao coração de Jesus, pelas mãos da Virgem Maria. Nossa prece, prossigamos, implorando a vinda do Reino. Pai nosso, que estais no céu, santificado seja o vosso nome. Venha a nós o vosso reino e seja feita a vossa vontade, assim na terra como no céu. O pão nosso de cada dia nos dai hoje. Perdoai-nos as nossas ofensas, assim como nós perdoamos a quem nos tem ofendido. E não nos deixeis cair em tentação, mas livrai-nos do mal. Amém. Continue ligado conosco, recebendo as graças e as bênçãos do Senhor Jesus na sua família, no seu trabalho. Continuemos unidos na batalha, na luta contra o mal, para celebrarmos com Cristo a vitória.
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2: Nove horas e 50 minutos.
3: Senhor, Tu me sondas e me conheces. Sabes quando me sento e quando me levanto. De longe percebes os meus pensamentos. Sabes muito bem quando trabalho e quando descanso. Todos os meus caminhos são bem conhecidos por Ti. Antes mesmo que a palavra me chegue à língua, Tu já as conheces inteiramente, Senhor. Tu me cercas por detrás e pela frente e põe a Tua mão sobre mim. Tal conhecimento é maravilhoso demais. Para onde poderia eu escapar do Teu Espírito? Para onde poderia fugir da Tua presença? Se eu subir aos céus, lá estás. Se eu descer à sepultura, também lá estás. Se eu subir com asas de alvorada e morar na extremidade do mar, mesmo ali a Tua mão direita me guiará. A noite brilhará como o dia, pois para Ti as trevas são luz. Tu criaste o íntimo do meu ser e me teceste no ventre de minha mãe. Eu Te louvo porque me fizeste de modo especial e admirável. Tuas obras são maravilhosas. Como são preciosos para mim os Teus pensamentos, ó Deus. Sonda-me, ó Deus, e conhece o meu coração.

Olá, povo santo de Deus! Eu sou o padre Kleber Leandro e vou rezar com você neste momento. Nós vamos rezar juntos o Terço Poderoso da Vitória nas Batalhas. Estamos no combate, estamos na luta contra o mal, para podermos com Cristo celebrar a vitória. E a sua vitória é a vitória da sua família, é a vitória no seu trabalho, é a vitória na sua vida profissional, é a vitória na sua vida financeira. Eu quero convidar você nesse momento a orar com o Padre Kleber, entregando diante de Nossa Senhora, a Rainha das Vitórias, todos os seus pedidos. Vai apresentando os seus pedidos, vai apresentando as suas intenções, porque juntos nós vamos orar. Ô Padre Kleber, o senhor pode orar por mim? Claro que eu vou orar, nós vamos orar juntos. Eu convido você a tomar o seu terço nas mãos, para que assim possamos entregar. Já nesta primeira dezena do Terço Poderoso da Vitória nas Batalhas, nós vamos entregar nossa vida familiar, a restauração da sua família. Iniciemos juntos a nossa oração do Terço Poderoso da Vitória nas Batalhas. Em nome do Pai, do Filho e do Espírito Santo. Amém. A graça de nosso Senhor Jesus Cristo, o amor do Pai e a comunhão do Espírito Santo esteja sempre convosco. Bendito seja Deus que nos reuniu no amor de Cristo. Queremos professar a nossa fé em Jesus Cristo, vitorioso dentre os mortos. Professemos a nossa fé. Creio em Deus Pai Todo-Poderoso, Criador do céu e da terra, e em Jesus Cristo, seu único Filho, nosso Senhor, que foi concebido pelo poder do Espírito Santo, nasceu da Virgem Maria, padeceu sobre Pôncio Pilatos, foi crucificado, morto e sepultado, desceu à mansão dos mortos, ressuscitou ao terceiro dia, subiu aos céus, está sentado à direita de Deus Pai Todo-Poderoso, donde há de vir a julgar os vivos e os mortos. Creio no Espírito Santo, na Santa Igreja Católica, na comunhão dos santos, na remissão dos pecados, na ressurreição da carne, na vida eterna. Amém. Eu quero rezar entregando todos e cada uma de vocês. Vamos colocar nessa primeira dezena a restauração das famílias. Nas contas grandes nós vamos rezar: em Cristo somos mais que vencedores, e com Cristo esta batalha eu hei de vencer. Em Cristo somos mais que vencedores, e com Cristo esta batalha eu hei de vencer. Nas contas pequenas a gente reza: com Jesus a batalha é grande, mas a vitória é certa. Rezemos juntos: com Jesus a batalha é grande, mas a vitória é certa. Com Jesus a batalha é grande, mas a vitória é certa. Com Jesus a batalha é grande, mas a vitória é certa. Com Jesus a batalha é grande, mas a vitória é certa. Com Jesus a batalha é grande, mas a vitória é certa. Com Jesus a batalha é grande, mas a vitória é certa. Com Jesus a batalha é grande, mas a vitória é certa. Com Jesus a batalha é grande, mas a vitória é certa. Com Jesus a batalha é grande, mas a vitória é certa. Com Jesus a batalha é grande, mas a vitória é certa. Glória a vós, Jesus, vitorioso dentre os mortos. Glória a vós, Senhor Jesus, vitorioso dentre os mortos. Nossa Senhora, Rainha das Vitórias, rogai por nós. E esta segunda dezena, eu quero colocar todos vocês que estão acompanhando esse momento, esse Terço Poderoso da Vitória nas Batalhas, para celebrar a tua vitória e a vitória da tua família. Você que quer, que almeja esta vitória de Cristo na sua vida, vai rezar comigo agora a segunda dezena. Vamos clamar a vitória de Cristo na sua vida, de modo especial agora, rezando pela juventude, pelos idosos. Vamos colocar neste momento a cura, a libertação, a restauração. Em Cristo somos mais que vencedores. Com Cristo, esta batalha eu hei de vencer. Com Jesus, a batalha é grande, mas a vitória é certa. Com Jesus, a batalha é grande, mas a vitória é certa. Com Jesus, a batalha é grande, mas a vitória é certa. Com Jesus, a batalha é grande, mas a vitória é certa. Com Jesus, a batalha é grande, mas a vitória é certa. Com Jesus, a batalha é grande, mas a vitória é certa. Com Jesus, a batalha é grande, mas a vitória é certa. Com Jesus, a batalha é grande, mas a vitória é certa. Com Jesus,
a batalha é grande, mas a vitória é certa. Com Jesus, a batalha é grande, mas a vitória é certa. Glória a vós, Jesus, vitorioso dentre os mortos. Nossa Senhora, Rainha das Vitórias, rogai por nós. Estamos chegando à terceira dezena do nosso poderoso terço da vitória. E a vitória na vida profissional, na vida no seu trabalho. Vamos pedir agora por todos aqueles que estão desempregados. Quero clamar agora essa terceira dezena por aqueles que estão trabalhando, por aqueles que se encontram no momento, você que se encontra desempregado e quer vencer esta batalha contra o desemprego, ou você que está passando por um momento muito difícil na sua vida financeira. Vamos rezar juntos. Vamos pedir a vitória na sua vida financeira. Em Cristo, somos mais que vencedores. Com Cristo, esta batalha eu hei de vencer. Porque com Jesus, a batalha é grande, mas a vitória é certa. Com Jesus, a batalha é grande, mas a vitória é certa. Com Jesus, a batalha é grande, mas a vitória é certa. Com Jesus, a batalha é grande, mas a vitória é certa. Com Jesus, a batalha é grande, mas a vitória é certa. Com Jesus, a batalha é grande, mas a vitória é certa.

certa. Com Jesus, a batalha é grande, mas a vitória é certa. Com Jesus, a batalha é grande, mas a vitória é certa. Com Jesus, a batalha é grande, mas a vitória é certa. Com Jesus, a batalha é grande, mas a vitória é certa. Glória a vós, Jesus, vitorioso dentre os mortos. Nossa Senhora, Rainha das Vitórias, rogai por nós. Entregamos aos pés de Nossa Senhora, de Nossa Mãe, a Senhora Rainha das Vitórias, todos os seus pedidos. Você que está rezando conosco, orando, entregando todas as suas intenções. Eu quero colocar agora, nesta quarta dezena, você que ora conosco e agora pedindo pelas batalhas na luta contra o câncer, as doenças físicas, emocionais, espirituais. Vamos pedir agora a cura e a libertação da depressão, a síndrome do pânico, o transtorno. Vamos pedir agora por todos que estão na batalha, no combate, na luta contra as enfermidades. Em Cristo somos mais que vencedores. Com Cristo, esta batalha, nós vamos vencer. Com Jesus, a batalha é grande, mas a vitória é certa. Com Jesus, a batalha é grande, mas a vitória é certa. Com Jesus, a batalha é grande, mas a vitória é certa. Com Jesus, a batalha é grande, mas a vitória é certa. Com Jesus, a batalha é grande, mas a vitória é certa. Com Jesus, a batalha é grande, mas a vitória é certa. Com Jesus, a batalha é grande, mas a vitória é certa. Com Jesus, a batalha é grande, mas a vitória é certa. Com Jesus, a batalha é grande, mas a vitória é certa. Com Jesus, a batalha é grande, mas a vitória é certa. Glória a vós, Jesus, vitorioso dentre os mortos. Nossa Senhora, Rainha das Vitórias, rogai por nós. Estamos chegando ao final do nosso terço poderoso da vitória nas batalhas. Eu quero neste momento entregar pela cura, a libertação, a restauração, a quebra de todas as maldições, pragas, contaminações. É a última dezena pedindo a restauração, pedindo a cura, pedindo a quebra de todas as maldições. Por isso eu quero orar por você, por todos aqueles que enviaram os seus pedidos, as suas intenções, entregando a sua família, entregando de modo especial você que está orando na fé, na certeza da tua vitória. Rezemos juntos. Em Cristo somos mais que vencedores. Com Cristo, esta batalha eu hei de vencer. Com Jesus, a batalha é grande, mas a vitória é certa. Com Jesus, a batalha é grande, mas a vitória é certa. Com Jesus, a batalha é grande, mas a vitória é certa. Com Jesus, a batalha é grande, mas a vitória é certa. Com Jesus, a batalha é grande, mas a vitória é certa. Com Jesus, a batalha é grande, mas a vitória é certa. Com Jesus, a batalha é grande, mas a vitória é certa. Com Jesus, a batalha é grande, mas a vitória é certa. Com Jesus, a batalha é grande, mas a vitória é certa. Com Jesus, a batalha é grande, mas a vitória é certa. Glória a vós, Jesus, vitorioso dentre os mortos. Nossa Senhora, Rainha das Vitórias, rogai por nós. E agora o Padre vai dar a bênção para você, para sua família, a todos aqueles que acompanharam esse texto poderoso da vitória nas batalhas. O Brasil inteiro está orando esse texto, celebrando a sua vitória, a vitória da sua família, a vitória do seu trabalho. Vamos juntos receber a bênção do Cristo Jesus, Senhor nosso, vitorioso dentre os mortos. O Senhor esteja convosco, Ele está no meio de nós. Por intercessão de Nossa Senhora, Rainha das Vitórias, desça sobre vós, sobre vossas famílias, sobre vossas casas, sobre o vosso trabalho, a bênção, a saúde, a proteção e a paz do Deus que é Todo-Poderoso, o Pai, o Filho e o Espírito Santo. Amém! A batalha é grande, mas a vitória é certa!

Que a hipertensão é um grande problema de saúde, todos estão cansados de saber. Mas como é difícil mudar hábitos, né? A hipertensão é uma doença silenciosa e seus sintomas podem demorar muito para aparecer. Uma forma de prevenir essa doença crônica é retirar o sal da comida. Mas você sabia que isso apenas não basta? É preciso também estar atento à quantidade total de sódio nos alimentos. Ele pode estar presente de diferentes formas e, por isso, é fundamental que adotemos o hábito de sempre ler as embalagens, principalmente dos alimentos industrializados.

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1: Noite abençoada e abençoada, porque você está ligadinho aqui na Rádio Vitória Católica. Eu, Padre Kleber Leandro, estou com você. Olha, nós estamos juntos. É bom demais estarmos juntos, é bom demais sermos família Vitória Católica. Deus lhe pague, Deus abençoe você que está ligadinho, compartilha, que evangeliza. Olha, põe o nome da sua família, suas intenções, quero orar por você. Em todas as santas missas, no Santuário São Judas Tadeu, nós estamos juntos. E claro, quando estamos unidos, o Espírito de Deus move, o Espírito Santo de Deus age e milagres acontecem. Deus abençoe você, Deus abençoe a sua família.

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0: Obrigado, gente. Um beijo. Tchau.
1: Tchau.
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No último domingo, caríssimos irmãos da Rádio Vitória Católica, nós ouvimos o Evangelho de São João sobre a promessa de Jesus de não nos deixar desamparados. Continuemos a meditar neste Evangelho com as palavras de São João Crisóstomo. Se me amais, guardareis os meus mandamentos. Eu vos dei um novo mandamento, que vos ameis mutuamente e façais uns aos outros como eu fiz convosco.

0: Nisto consiste o amor, em cumprir os mandamentos e colocar-se ao serviço do amado. E eu pedirei ao Pai que vos dê outro defensor. São palavras de despedida. E como ainda não o conheciam bem, era muito provável que eles teriam de buscar ansiosamente a companhia do ausente, suas palavras, sua presença física, e que não teriam de aceitar, uma vez que ele tivesse partido, nenhum tipo de consolo. E o que ele diz? Eu pedirei ao Pai que vos dê outro defensor, isto é, outro como eu. Depois de tê-los purificado com o seu sacrifício, então sobrevoou o Espírito Santo. Por que não veio quando Jesus estava com eles? Porque ainda não se tinha oferecido em sacrifício. Mas uma vez que o pecado foi apagado e eles enviados aos perigos, se disporiam para a luta, era necessário o envio do Consolador. E por que o Espírito não veio imediatamente depois da ressurreição? Justamente para que, avivados por um desejo mais ardente, o recebessem com maior fruto. De fato, enquanto Cristo estava com eles, não conheciam a aflição. Mas quando ele se foi, ao ficarem sozinhos e tomados de temor, haveriam de recebê-lo com o maior anelo. Que permaneça sempre convosco, isto é, não vos abandonará, nem mesmo depois da morte. E para que, ao ouvir falar de defensor, não pensassem em uma nova encarnação e acolhessem a esperança de vê-lo com seus próprios olhos, a fim de afastar semelhante suspeita, diz: o mundo não pode recebê-lo porque não o vê. Porque não viverá convosco como eu, mas sim habitará em vossas almas, pois é isso que quer dizer permaneça convosco. O chama Espírito da Verdade, ligando assim as figuras da antiga lei, para que permaneça convosco. Que significa permaneça convosco? O mesmo que disse de si mesmo: eu estou convosco. Mas ainda insinua outra coisa: não vai padecer o que eu padeci, nem se ausentará. O mundo não pode recebê-lo porque não o vê. Mas como? É porque o Espírito se contentava entre as coisas visíveis, em absoluto. O que acontece é que Cristo se refere aqui ao conhecimento, pois acrescenta: nem o conhece, já que habitualmente se chama visão ao conhecimento penetrante. Realmente, sendo a vista o mais destacado dos sentidos, mediante ela, sempre designa o conhecimento penetrante. Ele chama aqui mundo aos perversos, e desta forma consola aos seus discípulos, oferecendo-lhes este precioso dom. Vede como exalta a grandeza deste dom. Diz que é distinto dele. Acrescenta: não vos deixará. Insiste: virá unicamente a eles, como também eu vim. Disse: permaneça em vós. Mas nem mesmo assim dissipou sua tristeza. Ainda o buscavam, queriam sua companhia. Para tranquilizá-los, diz: tão pouco eu vos deixarei desamparados, voltarei. Ele diz: não temais, não disse que vos enviarei outro defensor, porque eu vou deixar-vos para sempre. Nem disse: vivem vós, como se não tenha de voltar a vê-los. Na realidade, eu virei a vós. Não vos deixareis desamparados. desejemos e clamemos, irmãos, por esse Espírito da Verdade. É a presença de Jesus em nós. Amém.
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2: Horas e 9 minutos.

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2: Hoje, no dia 11 de maio, querido amigo e amigo ouvinte, eu, padre André, estou aqui com você para a gente poder conhecer um pouquinho mais, para a gente conhecer a história, meditar e rezar a Deus pedindo a intercessão de Santo Afonso Navarro Oviedo. Santo Afonso Navarro foi um sacerdote diocesano assassinado no dia 11 de maio de 1977. 4 homens armados invadiram sorrateiramente a casa paroquial e o crivaram de balas. Com ele foi assassinado Luizito Torres, um jovem de 14 anos, testemunha do crime. Antes de expirar, pediu para ser sepultado em sua capela. Afirmou ainda que sabia quem o matou, mas que os perdoava. Na verdade, o seu assassinato foi uma consequência da vida comprometida com o reino, com os pobres de Deus explorados, injustiçados e crucificados pelo poder constituído em El Salvador. No dia 13 de janeiro, já havia sofrido um atentado. Uma bomba explodira na garagem, destruindo completamente o seu carro. Apesar de tudo isso, Afonso Navarro continuava a denunciar. No dia de seu assassinato, havia sido intimado a depor. Tratava-se do caso da gravação de uma aula feita por uma de suas alunas, filha de militar graduado. Nada foi comprovado a não ser a sua luta sincera e evangélica pela justiça em favor do povo oprimido. Aprendemos de Santo Afonso de Navarro a fidelidade no seguimento de Cristo e somos convocados a nos comprometer mais com o reino, a doar nossa vida aos pobres, a nos empenharmos pela paz, pela justiça, pela segurança em nossa sociedade. Que Ele interceda por nós, para que não nos cansemos de lutar pela justiça e lutar contra todo tipo de opressão. Santo Afonso Navarro, rogai por nós.
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3: 11 horas e 18 minutos.
4: Meu Senhor e meu Deus, eu creio, mas aumentai a minha fé. No poder e na força do teu Filho Jesus, eu te peço a restauração da minha família. Senhor, eu sei que tu me sondas, me conheces e conheces a situação da minha família. Nós precisamos da força do teu poder. Nós precisamos da vossa ação poderosa em nossa vida. Age com poder, Senhor, em cada pessoa de minha casa. Restaura meu lar. Opera, Jesus, uma obra de profunda cura e libertação e restauração. Destrói, Senhor, na minha família toda maldição. Liberta de todo jugo hereditário que pese sobre nós. Jesus, pelo teu preciosíssimo sangue derramado sobre nós, desfaz todo laço e consagração ao mal que porventura nos prende aos poderes das trevas. Purifica-nos de todos os vícios e contaminações espirituais. Cura as feridas mais profundas da alma e do coração, de todas as doenças emocionais, físicas e espirituais. Liberta minha família de toda inveja, discórdia, rancor, ódio e divisão. Que possamos viver a grande graça do perdão. Nós declaramos como único Deus e Senhor de nossa família. Eu me consagro e consagro todos os membros de minha casa a Ti, Senhor, pois sabemos que em Cristo somos mais que vencedores. Concede, Senhor, aos meus familiares a bênção de vitória, pois nós cremos que a batalha é grande, mas a vitória é certa.

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braço para o céu, feche os teus olhos e pede ao Senhor. Nessa noite, Senhor, nós estamos te pedindo que o teu sangue seja derramado sobre este lugar, sobre cada um de nós, nossas famílias, nosso país, nossos amigos, nossos irmãos.

Olha para essa cruz, meu irmão, agora. Relembra o que está escrito no Evangelho. No alto do Calvário, ele foi crucificado entre dois malfeitores. Derramou todo o seu sangue por amor a mim e a você. Se coloca aos pés da cruz de Cristo, como estava Maria, João, usando a tua imaginação, abraça essa cruz e deixa que o sangue de Cristo goteje sobre você, sobre suas enfermidades, sobre suas dores, sobre seus sofrimentos, sobre tudo aquilo que existe na sua vida que precisa de cura, libertação.

0: internet, sem dúvida, facilitou demais a comunicação. Hoje você pode expressar a sua opinião através de um post em uma rede social, você pode criar um blog opinativo, você pode postar as fotos do fim de semana, pode até fazer vídeos contando sobre a sua experiência. Mas, da mesma forma que na vida real, bandidos podem se aproveitar, no mundo virtual, pessoas de má fé também podem usar a sua conduta na web para denegrir a sua imagem ou até roubar e invadir as suas contas. Sabe o Edward Snowden? Lembra dele? Aquele ex-funcionário da CIA que ficou famoso porque revelou documentos secretos do governo dos Estados Unidos? Pois é, pegamos algumas dicas dele aqui para você se proteger melhor na web. Ele sugere instalar um sistema de criptografia no seu navegador. O funcionamento de uma criptografia é muito fácil. Ao enviar e-mail, a pessoa recebe na forma de símbolos criptografados. Para decifrar a mensagem, é preciso inserir uma chave especial. Só não envie a chave por mensagem de texto ou pelas redes sociais, né? Melhor compartilhar pessoalmente ou enviá-la usando um programa que use criptografia. Outra dica importante é sobre as senhas. Invente senhas complicadas. Palavras simples, sequências de números, data de nascimento, o seu nome ou o nome do seu bichinho de estimação são as senhas mais inseguras. Uma boa senha contém letras maiúsculas, números e símbolos. Também é importante inventar senhas diferentes para as páginas, os e-mails e redes sociais. Do contrário, ao hackear a sua conta, a senha poderá ser usada pelos criminosos também em outras fontes.
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2: Chegou o momento esperado aqui do nosso programa, em que nós levamos a Deus os nossos pedidos, as nossas preces pelas mãos da Virgem Maria. São as preces da comunidade, a oração dos fiéis, as preces da Assembleia. Você tem algum pedido, alguma intenção especial a fazer? Olha, Padre Kleber Leandro, eu tenho uma intenção especial a apresentar ao Senhor. Quero que o Senhor reze pela minha família. Então apresenta o nome da sua família aqui para nós. Mande a sua mensagem no 11 948 243579. Manda o seu pedido de oração. Também o seu testemunho de uma graça já alcançada. Pode enviar aqui para nós através do WhatsApp 11 948 243579. Quero levar a Deus, pelas mãos da Virgem Maria, as suas intenções, rezando de modo especial por você, meu irmão, minha irmã, que clama a misericórdia do Senhor, por você, meu irmão, minha irmã, que pede a graça, a força de Deus para vencer as suas batalhas, tá bom? Vamos juntos celebrar a vitória de Cristo. A cada pedido nós vamos dizer: ajudai-nos, Senhor, a fazer vossa vontade. Vamos dizer juntos: ajudai-nos, Senhor, a fazer vossa vontade. Ajudai-nos, Senhor, a fazer vossa vontade. Por nossos presbíteros, para que o Senhor lhes conceda sabedoria na missão, rezemos: ajudai-nos, Senhor, a fazer vossa vontade. Por nossos representantes políticos, para que assumam real compromisso com os mais necessitados, rezemos: ajudai-nos, Senhor, a fazer vossa vontade. Pelos enfermos, para que Deus lhes dê a graça de encontrar em seu Filho força e conforto, rezemos: ajudai-nos, Senhor, a fazer vossa vontade. Por nossa comunidade, para que cresça sempre mais na união, na alegria e no amor, rezemos: ajudai-nos, Senhor, a fazer vossa vontade. Por todos os benfeitores, colaboradores, por todos que colaboram na evangelização, que têm o título de evangelizadores também, por todos que ajudam financeiramente a nossa rádio, por você que agora está acompanhando nesse momento, para que receba a bênção e a graça do Senhor Jesus, rezemos: ajudai-nos, Senhor, a fazer vossa vontade. E neste momento, nós queremos apresentar também as intenções que chegaram aqui pelo nosso WhatsApp 11.

0: 948243579. Aqui chegou algumas mensagens, nossos irmãos, da Marlene, da Natália, chegando aqui a Ivani Carvalho, ela pede oração também pela sua família. Ela diz aqui é Ivanir, Jardim Líder, na escuta, faço parte e ajudo a obra da evangelização. Nosso Deus lhe pague, Deus abençoe, estamos unidos. A Gorete, também da Casa Verde, a Cláudia, ouvinte, ela está dizendo aqui, me chamo Cláudia, Padre Kleber Leandro, a paz de Jesus, peço oração por todos. A Zilda do Brooklyn, mandando mensagem aqui também, sua bênção, a minha família e ao Senhor. Então, todas as suas intenções, nós queremos colocar ao coração de Jesus, pelas mãos da Virgem Maria. Nossa prece, prossigamos, implorando a vinda do Reino. Pai nosso, que estais no céu, santificado seja o vosso nome. Venha a nós o vosso reino e seja feita a vossa vontade, assim na terra como no céu. O pão nosso de cada dia nos dai hoje. Perdoai-nos as nossas ofensas, assim como nós perdoamos a quem nos tem ofendido. E não nos deixeis cair em tentação, mas livrai-nos do mal. Amém! Continue ligado conosco, recebendo as graças e as bênçãos do Senhor Jesus na sua família, no seu trabalho. Continuemos unidos na batalha, na luta contra o mal, para celebrarmos com Cristo a vitória.
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2: Horas e 56 minutos.
3: A cruz sagrada seja minha luz, não seja o dragão meu guia. Retira-te, Satanás, nunca me aconselhes coisas vãs. É mal que tu me ofereces, bebe tu mesmo do teu veneno. Ó augusta rainha do céu, soberana dos anjos, senhora das vitórias, virgem poderosa, vós que recebestes de Deus o poder e a missão para esmagar a cabeça de Satanás, a serpente venenosa, nós te pedimos humildemente, enviai as legiões celestiais, os arcanjos São Miguel, São Gabriel e São Rafael, para que sob o teu poder e o teu comando, derrotem os demônios, repreendendo a sua audácia e precipitando-os no abismo do inferno. Amém.

último domingo, caríssimos irmãos da Rádio Vitória Católica, nós ouvimos o Evangelho de São João sobre a promessa de Jesus de não nos deixar desamparados. Continuemos a meditar neste Evangelho com as palavras de São João Crisóstomo. Se me amais, guardareis os meus mandamentos. Eu vos dei um novo mandamento, que vos ameis mutuamente e façais uns aos outros como eu fiz convosco. Nisto consiste o amor, em cumprir os mandamentos e colocar-se ao serviço do amado. E eu pedirei ao Pai que vos dê outro defensor. São palavras de despedida. E como ainda não o conheciam bem, era muito provável que eles teriam de buscar ansiosamente a companhia do ausente, suas palavras, sua presença física, e que não teriam de aceitar, uma vez que ele tivesse partido, nenhum tipo de consolo. E o que ele diz? Eu pedirei ao Pai que vos dê outro defensor, isto é, outro

0: como eu. Depois de tê-los purificado com o seu sacrifício, então sobrevoou o Espírito Santo. Por que não veio quando Jesus estava com eles? Porque ainda não se tinha oferecido em sacrifício. Mas uma vez que o pecado foi apagado e eles enviados aos perigos, se disporiam para a luta, era necessário o envio do Consolador. E por que o Espírito não veio imediatamente depois da ressurreição? Justamente para que, avivados por um desejo mais ardente, o recebessem com maior fruto. De fato, enquanto Cristo estava com eles, não conheciam a aflição. Mas quando ele se foi, ao ficarem sozinhos e tomados de temor, haveriam de recebê-lo com o maior anelo. Que permaneça sempre convosco, isto é, não vos abandonará, nem mesmo depois da morte. E para que, ao ouvir falar de defensor, não pensassem em uma nova encarnação e acolhessem a esperança de vê-lo com seus próprios olhos, a fim de afastar semelhante suspeita, diz: o mundo não pode recebê-lo porque não o vê. Porque não viverá convosco como eu, mas sim habitará em vossas almas, pois é isso que quer dizer permaneça convosco. O chama Espírito da Verdade, ligando assim as figuras da antiga lei, para que permaneça convosco. Que significa permaneça convosco? O mesmo que disse de si mesmo: eu estou convosco. Mas ainda insinua outra coisa: não vai padecer o que eu padeci, nem se ausentará. O mundo não pode recebê-lo porque não o vê. Mas como? É porque o Espírito se contentava entre as coisas visíveis, em absoluto. O que acontece é que Cristo se refere aqui ao conhecimento, pois acrescenta: nem o conhece, já que habitualmente se chama visão ao conhecimento penetrante. Realmente, sendo a vista o mais destacado dos sentidos, mediante ela, sempre designa o conhecimento penetrante. Ele chama aqui mundo aos perversos, e desta forma consola aos seus discípulos, oferecendo-lhes este precioso dom. Vede como exalta a grandeza deste dom. Diz que é distinto dele, acrescenta: não vos deixará, insiste, virá unicamente a eles, como também eu vim. Disse: permaneça em vós, mas nem mesmo assim dissipou sua tristeza. Ainda o buscavam, queriam sua companhia. Para tranquilizá-los, diz: tão pouco eu vos deixarei desamparados, voltarei. Ele diz: não temais, não disse que vos enviarei outro defensor, porque eu vou deixar-vos para sempre. Nem disse: vivem vós, como se não tenha de voltar a vê-los. Na realidade, eu virei a vós, não vos deixareis desamparados. Desejemos e clamemos, irmãos, por esse Espírito da Verdade. É a presença de Jesus em nós. Amém.
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2: Zero hora e 9 minutos.

0: A bicicleta não polui o ambiente e você não precisa se preocupar em pagar uma vaga no estacionamento. Basta comprar um cadeado e prendê-la até mesmo junto a uma árvore. Além de ser um meio de transporte bastante rápido para fugir dos engarrafamentos, pedalar é uma atividade muito saudável e o combustível são as calorias extras do ciclista. E é por isso que cada vez mais pessoas estão utilizando essa invenção de duas rodas para sentir os cabelos ao vento e deslocarem-se de casa para o trabalho ou para a escola.
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2: Hoje, no dia 12 de maio, eu, Padre André, estou aqui com você, querido amigo e amigo ouvinte, para conhecer um pouquinho a história da Beata Joana de Portugal. Joana nasceu em Lisboa, no dia 6 de fevereiro de 1452. Era filha do rei de Portugal Afonso V, o africano, e da rainha Isabel, que por ser devota de São João Evangelista, deu o seu nome à princesa. Ficou órfã de mãe aos 15 anos e tomou os encargos do governo da Casa Real. Levava a vida penitente e passava as noites em oração. Jejuava frequentemente e, como divisa ou insígnia, usava uma coroa de espinhos. Os pobres, os enfermos, os presos, os religiosos, viam nela a sua protetora e amparo. Conservava um livro onde ela anotava os nomes de todos os necessitados, o grau de pobreza de cada um e o dia em que deveria ser dada a esmola. Por ocasião da Semana Santa, lavava os pés de 12 mulheres pobres e as presenteava com roupas, alimentos e dinheiro. Durante todo o seu reinado, o assédio de príncipes desejando casar-se com Joana era frequente. Dispensando a todos delicadamente, explicava que somente Jesus era dono de seu coração. Por isso, em 1471, recolheu-se temporariamente no mosteiro de Odívelos. Dali foi para o mosteiro de Aveiro, onde viveu despojada de tudo até a morte, no dia 12 de maio de 1490. Ó Deus, que concedestes grandes graças à vossa serva Santa Joana, dai-nos ser desprendidos das coisas deste mundo e viver com maior ardor a caridade evangélica. Que nossa vida seja orante e que nossa caridade seja constante. Que saibamos renunciar tudo o que nos impede de vos servir com maior generosidade e liberdade. Amém. Santa Joana, rogai por nós.
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0: 0:19.
1: Meu Pai misericordioso e Senhor fiel, soberano Deus, em nome do Teu Filho e nosso irmão Jesus Cristo, que em Seu preciosíssimo sangue derramado na cruz, redimiste dos meus pecados. Na força poderosa e na unção viva do Divino Espírito Santo, Te suplico, renova em cada um de nós neste momento a Tua unção, a Tua força e o Teu poder. Derrama sobre nossa família, nosso trabalho, sobre todo o nosso ser, as Vossas mais copiosas bênçãos de cura e libertação. Afasta de nós, Senhor, toda perseguição diabólica, toda inveja, todas as doenças físicas, espirituais e emocionais. Anula, quebre, destrua todas as forças espirituais do mal que atenta contra nós, nosso organismo físico, nossa família. Concede, Senhor, a nós a graça de podermos lutar e vencer sempre, pois nós cremos que a batalha é grande, mas a vitória é certa.
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onde Deus estava passando por uma libertação, e eles estavam no deserto, e eles estavam fugindo do faraó e de todos os seus soldados, e de repente eles se viram em frente a um mar. Eles olhavam para trás e viam o faraó e seus soldados, olhavam para frente e viam o mar. Então, se eles voltassem, seriam destruídos pelo faraó e seus soldados, e se eles entrassem no mar, morreriam afogados. Mas havia um homem ali que sabia que Deus é poderoso para fazer infinitamente mais. Preste atenção. Você é especial porque você tem fé no seu coração. E Deus pode te colocar em situações onde as pessoas vão olhar e dizer: é impossível, acabou, final. Mas a fé que está dentro do seu coração vai te dizer: Deus é poderoso para fazer infinitamente mais. O mundo não entende essa realidade. O mundo não entende que Deus é poderoso para fazer todas as coisas, mas você entende, e é através de você que o Senhor vai mudar o coração dessas pessoas, quando elas olharem para você e verem que você não desistiu, e você não desistiu simplesmente porque a fé no seu coração te diz: Deus é poderoso para fazer infinitamente mais. Quando as pessoas pensam que acabou, Ele vem e faz mais. Quando as pessoas pensam que acabou, Ele faz mais, Ele faz mais, Ele faz mais, Ele faz mais, Ele faz mais, mais.

0: 0:32.
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2: E nesta madrugada de bênçãos, você está acompanhando a nossa Rádio Vitória Católica e o Padre Kleber Leandro fazendo companhia para você nesta madrugada. Eita, coisa boa, hein? É a madrugada abençoada. Quantas orações, quanto momento de louvor. Eu quero invocar o Espírito Santo de Deus a invadir o teu ser e a realizar a libertação, a cura e a salvação na sua vida. Continuemos unidos na batalha. Quero agradecer a todos os sócios evangelizadores, a você que faz parte já desta família que evangeliza conosco. Nosso Deus lhe pague, Deus abençoe. Quem puder, envie a sua mensagem agora aqui no 11 948 24 3579, 11 948 24 3579. Continuemos com louvor, com música de qualidade, louvando ao nosso Senhor Jesus Cristo. Aleluia.

0: Ser um voluntário é uma forma de colaborar com a transformação do mundo. 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
2: E agora é um momento especial, é o momento de apresentarmos a Deus as nossas preces, os nossos pedidos. Você pode enviar sua mensagem, seu pedido de oração aqui para o nosso WhatsApp exclusivo, é 011 948243579, 11 948243579, 11 948243579. Neste momento, nós queremos dar graças a Deus por toda a nossa vida, por todos os nossos ouvintes. Apresente o seu pedido de oração aqui no 011 948243579. A cada pedido nós vamos dizer: venha a nós, Senhor, o vosso reino. Deus Pai Onipotente estenderá de novo a sua mão para resgatar os sobreviventes do seu povo. Peçamo-lhe, pois, cheios de confiança: venha a nós, Senhor, o vosso reino. Concedei-nos, Senhor, que possamos dar frutos dignos de conversão para recebermos o vosso reino que se aproxima. Venha a nós, Senhor, o vosso reino. Preparai, Senhor, em nossos corações o caminho para acolhermos vossa palavra que vai chegar, para que sua glória possa revelar-se em nós. Venha a nós, Senhor, o vosso reino. Abatei os montes e as colinas do nosso orgulho e levantai os vales da nossa fragilidade.

0: caridade, nós vos pedimos, venha a nós, Senhor, o vosso reino. Derrubai as barreiras de ódio que dividem os povos e tornai plano os caminhos da concórdia entre os povos. Nós vos pedimos, venha a nós, Senhor, o vosso reino. Agora você pode apresentar também a sua intenção. Envie a sua mensagem aqui no 011-948-243579. É a sua mensagem, a sua prece, o seu pedido de oração. Vamos colocar agora neste momento ao Pai do Céu. Peçamos juntos, prossigamos essa nossa prece implorando a vinda do Reino. Pai nosso que estais no céu, santificado seja o vosso nome. Venha a nós o vosso reino e seja feita a vossa vontade, assim na terra como no céu. O pão nosso de cada dia nos dai hoje. Perdoai-nos as nossas ofensas, assim como nós perdoamos a quem nos tem ofendido. E não nos deixeis cair em tentação, mas livrai-nos do mal. Amém. Sede propício, ó Deus, às nossas súplicas e auxiliai-nos em nossa tribulação. Consolados pela vinda do vosso Filho, sejamos purificados da antiga culpa. Por nosso Senhor Jesus Cristo, vosso Filho, na unidade do Espírito Santo. Amém. A batalha é grande, mas a vitória é certa.
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2: Zero hora e 52 minutos.
0: E neste momento eu convido você a rezar comigo a oração de súplica pelo fim da pandemia da Covid-19. Vamos orar juntos, vamos clamar a cura e a libertação da humanidade, do nosso imenso Brasil, das nossas cidades, pedindo o fim desta pandemia. Pedimos agora a cura, a libertação e a salvação. Que Deus tenha misericórdia e nos dê a vitória sobre este mal. Oremos juntos, oremos com fé. Oração de súplica pelo fim da pandemia da Covid-19. Senhor Jesus, Salvador do mundo, esperança que não conhece a desilusão, tende piedade de nós, livrai-nos do mal. A vós imploramos a vitória sobre o flagelo deste vírus que se alastra, a cura dos infectados, a proteção dos que estão sãos, o auxílio para quem presta os cuidados de saúde. Mostrai-nos o vosso rosto de misericórdia, salvai-nos com vosso grande amor. Tudo isso vos pedimos por intercessão de Maria Santíssima, a Rainha das Vitórias, vossa e nossa Mãe, que fielmente nos acompanha. Vós que viveis e reinais pelos séculos dos séculos. Amém. Em Cristo somos mais que vencedores. Com Cristo, esta batalha nós vamos vencer. Porque com Jesus a batalha é grande, mas a vitória é certa. Glória a vós, Jesus, vitorioso dentre os mortos. Nossa Senhora, Rainha das Vitórias, rogai por nós. Assim você acompanhou a oração de súplica pelo fim da pandemia da Covid-19. Continuemos unidos em oração para celebrarmos a vitória.

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último domingo, caríssimos irmãos da Rádio Vitória Católica, nós ouvimos o Evangelho de São João sobre a promessa de Jesus de não nos deixar desamparados. Continuemos a meditar neste Evangelho com as palavras de São João Crisóstomo. Se me amais, guardareis os meus mandamentos. Eu vos dei um novo mandamento, que vos ameis mutuamente e façais uns aos outros como eu fiz convosco. Nisto consiste o amor, em cumprir os mandamentos e colocar-se ao serviço do amado. E eu pedirei ao Pai que vos dê outro defensor. São palavras de despedida. E como ainda não o conheciam bem, era muito provável que eles teriam de buscar ansiosamente a companhia do ausente, suas palavras, sua presença física, e que não teriam de aceitar, uma vez que ele tivesse partido, nenhum tipo de consolo. E o que ele diz? Eu pedirei ao Pai que vos dê outro defensor, isto é, outro como eu. Depois de tê-los purificado com o seu sacrifício, então sobrevoou o Espírito Santo. Por que não veio quando Jesus estava com eles? Porque ainda não se tinha oferecido em sacrifício. Mas uma vez que o pecado foi apagado e eles enviados aos perigos se disporiam para a luta, era necessário o envio do Consolador. E por que o Espírito não veio imediatamente depois da ressurreição? Justamente para que, avivados por um desejo mais ardente, o recebessem com maior fruto. De fato, enquanto Cristo estava com eles, não conheciam a aflição. Mas quando ele se foi, ao ficarem sozinhos e tomados de temor, haveriam de recebê-lo com o maior anelo. Que permaneça sempre convosco, isto é, não vos abandonará, nem mesmo depois da morte. E para que, ao ouvir falar de defensor, não pensassem em uma nova encarnação e acolhessem a esperança de vê-lo com seus próprios olhos, a fim de afastar semelhante suspeita, diz: o mundo não pode recebê-lo porque não o vê. Porque não viverá convosco como eu, mas sim habitará em vossas almas, pois é isso que quer dizer permaneça convosco. O chama Espírito da Verdade, ligando assim as figuras da antiga lei, para que permaneça convosco. Que significa permaneça convosco? O mesmo que disse de si mesmo: eu estou convosco. Mas ainda insinua outra coisa: não vai padecer o que eu padeci, nem se ausentará. O mundo não pode recebê-lo porque não o vê. Mas como? É porque o Espírito se contentava entre as coisas visíveis, em absoluto,

0: O que acontece é que Cristo se refere aqui ao conhecimento, mas acrescenta, nem o conhece, já que habitualmente se chama visão ao conhecimento penetrante. Realmente, sendo a vista o mais destacado dos sentidos, mediante ela, sempre designa o conhecimento penetrante. Ele chama aqui mundo aos perversos, e desta forma consola aos seus discípulos, oferecendo-lhes este precioso dom. Vede como exalta a grandeza deste dom. Diz que é distinto dele, acrescenta, não vos deixará, insiste, virá unicamente a eles, como também eu vim. Disse, permaneça em vós, mas nem mesmo assim dissipou sua tristeza. Ainda o buscavam, queriam sua companhia. Para tranquilizá-los, diz, tão pouco eu vos deixarei desamparados, voltarei. Ele diz, não temais, não disse que vos enviarei outro defensor, porque eu vou deixar-vos para sempre. Nem disse, vivem vós, como se não tenha de voltar a vê-los. Na realidade, eu virei a vós. Não vos deixareis desamparados. Desejemos e clamemos, irmãos, por esse Espírito da Verdade. É a presença de Jesus em nós. Amém.
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2: Uma hora e 7 minutos.

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2: Hoje, no dia 12 de maio, eu, Padre André, estou aqui com você, querido amigo e amigo ouvinte, para conhecer um pouquinho a história da Beata Joana de Portugal. Joana nasceu em Lisboa, no dia 6 de fevereiro de 1452. Era filha do rei de Portugal Afonso V, o africano, e da rainha Isabel, que por ser devota de São João Evangelista, deu o seu nome à princesa. Ficou órfã de mãe aos 15 anos e tomou os encargos do governo da Casa Real. Levava a vida penitente e passava as noites em oração. Jejuava frequentemente e, como divisa ou insígnia, usava uma coroa de espinhos. Os pobres, os enfermos, os presos, os religiosos, viam nela a sua protetora e amparo. Conservava um livro onde ela anotava os nomes de todos os necessitados, o grau de pobreza de cada um e o dia em que deveria ser dada a esmola. Por ocasião da Semana Santa, lavava os pés de 12 mulheres pobres e as presenteava com roupas, alimentos e dinheiro. Durante todo o seu reinado, o assédio de príncipes desejando casar-se com Joana era frequente. Dispensando a todos delicadamente, explicava que somente Jesus era dono de seu coração. Por isso, em 1471, recolheu-se temporariamente no mosteiro de Odívelos. Dali foi para o mosteiro de Aveiro, onde viveu despojada de tudo até a morte, no dia 12 de maio de 1490. Ó Deus, que concedestes grandes graças à vossa serva Santa Joana, dai-nos ser desprendidos das coisas deste mundo e viver com maior ardor a caridade evangélica. Que nossa vida seja orante e que nossa caridade seja constante. Que saibamos renunciar tudo o que nos impede de vos servir com maior generosidade e liberdade. Amém. Santa Joana, rogai por nós.
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3: Uma hora e 19 minutos.
4: Senhor, fazei de mim um instrumento da vossa paz. Onde houver ódio, que eu leve o amor. Onde houver ofensa, que eu leve o perdão. Onde houver discórdia, que eu leve a união. Onde houver dúvidas, que eu leve a fé. Onde houver erro, que eu leve a verdade. Onde houver desespero, que eu leve a esperança. Onde houver tristeza, que eu leve a alegria. Onde houver trevas, que eu leve a luz. Ó Mestre, fazei que eu procure mais consolar que ser consolado, compreender que ser compreendido, amar que ser amado, pois é dando que se recebe, é perdoando que se é perdoado, e é morrendo que se vive para a vida eterna. Amém. Que a paz de Deus habite em seus corações.

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1: E agora é um momento especial, é o momento de apresentarmos a Deus as nossas preces, os nossos pedidos. Você pode enviar sua mensagem, seu pedido de oração aqui para o nosso WhatsApp exclusivo, é 011 948243579, 11 948243579, 11 948243579. Neste momento, nós queremos dar graças a Deus por toda a nossa vida, por todos os nossos ouvintes. Apresente o seu pedido de oração aqui no 011 948243579. A cada pedido nós vamos dizer: venha a nós, Senhor, o vosso reino. Deus Pai Onipotente estenderá de novo a sua mão para resgatar os sobreviventes do seu povo. Peçamo-lhe, pois, cheios de confiança: venha a nós, Senhor, o vosso reino. Concedei-nos, Senhor, que possamos dar frutos dignos de conversão para recebermos o vosso reino que se aproxima. Venha a nós, Senhor, o vosso reino. Preparai, Senhor, em nossos corações o caminho para acolhermos vossa palavra que vai chegar, para que sua glória possa revelar-se em nós. Venha a nós, Senhor, o vosso reino. Abatei os montes e as colinas do nosso orgulho e levantai os vales da nossa fragilidade. Nós vos pedimos: venha a nós, Senhor, o vosso reino. Derrubai as barreiras de ódio que dividem os povos e tornai plano os caminhos da concórdia entre os povos. Nós vos pedimos: venha a nós, Senhor, o vosso reino. Agora você pode apresentar também a sua intenção. Envie a sua mensagem aqui no 011 948243579. É a sua mensagem, a sua prece, o seu pedido de oração. Vamos colocar agora neste momento ao Pai do Céu. Peçamos juntos, prossigamos essa nossa prece implorando a vinda do reino. Pai nosso que estais no céu, santificado seja o vosso nome. Venha a nós o vosso reino e seja feita a vossa vontade, assim na terra como no céu. O pão nosso de cada dia nos dai hoje, perdoai-nos as nossas ofensas, assim como nós perdoamos a quem nos tem ofendido. E não nos deixeis cair em tentação, mas livrai-nos do mal. Amém. Sede propício, ó Deus, às nossas súplicas e auxiliai-nos em nossa tribulação. Consolados pela vinda do vosso Filho, sejamos purificados da antiga culpa, por nosso Senhor Jesus Cristo, vosso Filho, na unidade do Espírito Santo. Amém. A batalha é grande, mas a vitória é certa.
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2: Uma hora e 54 minutos.
3: Quem é este o Rei da Glória? É o Senhor, o Valoroso Onipotente, o Senhor, o Poderoso nas batalhas. Em Cristo somos mais que vencedores. Com Cristo esta batalha eu hei de vencer. Com Cristo a batalha é grande, mas a vitória é certa. Vai dar tudo certo, meu irmão. Já deu tudo certo. Colocamos a nossa fé em ação, a nossa fé em Jesus Cristo vitorioso. Em Cristo somos mais que vencedores. Vai dar tudo certo. Já deu tudo certo na tua vida e na vida da tua família.

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último domingo, caríssimos irmãos da Rádio Vitória Católica, nós ouvimos o Evangelho de São João sobre a promessa de Jesus

0: de não nos deixar desamparados. Continuemos a meditar neste Evangelho com as palavras de São João Crisóstomo. Se me amais, guardareis os meus mandamentos. Eu vos dei um novo mandamento, que vos ameis mutuamente e façais uns aos outros como eu fiz convosco. Nisto consiste o amor, em cumprir os mandamentos e colocar-se ao serviço do amado. E eu pedirei ao Pai que vos dê outro defensor. São palavras de despedida. E como ainda não o conheciam bem, era muito provável que eles teriam de buscar ansiosamente a companhia do ausente, suas palavras, sua presença física, e que não teriam de aceitar, uma vez que ele tivesse partido, nenhum tipo de consolo. E o que ele diz? Eu pedirei ao Pai que vos dê outro defensor, isto é, outro como eu. Depois de tê-los purificado com o seu sacrifício, então sobrevoou o Espírito Santo. Por que não veio quando Jesus estava com eles? Porque ainda não se tinha oferecido em sacrifício. Mas uma vez que o pecado foi apagado e eles enviados aos perigos, se disporiam para a luta, era necessário o envio do Consolador. E por que o Espírito não veio imediatamente depois da ressurreição? Justamente para que, avivados por um desejo mais ardente, o recebessem com maior fruto. De fato, enquanto Cristo estava com eles, não conheciam a aflição. Mas quando ele se foi, ao ficarem sozinhos e tomados de temor, haveriam de recebê-lo com o maior anelo. Que permaneça sempre convosco, isto é, não vos abandonará, nem mesmo depois da morte. E para que, ao ouvir falar de defensor, não pensassem em uma nova encarnação e acolhessem a esperança de vê-lo com seus próprios olhos, a fim de afastar semelhante suspeita, diz: o mundo não pode recebê-lo porque não o vê. Porque não viverá convosco como eu, mas sim habitará em vossas almas, pois é isso que quer dizer permaneça convosco. O chama Espírito da Verdade, ligando assim as figuras da antiga lei, para que permaneça convosco. Que significa permaneça convosco? O mesmo que disse de si mesmo: eu estou convosco. Mas ainda insinua outra coisa: não vai padecer o que eu padeci, nem se ausentará. O mundo não pode recebê-lo porque não o vê. Mas como? É porque o Espírito se contentava entre as coisas visíveis, em absoluto. O que acontece é que Cristo se refere aqui ao conhecimento, pois acrescenta: nem o conhece, já que habitualmente se chama visão ao conhecimento penetrante. Realmente, sendo a vista o mais destacado dos sentidos, mediante ela, sempre designa o conhecimento penetrante. Ele chama aqui mundo aos perversos, e desta forma consola aos seus discípulos, oferecendo-lhes este precioso dom. Vede como exalta a grandeza deste dom. Diz que é distinto dele, acrescenta: não vos deixará, insiste, virá unicamente a eles, como também eu vim. Disse: permaneça em vós, mas nem mesmo assim dissipou sua tristeza. Ainda o buscavam, queriam sua companhia. Para tranquilizá-los, diz: tão pouco eu vos deixarei desamparados, voltarei. Ele diz: não temais, não disse que vos enviarei outro defensor, porque eu vou deixar-vos para sempre. Nem disse: vivem vós, como se não tenha de voltar a vê-los. Na realidade, eu virei a vós, não vos deixareis desamparados. Desejemos e clamemos, irmãos, por esse Espírito da Verdade. É a presença de Jesus em nós. Amém.
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2: Duas horas e 6 minutos.

0: Obrigado, gente. Um beijo. Tchau.
1: Tchau.
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5: Hoje, no dia 12 de maio, eu, Padre André, estou aqui com você, querido amigo e amigo ouvinte, para conhecer um pouquinho a história da Beata Joana de Portugal. Joana nasceu em Lisboa, no dia 6 de fevereiro de 1452. Era filha do rei de Portugal Afonso V, o africano, e da rainha Isabel, que por ser devota de São João Evangelista, deu o seu nome à princesa. Ficou órfã de mãe aos 15 anos e tomou os encargos do governo da Casa Real. Levava a vida penitente e passava as noites em oração. Jejuava frequentemente e, como divisa ou insígnia, usava uma coroa de espinhos. Os pobres, os enfermos, os presos, os religiosos viam nela a sua protetora e amparo. Conservava um livro onde ela anotava os nomes de todos os necessitados, o grau de pobreza de cada um e o dia em que deveria ser dada a esmola. Por ocasião da Semana Santa, lavava os pés de 12 mulheres pobres e as presenteava com roupas, alimentos e dinheiro. Durante todo o seu reinado, o assédio de príncipes desejando casar-se com Joana era frequente. Dispensando a todos delicadamente, explicava que somente Jesus era dono de seu coração. Por isso, em 1471, recolheu-se temporariamente no mosteiro de Odívelos. Dali foi para o mosteiro de Aveiro, onde viveu despojada de tudo até a morte, no dia 12 de maio de 1490. Ó Deus, que concedestes grandes graças à vossa serva Santa Joana, dai-nos ser desprendidos das coisas deste mundo e viver com maior ardor a caridade evangélica. Que nossa vida seja orante e que nossa caridade seja constante. Que saibamos renunciar tudo o que nos impede de vos servir com maior generosidade e liberdade. Amém. Santa Joana, rogai por nós.
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6: 2:22.
7: Senhor, Tu me sondas e me conheces. Sabes quando me sento e quando me levanto. De longe percebes os meus pensamentos. Sabes muito bem quando trabalho e quando descanso. Todos os meus caminhos são bem conhecidos por Ti. Antes mesmo que a palavra me chegue à língua, Tu já as conheces inteiramente, Senhor. Tu me cercas por detrás e pela frente e põe a Tua mão sobre mim. Tal conhecimento é maravilhoso demais. Para onde poderia eu escapar do Teu Espírito? Para onde poderia fugir da Tua presença? Se eu subir aos céus, lá estás. Se eu descer à sepultura, também lá estás. Se eu subir com asas de alvorada e morar na extremidade do mar, mesmo ali a Tua mão direita me guiará. A noite brilhará como o dia, pois para Ti as trevas são luz. Tu criaste o íntimo do meu ser e me teceste no ventre de minha mãe. Eu Te louvo porque me fizeste de modo especial e admirável. Tuas obras são maravilhosas. Como são preciosos para mim os Teus pensamentos, ó Deus. Sonda-me, ó Deus, e conhece o meu coração.
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0: 2:34.
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2: Uma ótima madrugada a todos vocês que estão acompanhando aqui a nossa Rádio Vitória Católica. Eu, Padre Kleber Leandro, estou com você. Isso mesmo, nesse momento de oração você não está sozinha, você não está sozinho, porque nós estamos juntos nesta madrugada abençoada. É uma madrugada de bênçãos, porque você está ouvindo o louvor, as músicas, as orações, e o Padre Kleber Leandro com você nesta madrugada. Você pode também agora participar desta madrugada de oração, enviando o seu pedido de oração no 11 948243579. Diz: olha, padre, estou acompanhando nesta madrugada a Rádio Vitória Católica e quero deixar o meu pedido de oração, deixar a minha intenção, confirmar o carinho da sua audiência. Você pode mandar a sua mensagem no 11 948243579. Manda a sua mensagem, diz: olha, eu estou acompanhando o Padre Cleber e eu estou com você, agradecendo sempre o carinho da sua audiência. De modo especial a todos vocês, sócios evangelizadores, você que já se tornou um associado, Deus lhe pague, Deus abençoe. Vamos juntos, porque juntos nós evangelizamos mais. E tenha certeza, meu irmão, da tua vitória, da vitória de Cristo na sua vida e da sua família. Continuemos ouvindo música de qualidade, louvor a nosso Deus.

0: Todos os anos, cerca de 1.300.000 toneladas de alimentos são desperdiçadas ou perdidas em todo o mundo. Então, cerca de um terço de tudo que produzimos acaba no lixo. Mas por que desperdiçamos tanta comida? Um dos problemas é a logística e armazenagem do transporte, que por aqui é lastimável, de acordo com Antônio Alvarenga, presidente da Sociedade Nacional de Agricultura, a SNA. Outro problema também é o fato do consumidor ser muito exigente com relação à estética dos alimentos. Ele não gosta quando aquela fruta está um pouco feia ou escura, mas pode ser comida normalmente como as outras. É o que afirma Silva, da rede Save Food Brasil. Com este grande problema, várias iniciativas foram criadas no Brasil para tentar barrar o desperdício de comida. Entre elas, um aplicativo que funciona como o Tinder, aquele da paquera, sabe? Ao invés de um crush, você aproxima comida sobrando com quem precisa dela. Ele se chama Comida Invisível. De qualquer forma, o consumidor tem um papel fundamental não só de fazer a sua parte, mas também de cobrar o que os supermercados, os restaurantes e outros lugares que frequentamos estão fazendo para evitar isso. Diga não ao desperdício. Seja um consumidor consciente.
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1: E agora é um momento especial, é o momento de apresentarmos a Deus as nossas preces, os nossos pedidos. Você pode enviar sua mensagem, seu pedido de oração aqui para o nosso WhatsApp exclusivo. É 011 948243579. 11 948243579. 11 948243579. Neste momento, nós queremos dar graças a Deus por toda a nossa vida, por todos os nossos ouvintes. Apresente o seu pedido de oração aqui no 011 948243579. A cada pedido nós vamos dizer: venha a nós, Senhor, o vosso reino. Deus Pai Onipotente estenderá de novo a sua mão para resgatar os sobreviventes do seu povo. Peçamo-lhe, pois, cheios de confiança: venha a nós, Senhor, o vosso reino. Concedei-nos, Senhor, que possamos dar frutos dignos de conversão para recebermos o vosso reino que se aproxima. Venha a nós, Senhor, o vosso reino. Preparai, Senhor, em nossos corações o caminho para acolhermos vossa palavra que vai chegar, para que sua glória possa revelar-se em nós. Venha a nós, Senhor, o vosso reino. Abatei os montes e as colinas do nosso orgulho e levantai os vales da nossa fragilidade. Nós vos pedimos: venha a nós, Senhor, o vosso reino. Derrubai as barreiras de ódio que dividem os povos e tornai plano os caminhos da concórdia entre os povos. Nós vos pedimos: venha a nós, Senhor, o vosso reino. Agora você pode apresentar também a sua intenção. Envie a sua mensagem aqui no 011 948243579. É a sua mensagem, a sua prece, o seu pedido de oração. Vamos colocar agora neste momento ao Pai do Céu. Peçamos juntos, prossigamos essa nossa prece, implorando a vinda do reino. Pai nosso que estais no céu, santificado seja o vosso nome. Venha a nós o vosso reino e seja feita a vossa vontade, assim na terra como no céu. O pão nosso de cada dia nos dai hoje, perdoai-nos as nossas ofensas, assim como nós perdoamos a quem nos tem ofendido. E não nos deixeis cair em tentação, mas livrai-nos do mal. Amém. Sede propício, ó Deus, às nossas súplicas e auxiliai-nos em nossa tribulação. Consolados pela vinda do vosso Filho, sejamos purificados da antiga culpa, por nosso Senhor Jesus Cristo, vosso Filho, na unidade do Espírito Santo. Amém. A batalha é grande, mas a vitória é certa.
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2: Horas e 50 minutos.
1: Ó Senhor Deus de amor e de bondade, fazei com que esta mensagem de amor e de paz chegue em todos os corações e todas as famílias, restaurando, libertando e curando em suas noites traiçoeiras, sentindo o amor de Jesus, tendo a certeza de que tudo vai dar certo, de que o amor de Deus é maior do que todas as coisas. Ele que cura, que salva e que liberta. Sinta a paz de Jesus no teu coração. Que a batalha é grande, mas a vitória

Chegou o nosso momento da misericórdia, a hora da misericórdia, o terço da misericórdia. Será momentos de graças e de bênçãos para você e para toda a sua família. Eu, Padre Kleber Leandro, vou rezar o terço da Divina Misericórdia. Vou entregar na sua intenção. Vou entregar diante da Mãe da Misericórdia, diante do coração misericordioso de Jesus, todas as suas intenções. Nós queremos entregar a sua vida, entregar também a sua família. E eu convido a você que está chegando agora para esse momento da misericórdia, para essa hora da misericórdia, para o terço da Divina Misericórdia, a apresentar suas intenções. A cada dezena o Padre vai colocando as intenções. Eu vou rezar a oração a Jesus Misericordioso. No final vamos rezar sempre a oração da Salve Rainha, Mãe da Misericórdia. Encerramos sempre com a poderosa intercessão de Nossa Senhora. Vamos ter a bênção da água. O Padre vai abençoar os objetos. Então, um programa especial. Não é programa, é momento oracional. É momento de graças, momento de bênçãos, e eu quero fazer isso com você. Eu quero que você fique comigo e também só fica aqui pessoas, homens e mulheres de fé. Você que quer receber o seu milagre, você que quer receber a sua bênção, e eu quero convidar você para também me ajudar na obra da evangelização. Eu tomo nas mãos aí o seu celular e faça a obra da evangelização acontecer. Eu sempre tenho pedido isso para você. Né? Acho que não é pedir muito, né? Pedir você compartilhar, colocar esse link no grupo de família. Por que que eu faço isso? Ah, o padre quer que todo mundo veja. Não, quero que mais pessoas recebam a graça. Está sendo bom para você? Você tem gostado? Você tem vivido esse momento de graça, de bênção? Então, faça com que isso também chegue ao coração de outras pessoas. Nós vamos rezar o terço, né? Nós vamos abençoar a água. Eu convido a você, né, a entrar nesse momento de oração. Nós vamos fazer com que a graça de Deus chegue até o seu coração. E eu tenho certeza que vai chegar. Quando chegar ao final do programa, do momento oracional, você vai dizer, nossa, padre, que paz tão grande, né? Como é bom mergulhar na misericórdia do Senhor, como é bom ter a poderosa intercessão de Nossa Senhora. Eu não estou aqui à toa, né? Se eu decidi fazer esse momento oracional, foi porque eu tenho a certeza que desta hora, milagres, bênçãos, prodígios, sinais, Deus está derramando a sua vida. Então eu quero também ir saudando aquelas pessoas que estão chegando aqui, né? Muitas pessoas vão deixando o seu nome, vão deixando as suas intenções. Então, chegou aqui, começou a acompanhar, está pelo site, está pelo aplicativo, você chegou agora, então que bom, fico muito feliz. Estamos aí há 3 minutos de iniciando o programa aí, iniciando o momento oracional, já deu tempo de você compartilhar, já deu tempo de você apresentar suas intenções ao longo do programa, ao longo do momento oracional. Eu quero receber as suas intenções e eu quero rezar por você, tá bom? Então eu quero, padre, mas é o senhor mesmo que recebe. Eu estou recebendo o celular aqui na minha mão, através deste telefone aqui, 011-94824-3579. É o telefone que eu recebo também as intenções. E nesse telefone, você vai mandar o seu áudio, porque ao longo também, em algumas dezenas, a gente pode ir colocando também o áudio. Se você apresentou agora, pode ser que no próximo momento oracional da misericórdia eu possa apresentar também as suas intenções. O importante é que eu possa estar orando por você. Ó, vai chegando os pedidos, vai chegando as intenções aqui no 011-94824-3579. 011-94824-3579. Ei, não sai daí não. Vai, continua aqui, vai começar o terço, vai começar o momento oracional, vai começar a oração a Jesus Misericordioso, vai começar um momento de graças e de bênção. Então, você vai ficar de fora dessa? Não, só estou fazendo essa introdução para dar tempo de você compartilhar, chamar os seus amigos e orar comigo, né, entregar também a misericórdia do Senhor. Vamos já pedir o Espírito Santo, dom de Deus, para esse momento cheio da graça. Eu tenho a certeza que o Espírito Santo vai conduzir todas as coisas neste momento. Então, vai chegando os pedidos, vai chegando as intenções, quero rezar por você. Vinde, Espírito Santo, enchei os corações dos vossos fiéis e acendei neles o fogo do vosso amor. Enviai o vosso Espírito e tudo será criado e renovareis a face da terra. Oremos, ó Deus, que instruíste os corações dos vossos fiéis com a luz do Espírito Santo. Fazei que apreciemos retamente todas as coisas, segundo o mesmo Espírito, e gozemos sempre da sua consolação. Por Cristo, Senhor nosso. Amém. Assim, nós já pedimos a luz do Espírito Santo. Sempre vou começar pedindo a luz do Espírito Santo, porque é o Espírito Santo que conduz todas as coisas. E encerrar com

diz, com a poderosa intercessão de Nossa Senhora, e rezar o texto da Divina Misericórdia. Eu quero rezar por você, nas suas intenções, então dá tempo ainda de você apresentar os seus pedidos. Quando você apresenta os seus pedidos, chega até mim as suas intenções, e então faça chegar as suas intenções, os seus pedidos. Nós vamos colocar aqui, diante do quadro Jesus Misericordioso, aos pés de Nossa Senhora, e já prepare aí o copo com a água, que o padre vai dar a bênção da água, vai abençoar também a sua família. Quer receber essa bênção? Fica comigo, porque está começando o nosso momento da misericórdia, o nosso terço da Divina Misericórdia. Rezo na sua intenção, rezo na intenção da sua família. Em nome do Pai, do Filho e do Espírito Santo. Amém. Creio em Deus Pai Todo-Poderoso, Criador do céu e da terra, e em Jesus Cristo, seu único Filho e nosso Senhor, que foi concebido pelo poder do Espírito Santo, nasceu da Virgem Maria, padeceu sobre Pôncio Pilatos, foi crucificado, morto e sepultado, desceu à mansão dos mortos, ressuscitou ao terceiro dia, subiu aos céus, está assentado à direita de Deus Pai Todo-Poderoso, de onde há de vir a julgar os vivos e os mortos. Creio no Espírito Santo, na Santa Igreja Católica, na comunhão dos santos, na remissão dos pecados, na ressurreição da carne, na vida eterna. Amém. Pai nosso que estais no céu, santificado seja o vosso nome. Venha a nós o vosso reino e seja feita a vossa vontade, assim na terra como no céu. O pão nosso de cada dia nos dai hoje, perdoai-nos as nossas ofensas, assim como nós perdoamos a quem nos tem ofendido. E não nos deixeis cair em tentação, mas livrai-nos do mal. Amém. Ave Maria, cheia de graça, o Senhor é convosco. Bendita sois vós entre as mulheres, e bendito é o fruto do vosso ventre, Jesus. Santa Maria, Mãe de Deus, rogai por nós, os pecadores, agora e na hora de nossa morte. Amém. Ave Maria, cheia de graça, o Senhor é convosco, bendita sois vós entre as mulheres, e bendito é o fruto do vosso ventre, Jesus. Santa Maria, Mãe de Deus, rogai por nós, os pecadores, agora e na hora de nossa morte. Amém. Ave Maria, cheia de graça, o Senhor é convosco, bendita sois vós entre as mulheres, e bendito é o fruto do vosso ventre, Jesus. Santa Maria, Mãe de Deus, rogai por nós, os pecadores, agora e na hora de nossa morte. Amém. Glória ao Pai, ao Filho e ao Espírito Santo, como era no princípio, agora e sempre. Amém. Primeira dezena do Terço da Divina Misericórdia. Nós vamos rezar agora, de modo especial, por você que está acompanhando, você que está compartilhando, você que está evangelizando conosco. Eu compartilho, eu também evangelizo. Você que chegou agora para esse terço, tome nas mãos o instrumento da sua evangelização, seu celular, compartilhe, evangelize conosco. Eu quero rezar essa primeira dezena na sua intenção. A você que chegou, a você que compartilha, a você que está acompanhando esse momento oracional, que está rezando conosco, rezo por você esta primeira dezena. Eterno Pai, eu vos ofereço o corpo e o sangue, a alma e a divindade de vosso diletíssimo Filho, nosso Senhor Jesus Cristo, em expiação dos nossos pecados e dos pecados do mundo inteiro. Jesus, pela vossa dolorosa paixão, tende misericórdia de nós e do mundo inteiro. Jesus, pela vossa dolorosa paixão, tende misericórdia de nós e do mundo inteiro. Jesus, pela vossa dolorosa paixão, tende misericórdia de nós e do mundo inteiro. Jesus, pela vossa dolorosa paixão, tende misericórdia de nós e do mundo inteiro. Jesus, pela vossa dolorosa paixão, tende misericórdia de nós e do mundo inteiro. Jesus, pela vossa dolorosa paixão, tende misericórdia de nós e do mundo inteiro. Jesus, pela vossa dolorosa paixão, tende misericórdia de nós e do mundo inteiro. Jesus, pela vossa dolorosa paixão, tende misericórdia de nós e do mundo inteiro. Jesus, pela vossa dolorosa paixão, tende misericórdia de nós e do mundo inteiro. Jesus, pela vossa dolorosa paixão, tende misericórdia de nós e do mundo inteiro. Ó sangue e água, que jorrasse do coração de Jesus como fonte de misericórdia para nós, eu confio em vós. Jesus, eu confio em vós.

E nós vamos fazer agora a oração a Jesus Misericordioso. Meu bom Jesus, diante do vosso coração aberto, de onde jorrar o sangue e água, fonte da divina misericórdia por nós pecadores, venho a vós com confiança clamar as graças, dons e virtudes desta santa devoção. Eu quero passar pelo teu lado aberto de amor por mim todos os meus pecados, minhas feridas emocionais e físicas, toda a carência e depressão, pois tenho a certeza que passando pelo teu coração, serei uma nova criatura. Que os raios claros da tua divina misericórdia, sangue e água, dissipem toda a treva em mim. Traga-me o perdão e a paz, a graça da conversão e da redenção eterna. Refugiai-me no abismo da salvação, onde nenhum inimigo conseguirá me alcançar. E nenhuma tentação e todo mal será ali neutralizado. Quero passar pela tua misericórdia os meus medos, dúvidas, minha vida financeira, todo o sentimento de desespero e fracasso, também todas as pessoas que fazem parte da minha vida. Presente agora as pessoas que fazem parte da sua vida. Eu as confio a vós, Senhor, na certeza de que experimentarão o amor de Deus. Vós morrestes, Jesus, mas uma fonte de vida jorrou para as almas, e um mar de misericórdia se abriu para o mundo inteiro. Ó fonte de vida, misericórdia divina inescrutável, envolvei o mundo todo e derramai-vos sobre nós. Acendei em nossos corações a chama do vosso amor. Pelo Espírito Santo, Senhor, tenho a esperança, a certeza de que tudo pode ser mudado pela força da oração e que eu possa dizer sempre, em todos os momentos da minha vida, Jesus, eu confio em vós. Jesus, eu confio em vós. E chegamos ao final do nosso momento oracional de graças e bênçãos. Eu cheguei com meu coração em paz. Eu tenho certeza que o Senhor também está em paz. A gente, Padre, que gostoso que é esse momento oracional. Eu sonhava com esse momento, como eu falei para vocês, né? Nós estamos aí agradecendo a Deus esta oportunidade de mergulhar na sua infinita misericórdia. É o terço da Divina Misericórdia. Eu recebi vários pedidos, várias intenções. Você mandou o seu pedido, as suas intenções. Tenha certeza que eu vou colocar nas Santas Missas aqui em nossa paróquia, vou colocar os pés de Nossa Senhora de Fátima, colocar no coração misericordioso de nosso Senhor Jesus Cristo. Só quero continuar lembrando a você que você pode enviar o seu áudio e os seus pedidos de oração. Padre, por onde que eu envio? Então, preste atenção. 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Esse é o meu número, onde você manda suas mensagens, manda os seus pedidos de oração e, claro, através desses pedidos, dessas intenções, eu coloco aqui no terço da Divina Misericórdia, no terço das mãos ensanguentadas amanhã, coloco no terço da vitória nas batalhas, coloco nas orações do final de semana e em todos os momentos oracionais. O padre reza todo dia.

0: padre ora a Deus por você. Então, quando você está apresentando a intenção sua aqui, pode ser que eu coloque depois na oração da madrugada, na oração da manhã, na oração da tarde. Então, por isso que eu quero que você envie para mim os pedidos e também você possa colocar aqui a sua cidade, o seu estado, né? Qual é a sua intenção, para que eu possa saber qual é a sua intenção, saber qual é o seu pedido. Você que é família Vitória Católica, você que contribui mensalmente com esse projeto, meu Deus lhe pague, Deus abençoe. 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Você fez o seu Pix através do 11 948243579. Obrigado por você ter feito esse Pix. 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O seu nome vai ser depositado também na Santa Missa desse final de semana. Então, você que fez o Pix hoje, no final de semana eu estarei rezando a missa na sua intenção. Você pode acompanhar pela TV Vitória, vai estar lá o seu nome. 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Não saia daí não, tem bênção da água, tem a bênção final. O padre vai recorrer a Nossa Senhora, a proteção da nossa mãe, e saudar a Mãe da Misericórdia. Já chegamos ao final, né? Está acabando nosso tempo aqui, então o padre já vai dar esta bênção. Já deu tempo aí de você anotar os telefones da família Vitória Católica, já enviar o seu áudio, tá? Se eu não falei do seu nome, do seu áudio agora nesse programa, nesse momento oracional, pode ser que o seu áudio venha também no próximo momento oracional, ou em todos os momentos oracionais, mas tenha certeza que na Santa Missa eu estarei colocando as suas intenções. Vamos juntos recorrer à Mãe da Misericórdia? Vamos pedir a intercessão de Nossa Senhora para abençoar sua casa, abençoar o seu trabalho, abençoar também a sua família. Rezemos juntos, pedindo a proteção de nossa mãe, ela que é a Mãe da Misericórdia. Debaixo de vossa proteção recorremos, Santa Mãe de Deus. Não desprezeis as nossas súplicas e nossas necessidades, mas livrai-nos sempre de todos os perigos, ó Virgem gloriosa e bendita. Saudemos a Mãe da Misericórdia. Salve, Rainha, Mãe de Misericórdia, vida, doçura e esperança nossa, salve. A vós bradamos, os degredados filhos de Eva. A vós suspiramos, gemendo e chorando neste vale de lágrimas. Eia, pois, advogada nossa, esses vossos olhos misericordiosos nós volvei. E depois desse desterro, mostrai-nos, Jesus, bendito fruto do vosso ventre. Ó clemente, ó piedosa, ó doce sempre Virgem Maria, rogai por nós, Santa Mãe de Deus, para que sejamos dignos das promessas de Cristo. Amém. Nossa Senhora do Rosário de Fátima, rogai por nós. Chegou o momento da bênção da água. A nossa proteção está no nome do Senhor, que fez o céu e a terra. Ouvi, Senhor, a minha oração. Chega até vós o meu clamor. Deus, cuja palavra santifica todas as coisas, pelo vosso santíssimo nome, pela poderosa intercessão da Virgem Maria, Senhora de Fátima, a Mãe da Misericórdia, desça sobre vós, sobre esta água, sobre a sua família, sobre a sua casa, sobre o seu trabalho, a bênção, a saúde, a proteção e a paz do Deus que é Todo-Poderoso, o Pai, o Filho e o Espírito Santo. Amém. A batalha é grande, mas a vitória é certa.
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No último domingo, caríssimos irmãos da Rádio Vitória Católica, nós ouvimos o Evangelho de São João sobre a promessa de Jesus de não nos deixar desamparados. Continuemos a meditar neste Evangelho com as palavras de São João Crisóstomo. Se me amais, guardareis os meus mandamentos. Eu vos dei um novo mandamento, que vos ameis mutuamente e façais uns aos outros como eu fiz convosco. Nisto consiste o amor, em cumprir os mandamentos e colocar-se ao serviço do amado. E eu pedirei ao Pai que vos dê outro defensor. São palavras de despedida. E como ainda não o conheciam bem, era muito provável que eles teriam de buscar ansiosamente a companhia do ausente, suas palavras, sua presença física, e que não teriam de aceitar, uma vez que ele tivesse partido, nenhum tipo de consolo. E o que ele diz? Eu pedirei ao Pai que vos dê outro defensor, isto é, outro como eu. Depois de tê-los purificado com o seu sacrifício, então sobrevoou o Espírito Santo. Por que não veio quando Jesus estava com eles? Porque ainda não se tinha oferecido em sacrifício. Mas uma vez que o pecado foi apagado e eles enviados aos perigos, se disporiam para a luta, era necessário o envio do Consolador. E por que o Espírito não veio imediatamente depois da ressurreição? Justamente para que, avivados por um desejo mais ardente, o recebessem com maior fruto. De fato, enquanto Cristo estava com ele,

0: eles não conheciam a aflição, mas quando ele se foi, ao ficarem sozinhos e tomados de temor, haveriam de recebê-lo com o maior anelo. Que permaneça sempre convosco, isto é, não vos abandonará, nem mesmo depois da morte. E para que, ao ouvir falar de defensor, não pensassem em uma nova encarnação e acolhessem a esperança de vê-lo com seus próprios olhos, a fim de afastar semelhante suspeita, diz: o mundo não pode recebê-lo porque não o vê. Porque não viverá convosco como eu, mas sim habitará em vossas almas, pois é isso que quer dizer permaneça convosco. O chama Espírito da Verdade, ligando assim as figuras da antiga lei, para que permaneça convosco. Que significa permaneça convosco? O mesmo que disse de si mesmo: eu estou convosco. Mas ainda insinua outra coisa: não vai padecer o que eu padeci, nem se ausentará. O mundo não pode recebê-lo porque não o vê. Mas como? É porque o Espírito se contentava entre as coisas visíveis, em absoluto. O que acontece é que Cristo se refere aqui ao conhecimento, pois acrescenta: nem o conhece, já que habitualmente se chama visão ao conhecimento penetrante. Realmente, sendo a vista o mais destacado dos sentidos, mediante ela, sempre designa o conhecimento penetrante. Ele chama aqui mundo aos perversos, e desta forma consola aos seus discípulos, oferecendo-lhes este precioso dom. Vede como exalta a grandeza deste dom. Diz que é distinto dele, acrescenta: não vos deixará, insiste, virá unicamente a eles, como também eu vim. Disse: permaneça em vós, mas nem mesmo assim dissipou sua tristeza. Ainda o buscavam, queriam sua companhia. Para tranquilizá-los, diz: tão pouco eu vos deixarei desamparados, voltarei. Ele diz: não temais, não disse que vos enviarei outro defensor, porque eu vou deixar-vos para sempre. Nem disse: vive em vós, como se não tenha de voltar a vê-los. Na realidade, eu virei a vós, não vos deixareis desamparados. Desejemos e clamemos, irmãos, por esse Espírito da Verdade. É a presença de Jesus em nós. Amém.
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2: Quatro horas e 8 minutos.

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2: Hoje, no dia 12 de maio, eu, Padre André, estou aqui com você, querido amigo e amigo ouvinte, para conhecer um pouquinho a história da Beata Joana de Portugal. Joana nasceu em Lisboa, no dia 6 de fevereiro de 1452. Era filha do rei de Portugal Afonso V, o africano, e da rainha Isabel, que por ser devota de São João Evangelista, deu o seu nome à princesa. Ficou órfã de mãe aos 15 anos e tomou os encargos do governo da Casa Real. Levava a vida penitente e passava as noites em oração. Jejuava frequentemente e, como divisa ou insígnia, usava uma coroa de espinhos. Os pobres, os enfermos, os presos, os religiosos viam nela a sua protetora e amparo. Conservava um livro onde ela anotava os nomes de todos os necessitados, o grau de pobreza de cada um e o dia em que deveria ser dada a esmola. Por ocasião da Semana Santa, lavava os pés de 12 mulheres pobres e as presenteava com roupas, alimentos e dinheiro. Durante todo o seu reinado, o assédio de príncipes desejando casar-se com Joana era frequente. Dispensando a todos delicadamente, explicava que somente Jesus era dono de seu coração. Por isso, em 1471, recolheu-se temporariamente no mosteiro de Odívelos. Dali foi para o mosteiro de Aveiro, onde viveu despojada de tudo até a morte, no dia 12 de maio de 1490. Ó Deus, que concedestes grandes graças à vossa serva Santa Joana, dai-nos ser desprendidos das coisas deste mundo e viver

0: viver com maior ardor a caridade evangélica. Que nossa vida seja orante e que nossa caridade seja constante. Que saibamos renunciar tudo o que nos impede de vos servir com maior generosidade e liberdade. Amém. Santa Joana, rogai por nós.
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E a minha fé, no poder e na força do teu filho Jesus, eu te peço a restauração da minha família. Senhor, eu sei que tu me sondas, me conheces e conheces a situação da minha família. Nós precisamos da força do teu poder, nós precisamos da vossa ação poderosa em nossa vida. Age com poder, Senhor, em cada pessoa de minha casa, restaura meu lar, opera, Jesus, uma obra de profunda cura e libertação e restauração. Destrói, Senhor, na minha família toda maldição, liberta de todo jugo hereditário que pese sobre nós. Jesus, pelo teu preciosíssimo sangue derramado sobre nós, desfaz todo laço e consagração ao mal que porventura nos prende aos poderes das trevas. Purifica-nos de todos os vícios e contaminações espirituais. Cura as feridas mais profundas da alma e do coração, de todas as doenças emocionais, físicas e espirituais. Liberta minha família de toda inveja, discórdia, rancor, ódio e divisão. Que possamos viver a grande graça do perdão. Nós declaramos como único Deus e Senhor de nossa família. Eu me consagro e consagro todos os membros de minha casa a ti, Senhor, pois sabemos que em Cristo somos mais que vencedores. Concede, Senhor, aos meus familiares a bênção de vitória, pois nós cremos que a batalha é grande, mas a vitória é certa.

0: 4:32.
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2: E nesta madrugada de bênçãos, você está acompanhando a nossa Rádio Vitória Católica e o Padre Kleber Leandro fazendo companhia para você nesta madrugada. Eita, coisa boa, hein? É a madrugada abençoada. Quantas orações, quanto momento de louvor. Eu quero invocar o Espírito Santo de Deus a invadir o teu ser e a realizar a libertação, a cura e a salvação na sua vida. Continuemos unidos na batalha. Quero agradecer a todos os sócios evangelizadores, a você que faz parte já desta família, que evangeliza conosco. Nosso Deus lhe pague, Deus abençoe. Quem puder, envie a sua mensagem agora aqui no 11 948 243579. 11 948 243579. Continuemos com louvor, com música de qualidade, louvando ao nosso Senhor Jesus Cristo. 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

0: Uma escola saudável necessita ter como base a paz e a harmonia. É nas escolas que estudam os futuros profissionais que conduzirão o país. Portanto, a violência que acontece em além dos muros não pode estar presente nas salas de aula. As salas de aulas devem ser o reflexo da sociedade em que queremos viver, mais solidária e pacífica para todos.
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2: E agora é um momento especial, é o momento de apresentarmos a Deus as nossas preces, os nossos pedidos. Você pode enviar sua mensagem, seu pedido de oração aqui para o nosso WhatsApp exclusivo, é 011 948243579, 11 948243579, 11 948243579. Neste momento, nós queremos dar graças a Deus por toda a nossa vida, por todos os nossos ouvintes. Apresente o seu pedido de oração aqui no 011 948243579. A cada pedido nós vamos dizer: venha a nós, Senhor, o vosso reino. Deus Pai Onipotente estenderá de novo a sua mão para resgatar os sobreviventes do seu povo. Peçamos

0: Olhe, pois, cheios de confiança, venha a nós, Senhor, o vosso reino. Concedei-nos, Senhor, que possamos dar frutos dignos de conversão para recebermos o vosso reino que se aproxima. Venha a nós, Senhor, o vosso reino. Preparai, Senhor, em nossos corações o caminho para acolhermos vossa palavra que vai chegar, para que sua glória possa revelar-se em nós. Venha a nós, Senhor, o vosso reino. Abatei os montes e as colinas do nosso orgulho e levantai os vales da nossa fragilidade. Nós vos pedimos, venha a nós, Senhor, o vosso reino. Derrubai as barreiras de ódio que dividem os povos e tornai plano os caminhos da concórdia entre os povos. Nós vos pedimos, venha a nós, Senhor, o vosso reino. Agora você pode apresentar também a sua intenção. Envie a sua mensagem aqui no 011-94824-3579. É a sua mensagem, a sua prece, o seu pedido de oração. Vamos colocar agora neste momento ao Pai do Céu. Peçamos juntos, prossigamos essa nossa prece, implorando a vinda do reino. Pai nosso que estais no céu, santificado seja o vosso nome. Venha a nós o vosso reino e seja feita a vossa vontade, assim na terra como no céu. O pão nosso de cada dia nos dai hoje. Perdoai-nos as nossas ofensas, assim como nós perdoamos a quem nos tem ofendido. E não nos deixeis cair em tentação, mas livrai-nos do mal. Amém. Sede propício, ó Deus, às nossas súplicas e auxiliai-nos em nossa tribulação. Consolados pela vinda do vosso Filho, sejamos purificados da antiga culpa. Por nosso Senhor Jesus Cristo, vosso Filho, na unidade do Espírito Santo. Amém. A batalha é grande, mas a vitória é certa.
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2: Quatro horas e 53 minutos.
3: Meu Pai misericordioso e Senhor fiel, soberano Deus, em nome do Teu Filho e nosso irmão Jesus Cristo, que em seu preciosíssimo sangue derramado na cruz, redimiste dos meus pecados. Na força poderosa e na unção viva do Divino Espírito Santo, te suplico, renova em cada um de nós neste momento a tua unção, a tua força e o teu poder. Derrama sobre nossa família, nosso trabalho, sobre todo o nosso ser, as vossas mais copiosas bênçãos de cura e libertação. Afasta de nós, Senhor, toda perseguição diabólica, toda inveja, todas as doenças físicas, espirituais e emocionais. Anula, quebre, destrua todas as forças espirituais do mal que atenta contra nós, nosso organismo físico, nossa família. Concede, Senhor, a nós a graça de podermos lutar e vencer sempre, pois nós cremos que a batalha é grande, mas a

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No último domingo, caríssimos irmãos da Rádio Vitória Católica, nós ouvimos o Evangelho de São João sobre a promessa de Jesus de não nos deixar desamparados. Continuemos a meditar neste Evangelho com as palavras de São João Crisóstomo. Se me amais, guardareis os meus mandamentos. Eu vos dei um novo mandamento, que vos ameis mutuamente e façais uns aos outros como eu fiz convosco. Nisto consiste o amor, em cumprir os mandamentos e colocar-se ao serviço do amado. E eu pedirei ao Pai que vos dê outro defensor. São palavras de despedida. E como ainda não o conheciam bem, era muito provável que eles teriam de buscar ansiosamente a companhia do ausente, suas palavras, sua presença física, e que não teriam de aceitar, uma vez que ele tivesse partido, nenhum tipo de consolo. E o que ele diz? Eu pedirei ao Pai que vos dê outro defensor, isto é, outro como eu. Depois de tê-los purificado com o seu sacrifício, então sobrevoou o Espírito Santo. Por que não veio quando Jesus estava com eles? Porque ainda não se tinha oferecido em sacrifício. Mas uma vez que o pecado foi apagado e eles enviados aos perigos, se disporiam para a luta, era necessário o envio do Consolador. E por que o Espírito não veio imediatamente depois da ressurreição? Justamente para que, avivados por um desejo mais ardente, o recebessem com maior fruto. De fato,

0: Enquanto Cristo estava com eles, não conheciam a aflição. Mas quando ele se foi, ao ficarem sozinhos e tomados de temor, haveriam de recebê-lo com o maior anelo. Que permaneça sempre convosco, isto é, não vos abandonará, nem mesmo depois da morte. E para que, ao ouvir falar de defensor, não pensassem em uma nova encarnação e acolhessem a esperança de vê-lo com seus próprios olhos, a fim de afastar semelhante suspeita, diz: o mundo não pode recebê-lo porque não o vê. Porque não viverá convosco como eu, mas sim habitará em vossas almas, pois é isso que quer dizer permaneça convosco. O chama Espírito da Verdade, ligando assim as figuras da antiga lei, para que permaneça convosco. Que significa permaneça convosco? O mesmo que disse de si mesmo: eu estou convosco. Mas ainda insinua outra coisa: não vai padecer o que eu padeci, nem se ausentará. O mundo não pode recebê-lo porque não o vê. Mas como? É porque o Espírito se contentava entre as coisas visíveis, em absoluto. O que acontece é que Cristo se refere aqui ao conhecimento, pois acrescenta: nem o conhece, já que habitualmente se chama visão ao conhecimento penetrante. Realmente, sendo a vista o mais destacado dos sentidos, mediante ela, sempre designa o conhecimento penetrante. Ele chama aqui mundo aos perversos, e desta forma consola aos seus discípulos, oferecendo-lhes este precioso dom. Vede como exalta a grandeza deste dom. Diz que é distinto dele, acrescenta: não vos deixará, insiste, virá unicamente a eles, como também eu vim. Disse: permaneça em vós, mas nem mesmo assim dissipou sua tristeza. Ainda o buscavam, queriam sua companhia. Para tranquilizá-los, diz: tão pouco eu vos deixarei desamparados, voltarei. Ele diz: não temais, não disse que vos enviarei outro defensor, porque eu vou deixar-vos para sempre. Nem disse: vive em vós, como se não tenha de voltar a vê-los. Na realidade, eu virei a vós, não vos deixareis desamparados. Desejemos e clamemos, irmãos, por esse Espírito da Verdade. É a presença de Jesus em nós. Amém.
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2: Horas e 9 minutos.

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2: Hoje, no dia 12 de maio, eu, Padre André, estou aqui com você, querido amigo e amigo ouvinte, para conhecer um pouquinho a história da Beata Joana de Portugal. Joana nasceu em Lisboa, no dia 6 de fevereiro de 1452. Era filha do rei de Portugal Afonso V, o africano, e da rainha Isabel, que por ser devota de São João Evangelista, deu o seu nome à princesa. Ficou órfã de mãe aos 15 anos e tomou os encargos do governo da Casa Real. Levava a vida penitente e passava as noites em oração. Jejuava frequentemente e, como divisa ou insígnia, usava uma coroa de espinhos. Os pobres, os enfermos, os presos, os religiosos viam nela a sua protetora e amparo. Conservava um livro onde ela anotava os nomes de todos os necessitados, o grau de pobreza de cada um e o dia em que deveria ser dada a esmola. Por ocasião da Semana Santa, lavava os pés de 12 mulheres pobres e as presenteava com roupas, alimentos e dinheiro. Durante todo o seu reinado, o assédio de príncipes desejando casar-se com Joana era frequente. Dispensando a todos delicadamente, explicava que somente Jesus era dono de seu coração. Por isso, em 1471, recolheu-se temporariamente no mosteiro de Odívelos. Dali foi para o mosteiro de Aveiro, onde viveu despojada de tudo até a morte, no dia 12 de maio de 1490. Ó Deus, que concedestes grandes graças à vossa serva Santa Joana, dai-nos ser desprendidos das coisas deste mundo e viver com

0: maior ardor a caridade evangélica. Que nossa vida seja orante e que nossa caridade seja constante. Que saibamos renunciar tudo o que nos impede de vos servir com maior generosidade e liberdade. Amém. Santa Joana, rogai por nós.
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em suas noites traiçoeiras, sentindo o amor de Jesus, tendo a certeza de que tudo vai dar certo, de que o amor de Deus é maior do que todas as coisas, Ele que cura, que salva e que liberta. Sinta a paz de Jesus no teu coração, que a batalha é grande, mas a

que por intercessão de Nossa Mãe Maria Santíssima, desça sobre todos nós a bênção do Deus cheio de amor e misericórdia, a bênção do Pai, do Filho e do Espírito Santo.

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2: E agora é um momento especial, é o momento de apresentarmos a Deus as nossas preces, os nossos pedidos. Você pode enviar sua mensagem, seu pedido de oração aqui para o nosso WhatsApp exclusivo. É 011 948243579, 11 948243579, 11 948243579. Neste momento, nós queremos dar graças a Deus por toda a nossa vida, por todos os nossos ouvintes. Apresente o seu pedido de oração aqui no 011 948243579. A cada pedido nós vamos dizer: venha a nós, Senhor, o vosso reino. Deus Pai Onipotente estenderá de novo a sua mão para resgatar os sobreviventes do seu povo. Peçamo-lhe, pois, cheios de confiança: venha a nós, Senhor, o vosso reino. Concedei-nos, Senhor, que possamos dar frutos dignos de conversão para recebermos o vosso reino que se aproxima. Venha a nós, Senhor, o vosso reino. Preparai, Senhor, em nossos corações o caminho para acolhermos vossa palavra que vai chegar, para que sua glória possa revelar-se em nós. Venha a nós, Senhor, o vosso reino. Abatei os montes e as colinas do nosso orgulho e levantai os vales da nossa fragilidade. Nós vos pedimos: venha a nós, Senhor, o vosso reino. Derrubai as barreiras de ódio que dividem os povos e tornai plano os caminhos da concórdia entre os povos. Nós vos pedimos: venha a nós, Senhor, o vosso reino. Agora você pode apresentar também a sua intenção. Envie a sua mensagem aqui no 011 948243579. É a sua mensagem, a sua prece, o seu pedido de oração. Vamos colocar agora neste momento ao Pai do Céu. Peçamos juntos, prossigamos essa nossa prece.

0: implorando a vinda do reino. Pai nosso que estais no céu, santificado seja o vosso nome. Venha a nós o vosso reino e seja feita a vossa vontade, assim na terra como no céu. O pão nosso de cada dia nos dai hoje. Perdoai-nos as nossas ofensas, assim como nós perdoamos a quem nos tem ofendido. E não nos deixeis cair em tentação, mas livrai-nos do mal. Amém. Sede propício, ó Deus, às nossas súplicas e auxiliai-nos em nossa tribulação. Consolados pela vinda do vosso Filho, sejamos purificados da antiga culpa. Por nosso Senhor Jesus Cristo, vosso Filho, na unidade do Espírito Santo. Amém. A batalha é grande, mas a vitória é certa.
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2: Horas e 52 minutos.
0: A cruz sagrada seja minha luz, não seja o dragão meu guia. Retira-te, Satanás, nunca me aconselhes coisas vãs. É mal que tu me ofereces, bebe tu mesmo do teu veneno. Ó augusta rainha do céu, soberana dos anjos, senhora das vitórias, virgem poderosa, vós que recebestes de Deus o poder e a missão para esmagar a cabeça de Satanás, a serpente venenosa, nós te pedimos humildemente, enviai as legiões celestiais, os arcanjos São Miguel, São Gabriel e São Rafael, para que sob o teu poder e o teu comando, derrotem os demônios, repreendendo a sua audácia e precipitando-os no abismo do inferno. Amém.

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No último domingo, caríssimos irmãos da Rádio Vitória Católica, nós ouvimos o Evangelho de São João sobre a promessa de Jesus de não nos deixar desamparados. Continuemos a meditar neste Evangelho com as palavras de São João Crisóstomo. Se me amais, guardareis os meus mandamentos. Eu vos dei um novo mandamento, que vos ameis mutuamente e façais uns aos outros como eu fiz convosco. Nisto consiste o amor, em cumprir os mandamentos e colocar-se ao serviço do amado. E eu pedirei ao Pai que vos dê outro defensor. São palavras de despedida. E como ainda não o conheciam bem, era muito provável que eles teriam de buscar ansiosamente a companhia do ausente, suas palavras, sua presença física, e que não teriam de aceitar, uma vez que ele tivesse partido, nenhum tipo de consolo. E o que ele diz? Eu pedirei ao Pai que vos dê outro defensor, isto é, outro como eu. Depois de tê-los purificado com o seu sacrifício, então sobrevoou o Espírito Santo. Por que não veio quando Jesus estava com eles? Porque ainda não se tinha oferecido em sacrifício. Mas uma vez que o pecado foi apagado e eles enviados aos perigos, se disporiam para a luta, era necessário o envio do Consolador. E por que o Espírito não veio imediatamente depois da ressurreição? Justamente para que, avivados por um desejo mais ardente, o recebessem com maior fruto. De fato, enquanto Cristo estava com eles, não conheciam a aflição. Mas quando ele se foi, ao ficarem sozinhos e tomados de temor, haveriam de recebê-lo com o maior anelo. Que permaneça sempre convosco, isto é, não vos abandonará, nem mesmo depois da morte. E para que, ao ouvir falar de defensor, não pensassem em uma nova encarnação e acolhessem a esperança de vê-lo com seus próprios olhos, a fim de afastar semelhante suspeita, diz: o mundo não pode recebê-lo porque não o vê. Porque não viverá convosco como eu, mas sim habitará em vossas almas, pois é isso que quer dizer permaneça convosco. O chama Espírito da Verdade, ligando assim as figuras da antiga lei, para que permaneça convosco. Que significa permaneça convosco? O mesmo que disse de si mesmo: eu estou convosco. Mas ainda insinua outra coisa: não vai padecer o que eu padeci.

0: nem se ausentará. O mundo não pode recebê-lo porque não o vê. Mas como? É porque o Espírito se contentava entre as coisas visíveis, em absoluto. O que acontece é que Cristo se refere aqui ao conhecimento, pois acrescenta, nem o conhece, já que habitualmente se chama visão ao conhecimento penetrante. Realmente, sendo a vista o mais destacado dos sentidos, mediante ela, sempre designa o conhecimento penetrante. Ele chama aqui mundo aos perversos, e desta forma consola aos seus discípulos, oferecendo-lhes este precioso dom. Vede como exalta a grandeza deste dom. Diz que é distinto dele, acrescenta, não vos deixará, insiste, virá unicamente a eles, como também eu vim. Disse, permaneça em vós, mas nem mesmo assim dissipou sua tristeza. Ainda o buscavam, queriam sua companhia, para tranquilizá-los, diz, tão pouco eu vos deixarei desamparados, voltarei. Ele diz, não temais, não disse que vos enviarei outro defensor, porque eu vou deixar-vos para sempre. Nem disse, vivem vós, como se não tenha de voltar a vê-los. Na realidade, eu virei a vós, não vos deixareis desamparados. Desejemos e clamemos, irmãos, por esse Espírito da Verdade. É a presença de Jesus em nós. Amém.
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2: Horas e 8 minutos.

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2: Hoje, no dia 12 de maio, eu, Padre André, estou aqui com você, querido amigo e amigo ouvinte, para conhecer um pouquinho a história da Beata Joana de Portugal. Joana nasceu em Lisboa, no dia 6 de fevereiro de 1452. Era filha do rei de Portugal Afonso V, o africano, e da rainha Isabel, que por ser devota de São João Evangelista, deu o seu nome à princesa. Ficou órfã de mãe aos 15 anos e tomou os encargos do governo da Casa Real. Levava a vida penitente e passava as noites em oração. Jejuava frequentemente e, como divisa ou insígnia, usava uma coroa de espinhos. Os pobres, os enfermos, os presos, os religiosos, viam nela a sua protetora e amparo. Conservava um livro onde ela anotava os nomes de todos os necessitados, o grau de pobreza de cada um e o dia em que deveria ser dada a esmola. Por ocasião da Semana Santa, lavava os pés de 12 mulheres pobres e as presenteava com roupas, alimentos e dinheiro. Durante todo o seu reinado, o assédio de príncipes desejando casar-se com Joana era frequente. Dispensando a todos delicadamente, explicava que somente Jesus era dono de seu coração. Por isso, em 1471, recolheu-se temporariamente no mosteiro de Odívelos. Dali foi para o mosteiro de Aveiro, onde viveu despojada de tudo até a morte, no dia 12 de maio de 1490. Ó Deus, que concedestes grandes graças à vossa serva Santa Joana, dai-nos ser desprendidos das coisas deste mundo e viver com maior ardor a caridade evangélica. Que nossa vida seja orante e que nossa caridade seja constante. Que saibamos renunciar tudo o que nos impede de vos servir com maior generosidade e liberdade. Amém. Santa Joana, rogai por nós.
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3: 6:20.
4: E neste momento eu convido você a rezar comigo a oração de súplica pelo fim da pandemia da Covid-19. Vamos orar juntos, vamos clamar a cura e a libertação da humanidade, do nosso imenso Brasil, das nossas cidades, pedindo o fim desta pandemia. Pedimos agora a cura, a libertação e a salvação. Que Deus tenha misericórdia e nos dê a vitória sobre este mal. Oremos juntos, oremos com fé. Oração de súplica pelo fim da pandemia da Covid-19. Senhor Jesus, Salvador do mundo, esperança que não conhece a desilusão, tende piedade de nós, livrai-nos do mal. A vós imploramos a vitória sobre o flagelo deste vírus que se alastra, a cura dos infectados, a proteção dos que estão sãos, o auxílio para quem presta os cuidados de saúde. Mostrai-nos o

com vosso grande amor. Tudo isso vos pedimos por intercessão de Maria Santíssima, a Rainha das Vitórias, vossa e nossa Mãe, que fielmente nos acompanha, vós que viveis e reinais pelos séculos dos séculos. Amém. Em Cristo somos mais que vencedores. Com Cristo, esta batalha nós vamos vencer, porque com Jesus a batalha é grande, mas a vitória é certa. Glória a vós, Jesus, vitorioso dentre os mortos. Nossa Senhora, Rainha das Vitórias, rogai por nós. Assim você acompanhou a oração de súplica pelo fim da pandemia da Covid-19. Continuemos unidos em oração para celebrarmos a vitória.

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0: 6:32.
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2: 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Eu sou vitorioso, diga, eu sou vitoriosa, hoje é dia de vitória e eu tomo posse, porque com Jesus a batalha é grande, mas a vitória é certa.

0: obrigado.
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2: Muitos dizem que a felicidade vem de dentro. E isso pode até ser verdade, mas ela não fica escondida. Ela nasce lá dentro do peito e transborda, contagiando a todos que estão à volta. Felicidade é fazer a caminhada com alegria. Ela não é o destino, mas sim o caminho, com suas curvas, subidas e descidas. Esqueça das ofensas. Esqueça o que não aconteceu da forma que você esperava. Deixe que os sentimentos positivos ocupem esse espaço. Dessa forma, toda a felicidade pode nascer livre. Lembre-se de que todo dia é dia de ser feliz.
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4: E agora é um momento especial, é um momento de apresentarmos a Deus as nossas preces, os nossos pedidos. Você pode enviar sua mensagem, seu pedido de oração aqui para o nosso WhatsApp exclusivo. É 011-948-243579. 11-948-243579. 11-948-243579. Neste momento, nós queremos dar graças a Deus por toda a nossa vida, por todos os nossos ouvintes. Apresente o seu pedido de oração aqui no 011-948-243579. A cada pedido,

0: nós vamos dizer: venha a nós, Senhor, o vosso reino. Deus, Pai Onipotente, estenderá de novo a sua mão para resgatar os sobreviventes do seu povo. Peçamo-lhe, pois, cheios de confiança: venha a nós, Senhor, o vosso reino. Concedei-nos, Senhor, que possamos dar frutos dignos de conversão para recebermos o vosso reino que se aproxima. Venha a nós, Senhor, o vosso reino. Preparai, Senhor, em nossos corações o caminho para acolhermos vossa palavra que vai chegar, para que sua glória possa revelar-se em nós. Venha a nós, Senhor, o vosso reino. Abatei os montes e as colinas do nosso orgulho e levantai os vales da nossa fragilidade. Nós vos pedimos: venha a nós, Senhor, o vosso reino. Derrubai as barreiras de ódio que dividem os povos e tornai plano os caminhos da concórdia entre os povos. Nós vos pedimos: venha a nós, Senhor, o vosso reino. Agora você pode apresentar também a sua intenção. Envie a sua mensagem aqui no 011-94824-3579. É a sua mensagem, a sua prece, o seu pedido de oração. Vamos colocar agora neste momento ao Pai do Céu. Peçamos juntos, prossigamos essa nossa prece, implorando a vinda do reino. Pai nosso que estais no céu, santificado seja o vosso nome. Venha a nós o vosso reino e seja feita a vossa vontade, assim na terra como no céu. O pão nosso de cada dia nos dai hoje. Perdoai-nos as nossas ofensas, assim como nós perdoamos a quem nos tem ofendido. E não nos deixeis cair em tentação, mas livrai-nos do mal. Amém. Sede propício, ó Deus, às nossas súplicas e auxiliai-nos em nossa tribulação. Consolados pela vinda do vosso Filho, sejamos purificados da antiga culpa. Por nosso Senhor Jesus Cristo, vosso Filho, na unidade do Espírito Santo. Amém. A batalha é grande, mas a vitória é certa.
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2: Horas e 49 minutos.
3: Quem é este, o Rei da Glória? É o Senhor, o valoroso onipotente, o Senhor, o poderoso nas batalhas. Em Cristo somos mais que vencedores. Com Cristo esta batalha eu hei de vencer. Com Cristo a batalha é grande, mas a vitória é certa. Vai dar tudo certo, meu irmão. Já deu tudo certo. Colocamos a nossa fé em ação, a nossa fé em Jesus Cristo vitorioso. Em Cristo somos mais que vencedores. Vai

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último domingo, caríssimos irmãos da Rádio Vitória Católica, nós ouvimos o Evangelho de São João sobre a promessa de Jesus de não nos deixar desamparados. Continuemos a meditar neste Evangelho com as palavras de São João Crisóstomo. Se me amais, guardareis os meus mandamentos. Eu vos dei um novo mandamento, que vos ameis mutuamente e façais uns aos outros como eu fiz convosco. Nisto consiste o amor, em cumprir os mandamentos e colocar-se ao serviço do amado. E eu pedirei ao Pai que vos dê outro defensor. São palavras de despedida. E como ainda não o conheciam bem, era muito provável que eles teriam de buscar ansiosamente a companhia do ausente, suas palavras, sua presença física, e que não teriam de aceitar, uma vez que ele tivesse partido, nenhum tipo de consolo. E o que ele diz? Eu pedirei ao Pai que vos dê outro defensor, isto é, outro como eu. Depois de tê-los purificado com o seu sacrifício, então sobrevoou o Espírito Santo. Por que não veio quando Jesus estava com eles? Porque ainda não se tinha oferecido em sacrifício. Mas uma vez que o pecado foi apagado e eles enviados aos perigos se disporiam para a luta, era necessário o envio do Consolador. E por que o Espírito não veio imediatamente depois da ressurreição? Justamente para que, avivados por um desejo mais ardente, o recebessem com maior fruto. De fato, enquanto Cristo estava com eles, não conheciam a aflição. Mas quando ele se foi, ao ficarem sozinhos e tomados de temor, haveriam de recebê-lo com o maior anelo. Que permaneça sempre convosco, isto é, não vos abandonará, nem mesmo depois da morte. E para que, ao ouvir falar de defensor, não pensassem em uma nova encarnação e acolhessem a esperança de vê-lo com seus próprios olhos, a fim de afastar semelhante suspeita, diz: o mundo não pode recebê-lo porque não o vê. Porque não viverá convosco como eu, mas sim habitará em vossas almas, pois é isso que quer dizer permaneça convosco. O chama Espírito da Verdade, ligando assim as figuras da antiga lei, para que permaneça convosco. Que significa permaneça convosco? O mesmo que disse de si mesmo: eu estou convosco. Mas ainda insinua outra coisa: não vai padecer o que eu padeci, nem se ausentará. O mundo não pode recebê-lo porque não o vê. Mas como? É porque o Espírito se contentava entre as coisas visíveis, em absoluto. O que acontece é que Cristo se refere aqui ao conhecimento, pois acrescenta: nem o conhece, já que habitualmente se chama visão ao conhecimento penetrante. Realmente, sendo a vista o mais destacado dos sentidos, mediante ela, sempre designa o conhecimento penetrante. Ele chama aqui mundo aos perversos, e desta forma consola aos seus discípulos, oferecendo-lhes este precioso dom. Vede como exalta a grandeza deste dom. Diz que é distinto dele, acrescenta: não vos deixará, insiste, virá unicamente a eles, como também eu vim. Disse: permaneça em vós,
mas nem mesmo assim dissipou sua tristeza. Ainda o buscavam, queriam sua companhia. Para tranquilizá-los, diz: tão pouco eu vos deixarei desamparados, voltarei. Ele diz: não temais, não disse que vos enviarei outro defensor, porque eu vou deixar-vos para sempre. Nem disse: vivem vós, como se não tenha de voltar a vê-los. Na realidade, eu

0: Direi a vós, não vos deixareis desamparados. Desejemos e clamemos, irmãos, por esse Espírito da Verdade. É a presença de Jesus em nós. Amém.
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2: Sete horas e 7 minutos.

0: A diabetes é uma doença que desregula a insulina que controla a glicose no sangue e proporciona energia ao organismo. 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
2: Hoje, no dia 12 de maio, eu, Padre André, estou aqui com você, querido amigo e amigo ouvinte, para conhecer um pouquinho a história da Beata Joana de Portugal. Joana nasceu em Lisboa, no dia 6 de fevereiro de 1452. Era filha do rei de Portugal Afonso V, o africano, e da rainha Isabel, que por ser devota de São João Evangelista, deu o seu nome à princesa. Ficou órfã de mãe aos 15 anos e tomou os encargos do governo da Casa Real. Levava a vida penitente e passava as noites em oração. Jejuava frequentemente e, como divisa ou insígnia, usava uma coroa de espinhos. Os pobres, os enfermos, os presos, os religiosos, viam nela a sua protetora e amparo. Conservava um livro onde ela anotava os nomes de todos os necessitados, o grau de pobreza de cada um e o dia em que deveria ser dada a esmola. Por ocasião da Semana Santa, lavava os pés de 12 mulheres pobres e as presenteava com roupas, alimentos e dinheiro. Durante todo o seu reinado, o assédio de príncipes desejando casar-se com Joana era frequente. Dispensando a todos delicadamente, explicava que somente Jesus era dono de seu coração. Por isso, em 1471, recolheu-se temporariamente no mosteiro de Odívelos. Dali foi para o mosteiro de Aveiro, onde viveu despojada de tudo até a morte, no dia 12 de maio de 1490. Ó Deus, que concedestes grandes graças à vossa serva Santa Joana, dai-nos ser desprendidos das coisas deste mundo e viver com maior ardor a caridade evangélica. Que nossa vida seja orante e que nossa caridade seja constante. Que saibamos renunciar tudo o que nos impede de vos servir com maior generosidade e liberdade. Amém. Santa Joana, rogai por nós.
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3: 7:18.
4: Senhor, Tu me sondas e me conheces. Sabes quando me sento e quando me levanto. De longe percebes os meus pensamentos. Sabes muito bem quando trabalho e quando descanso. Todos os meus caminhos são bem conhecidos por Ti. Antes mesmo que a palavra me chegue à língua, Tu já as conheces inteiramente, Senhor. Tu me cercas por detrás e pela frente e põe a Tua mão sobre mim. Tal conhecimento é maravilhoso demais. Para onde poderia eu escapar do Teu Espírito? Para onde poderia fugir da Tua presença? Se eu subir aos céus, lá estás. Se eu descer à sepultura, também lá estás. Se eu subir com asas de alvorada e morar na extremidade do mar, mesmo ali a Tua mão direita me guiará. A noite brilhará como o dia, pois para Ti as trevas são luz. Tu criaste o íntimo do meu ser e me teceste no ventre de minha mãe. Eu Te louvo porque me fizeste de modo especial e admirável. Tuas obras são maravilhosas. Como são preciosos para mim os Teus pensamentos, ó Deus. Sonda-me, ó Deus, e conhece o meu coração.

0: 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Pessoas fisicamente ativas têm menos risco de doenças do coração, como insuficiência cardíaca, diabetes e doenças respiratórias. 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
2: E agora é um momento especial, é o momento de apresentarmos a Deus as nossas preces, os nossos pedidos. Você pode enviar sua mensagem, seu pedido de oração aqui para o nosso WhatsApp exclusivo, é 011 948243579, 11 948243579, 11 948243579. Neste momento, nós queremos dar graças a Deus por toda a nossa vida, por todos os nossos ouvintes. Apresente o seu pedido de oração aqui no 011 948243579. A cada pedido nós vamos dizer: venha a nós, Senhor, o vosso reino. Deus Pai Onipotente estenderá de novo a sua mão para resgatar os sobreviventes do seu povo. Peçamo-lhe, pois, cheios de confiança: venha a nós, Senhor, o vosso reino. Concedei-nos, Senhor, que possamos dar frutos dignos de conversão para recebermos o vosso reino que se aproxima. Venha a nós, Senhor, o vosso reino. Preparai, Senhor, em nossos corações o caminho para acolhermos vossa palavra que vai chegar, para que sua glória possa revelar-se em nós. Venha a nós, Senhor, o vosso reino. Abatei os montes e as colinas do nosso orgulho e levantai os vales da nossa fragilidade. Nós vos pedimos: venha a nós, Senhor, o vosso reino. Derrubai as barreiras de ódio que dividem os povos e tornai plano os caminhos da concórdia entre os povos. Nós vos pedimos: venha a nós, Senhor, o vosso reino. Agora você pode apresentar também a sua intenção. Envie a sua mensagem aqui no 011 948243579. É a sua mensagem, a sua prece, o seu pedido de oração. Vamos colocar agora neste momento ao Pai do Céu. Peçamos juntos, prossigamos essa nossa prece, implorando a vinda do reino. Pai nosso que estais no céu, santificado seja o vosso nome. Venha a nós o vosso reino e seja feita a vossa vontade, assim na terra como no céu. O pão nosso de cada dia nos dai hoje, perdoai-nos as nossas ofensas, assim como nós perdoamos a quem nos tem ofendido. E não nos deixeis cair em tentação, mas livrai-nos do mal. Amém. Sede propício, ó Deus, às nossas súplicas e auxiliai-nos em nossa tribulação. Consolados pela vinda do vosso Filho, sejamos purificados da antiga culpa, por nosso Senhor Jesus Cristo, vosso Filho, na unidade do Espírito Santo. Amém. A batalha é grande, mas a vitória é certa.
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3: Horas e 50 minutos.
4: Senhor, fazei de mim um instrumento da vossa paz. Onde houver ódio, que eu leve o amor. Onde houver ofensa, que eu leve o perdão. Onde houver discórdia, que eu leve a união. Onde houver dúvidas, que eu leve a fé. Onde houver erro, que eu leve a verdade. Onde houver desespero, que eu leve a esperança. Onde houver tristeza, que eu leve a alegria. Onde houver trevas, que eu leve a luz. Ó Mestre, fazei que eu procure mais consolar que ser consolado, compreender que ser compreendido, amar que ser amado, pois é dando que se recebe, é perdoando que se é perdoado, e é morrendo que se vive para a vida eterna. Amém. Que a paz de Deus habite em seus corações.

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0: No último domingo, caríssimos irmãos da Rádio Vitória Católica, nós ouvimos o Evangelho de São João sobre a promessa de Jesus de não nos deixar desamparados. Continuemos a meditar neste Evangelho com as palavras de São João Crisóstomo. Se me amais, guardareis os meus mandamentos. Eu vos dei um novo mandamento, que vos ameis mutuamente e façais uns aos outros como eu fiz convosco. Nisto consiste o amor, em cumprir os mandamentos e colocar-se ao serviço do amado. E eu pedirei ao Pai que vos dê outro defensor. São palavras de despedida. E como ainda não o conheciam bem, era muito provável que eles teriam de buscar ansiosamente a companhia do ausente, suas palavras, sua presença física, e que não teriam de aceitar, uma vez que ele tivesse partido, nenhum tipo de consolo. E o que ele diz? Eu pedirei ao Pai que vos dê outro defensor, isto é, outro como eu. Depois de tê-los purificado com o seu sacrifício, então sobrevoou o Espírito Santo. Por que não veio quando Jesus estava com eles? Porque ainda não se tinha oferecido em sacrifício. Mas uma vez que o pecado foi apagado e eles enviados aos perigos, se disporiam para a luta, era necessário o envio do Consolador. E por que o Espírito não veio imediatamente depois da ressurreição? Justamente para que, avivados por um desejo mais ardente, o recebessem com maior fruto. De fato, enquanto Cristo estava com eles, não conheciam a aflição. Mas quando ele se foi, ao ficarem sozinhos e tomados de temor, haveriam de recebê-lo com o maior anelo. Que permaneça sempre convosco, isto é, não vos abandonará, nem mesmo depois da morte. E para que, ao ouvir falar de defensor, não pensassem em uma nova encarnação e acolhessem a esperança de vê-lo com seus próprios olhos, a fim de afastar semelhante suspeita, diz: o mundo não pode recebê-lo porque não o vê. Porque não viverá convosco como eu, mas sim habitará em vossas almas, pois é isso que quer dizer permaneça convosco. O chama Espírito da Verdade, ligando assim as figuras da antiga lei, para que permaneça convosco. Que significa permaneça convosco? O mesmo que disse de si mesmo: eu estou convosco. Mas ainda insinua outra coisa: não vai padecer o que eu padeci, nem se ausentará. O mundo não pode recebê-lo porque não o vê. Mas como? É porque o Espírito se contentava entre as coisas visíveis, em absoluto. O que acontece é que Cristo se refere aqui ao conhecimento, pois acrescenta: nem o conhece, já que habitualmente se chama visão ao conhecimento penetrante. Realmente, sendo a vista o mais destacado dos sentidos, mediante ela sempre designa o conhecimento penetrante. Ele chama aqui mundo aos perversos, e desta forma consola aos seus discípulos, oferecendo-lhes este precioso dom. Vede como exalta a grandeza deste dom. Diz que é distinto dele, acrescenta: não vos deixará, insiste, virá unicamente a eles, como também eu vim. Disse: permaneça em vós, mas nem mesmo assim dissipou sua tristeza. Ainda o buscavam, queriam sua companhia. Para tranquilizá-los, diz: tampouco eu vos deixarei desamparados, voltarei. Ele diz: não temais, não disse que vos enviarei outro defensor, porque eu vou deixar-vos para sempre. Nem disse: vivem vós, como se não tenha de voltar a vê-los. Na realidade, eu virei a vós. Não vos deixareis desamparados. Desejemos e clamemos, irmãos, por esse Espírito da Verdade. É a presença de Jesus em nós. Amém.
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2: Horas e 7 minutos.

0: A osteoporose é uma doença silenciosa, sendo uma condição na qual os ossos se tornam frágeis e quebradiços. Geralmente, o diagnóstico ocorre apenas após a primeira fratura óssea. 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
2: Hoje, no dia 12 de maio, eu, Padre André, estou aqui com você, querido amigo e amigo ouvinte, para conhecer um pouquinho a história da Beata Joana de Portugal. Joana nasceu em Lisboa, no dia 6 de fevereiro de 1452. Era filha do rei de Portugal Afonso V, o africano, e da rainha Isabel, que por ser devota de São João Evangelista, deu o seu nome à princesa. Ficou órfã de mãe aos 15 anos e tomou os encargos do governo da Casa Real. Levava a vida penitente e passava as noites em oração. Jejuava frequentemente e, como divisa ou insígnia, usava uma coroa de espinhos. Os pobres, os enfermos, os presos, os religiosos viam nela a sua protetora e amparo. Conservava um livro onde ela anotava os nomes de todos os necessitados, o grau de pobreza de cada um e o dia em que deveria ser dada a esmola. Por ocasião da Semana Santa, lavava os pés de 12 mulheres pobres e as presenteava com roupas, alimentos e dinheiro. Durante todo o seu reinado, o assédio de príncipes desejando casar-se com Joana era frequente. Dispensando a todos delicadamente, explicava que somente Jesus era dono de seu coração. Por isso, em 1471, recolheu-se temporariamente no mosteiro de Odívelos. Dali foi para o mosteiro de Aveiro, onde viveu despojada de tudo até a morte, no dia 12 de maio de 1490. Ó Deus, que concedestes grandes graças à vossa serva Santa Joana, dai-nos ser desprendidos das coisas deste mundo e viver com maior ardor a caridade evangélica. Que nossa vida seja orante e que nossa caridade seja constante. Que saibamos renunciar tudo o que nos impede de vos servir com maior generosidade e liberdade. Amém. Santa Joana, rogai por nós.
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3: 8:19.
4: E neste momento eu convido você a rezar comigo a oração de súplica pelo fim da pandemia da Covid-19. Vamos orar juntos, vamos clamar a cura e a libertação da humanidade, do nosso imenso Brasil, das nossas cidades, pedindo o fim desta pandemia. Pedimos agora a cura, a libertação e a salvação. Que Deus tenha misericórdia e nos dê a vitória sobre este mal. Oremos juntos, oremos com fé. Oração de súplica pelo fim da pandemia da Covid-19. Senhor Jesus, Salvador do mundo, esperança que não conhece a desilusão, tende piedade de nós, livrai-nos do mal. A vós imploramos a vitória sobre o flagelo deste vírus que se alastra, a cura dos infectados, a proteção dos que estão sãos, o auxílio para quem presta os cuidados de saúde. Mostrai-nos o vosso rosto de misericórdia, salvai-nos com vosso grande amor. Tudo isso os pedimos por intercessão de Maria Santíssima, a Rainha das Vitórias, vossa e nossa Mãe, que fielmente nos acompanha, vós que viveis e reinais pelos séculos dos séculos. Amém. Em Cristo somos mais que vencedores. Com Cristo, esta batalha nós vamos vencer, porque com Jesus a batalha é grande, mas a vitória é certa. Glória a vós, Jesus, vitorioso dentre os mortos. Nossa Senhora, Rainha das Vitórias, rogai por nós. Assim você acompanhou a oração de súplica pelo fim da pandemia da Covid-19. Continuemos unidos em oração para celebrarmos a vitória.

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1: 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Eu sou vitorioso, diga, eu sou vitoriosa, hoje é dia de vitória e eu tomo posse, porque com Jesus a batalha é grande, mas a vitória é certa.

braço para o céu, fecha os teus olhos e pede ao Senhor. Nessa noite, Senhor, nós estamos te pedindo que o teu sangue seja derramado sobre este lugar, sobre cada um de nós, nossas famílias, nosso país, nossos amigos, nossos irmãos.

pressa, cruz, meu irmão, agora. Relembra o que está escrito no Evangelho. No alto do Calvário, ele foi crucificado entre dois malfeitores. Derramou todo o seu sangue por amor a mim e a você. Se coloca aos pés da cruz de Cristo, como estava Maria, João, usando a tua imaginação, abraça essa cruz e deixa que o sangue de Cristo goteje sobre você, sobre suas enfermidades, sobre suas dores, sobre seus sofrimentos, sobre tudo aquilo que existe na sua vida que precisa de cura, libertação.

0: Amém, Senhor. Obrigado.
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4: E agora é um momento especial, é o momento de apresentarmos a Deus as nossas preces, os nossos pedidos. Você pode enviar sua mensagem, seu pedido de oração aqui para o nosso WhatsApp exclusivo, é 011 948243579, 11 948243579, 11 948243579. Neste momento, nós queremos dar graças a Deus por toda a nossa vida, por todos os nossos ouvintes. Apresente o seu pedido de oração aqui no 011 948243579. A cada pedido nós vamos dizer: venha a nós, Senhor, o vosso reino. Deus Pai Onipotente estenderá de novo a sua mão para resgatar os sobreviventes do seu povo. Peçamo-lhe, pois, cheios de confiança: venha a nós, Senhor, o vosso reino. Concedei-nos, Senhor, que possamos dar frutos dignos de conversão para recebermos o vosso reino que se aproxima. Venha a nós, Senhor, o vosso reino. Preparai, Senhor, em nossos corações o caminho para acolhermos vossa palavra que vai chegar

0: para que sua glória possa revelar-se em nós. Venha a nós, Senhor, o vosso reino. Abatei os montes e as colinas do nosso orgulho, e levantai os vales da nossa fragilidade. Nós vos pedimos, venha a nós, Senhor, o vosso reino. Derrubai as barreiras de ódio que dividem os povos e tornai plano os caminhos da concórdia entre os povos. Nós vos pedimos, venha a nós, Senhor, o vosso reino. Agora você pode apresentar também a sua intenção. Envie a sua mensagem aqui no 011-94824-3579. É a sua mensagem, a sua prece, o seu pedido de oração. Vamos colocar agora neste momento ao Pai do Céu. Peçamos juntos, prossigamos essa nossa prece, implorando a vinda do Reino. Pai nosso que estais no céu, santificado seja o vosso nome. Venha a nós o vosso reino e seja feita a vossa vontade, assim na terra como no céu. O pão nosso de cada dia nos dai hoje. Perdoai-nos as nossas ofensas, assim como nós perdoamos a quem nos tem ofendido. E não nos deixeis cair em tentação, mas livrai-nos do mal. Amém. Sede propício, ó Deus, às nossas súplicas e auxiliai-nos em nossa tribulação. Consolados pela vinda do vosso Filho, sejamos purificados da antiga culpa. Por nosso Senhor Jesus Cristo, vosso Filho, na unidade do Espírito Santo. Amém. A batalha é grande, mas a vitória é certa.
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2: Horas e 50 minutos.
3: Meu Senhor e meu Deus, eu creio, mas aumentai a minha fé. No poder e na força do teu Filho Jesus, eu te peço a restauração da minha família. Senhor, eu sei que tu me sondas, me conheces e conheces a situação da minha família. Nós precisamos da força do teu poder. Nós precisamos da vossa ação poderosa em nossa vida. Age com poder, Senhor, em cada pessoa de minha casa. Restaura meu lar. Opera, Jesus, uma obra de profunda cura e libertação e restauração. Destrói, Senhor, na minha família toda maldição. Liberta de todo jugo hereditário que pese sobre nós. Jesus, pelo teu preciosíssimo sangue derramado sobre nós, desfaz todo laço e consagração ao mal, que porventura nos prende aos poderes das trevas. Purifica-nos de todos os vícios e contaminações espirituais. Cura as feridas mais profundas da alma e do coração, de todas as doenças emocionais, físicas e espirituais. Liberta minha família de toda inveja, discórdia, rancor, ódio e divisão. Que possamos viver a grande graça do perdão. Nós declaramos como único Deus e Senhor de nossa família. Eu me consagro e consagro todos os membros de minha casa a ti, Senhor, pois sabemos que em Cristo somos mais que vencedores. Concede, Senhor, aos meus familiares a bênção de vitória, pois nós cremos que a batalha é grande, mas a vitória é certa.

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No último domingo, caríssimos irmãos da Rádio Vitória Católica, nós ouvimos o Evangelho de São João sobre a promessa de Jesus de não nos deixar desamparados. Continuemos a meditar neste Evangelho com as palavras de São João Crisóstomo. Se me amais, guardareis os meus mandamentos. Eu vos dei um novo mandamento, que vos ameis mutuamente e façais uns aos outros como eu fiz convosco. Nisto consiste o amor, em cumprir os mandamentos e colocar-se ao serviço do amado. E eu pedirei ao Pai que vos dê outro defensor. São palavras de despedida. E como ainda não o conheciam bem, era muito provável que eles teriam de buscar ansiosamente a companhia do ausente, suas palavras, sua presença física, e que não teriam de aceitar, uma vez que ele tivesse partido, nenhum tipo de consolo. E o que ele diz? Eu pedirei ao Pai que vos dê outro defensor.

0: isto é, outro como eu. Depois de tê-los purificado com o seu sacrifício, então sobrevoou o Espírito Santo. Por que não veio quando Jesus estava com eles? Porque ainda não se tinha oferecido em sacrifício. Mas uma vez que o pecado foi apagado e eles enviados aos perigos se disporiam para a luta, era necessário o envio do Consolador. E por que o Espírito não veio imediatamente depois da ressurreição? Justamente para que, avivados por um desejo mais ardente, o recebessem com maior fruto. De fato, enquanto Cristo estava com eles, não conheciam a aflição. Mas quando ele se foi, ao ficarem sozinhos e tomados de temor, haveriam de recebê-lo com o maior anelo. Que permaneça sempre convosco, isto é, não vos abandonará, nem mesmo depois da morte. E para que, ao ouvir falar de defensor, não pensassem em uma nova encarnação e acolhessem a esperança de vê-lo com seus próprios olhos, a fim de afastar semelhante suspeita, diz: o mundo não pode recebê-lo porque não o vê. Porque não viverá convosco como eu, mas sim habitará em vossas almas, pois é isso que quer dizer permaneça convosco. O chama Espírito da Verdade, ligando assim as figuras da antiga lei, para que permaneça convosco. Que significa permaneça convosco? O mesmo que disse de si mesmo: eu estou convosco. Mas ainda insinua outra coisa: não vai padecer o que eu padeci, nem se ausentará. O mundo não pode recebê-lo porque não o vê. Mas como? É porque o Espírito se contentava entre as coisas visíveis, em absoluto. O que acontece é que Cristo se refere aqui ao conhecimento, pois acrescenta: nem o conhece, já que habitualmente se chama visão ao conhecimento penetrante. Realmente, sendo a vista o mais destacado dos sentidos, mediante ela, sempre designa o conhecimento penetrante. Ele chama aqui mundo aos perversos, e desta forma consola aos seus discípulos, oferecendo-lhes este precioso dom. Vede como exalta a grandeza deste dom. Diz que é distinto dele. Acrescenta: não vos deixará. Insiste: virá unicamente a eles, como também eu vim. Disse: permaneça em vós. Mas nem mesmo assim dissipou sua tristeza. Ainda o buscavam, queriam sua companhia. Para tranquilizá-los, diz: tão pouco eu vos deixarei desamparados, voltarei. Ele diz: não temais. Não disse que vos enviarei outro defensor? Porque eu vou deixar-vos para sempre. Nem disse: vivem vós, como se não tenha de voltar a vê-los. Na realidade, eu virei a vós. Não vos deixareis desamparados. Desejemos e clamemos, irmãos, por esse Espírito da Verdade. É a presença de Jesus em nós. Amém.
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2: Nove horas e 7 minutos.

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2: Hoje, no dia 12 de maio, eu, Padre André, estou aqui com você, querido amigo e amigo ouvinte, para conhecer um pouquinho a história da Beata Joana de Portugal. Joana nasceu em Lisboa, no dia 6 de fevereiro de 1452. Era filha do rei de Portugal Afonso V, o africano, e da rainha Isabel, que por ser devota de São João Evangelista, deu o seu nome à princesa. Ficou órfã de mãe aos 15 anos e tomou os encargos do governo da Casa Real. Levava a vida penitente e passava as noites em oração. Jejuava frequentemente e, como divisa ou insígnia, usava

0: levava uma coroa de espinhos. Os pobres, os enfermos, os presos, os religiosos viam nela a sua protetora e amparo. Conservava um livro onde ela anotava os nomes de todos os necessitados, o grau de pobreza de cada um e o dia em que deveria ser dada a esmola. Por ocasião da Semana Santa, lavava os pés de 12 mulheres pobres e as presenteava com roupas, alimentos e dinheiro. Durante todo o seu reinado, o assédio de príncipes desejando casar-se com Joana era frequente. Dispensando a todos delicadamente, explicava que somente Jesus era dono de seu coração. Por isso, em 1471, recolheu-se temporariamente no mosteiro de Odívelos. Dali foi para o mosteiro de Aveiro, onde viveu despojada de tudo até a morte, no dia 12 de maio de 1490. Ó Deus, que concedestes grandes graças à vossa serva Santa Joana, dai-nos ser desprendidos das coisas deste mundo e viver com maior ardor a caridade evangélica. Que nossa vida seja orante e que nossa caridade seja constante. Que saibamos renunciar tudo o que nos impede de vos servir com maior generosidade e liberdade. Amém. Santa Joana, rogai por nós.
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2: 9:19.
3: Quem é este o Rei da Glória? É o Senhor, o Valoroso Onipotente, o Senhor, o Poderoso nas batalhas. Em Cristo somos mais que vencedores. Com Cristo esta batalha eu hei de vencer. Com Cristo a batalha é grande, mas a vitória é certa. Vai dar tudo certo, meu irmão. Já deu tudo certo. Colocamos a nossa fé em ação, a nossa fé em Jesus Cristo vitorioso. Em Cristo somos mais que vencedores. Vai dar tudo certo. Já deu tudo certo na tua vida e na vida da tua família.

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2: E agora é um momento especial, é o momento de apresentarmos a Deus as nossas preces, os nossos pedidos. Você pode enviar sua mensagem, seu pedido de oração aqui para o nosso WhatsApp exclusivo. É 011-948-243579. 11-948-243579. 11-948-243579. Neste momento, nós queremos dar graças a Deus por toda a nossa vida, por todos os nossos ouvintes. Apresente o seu pedido de oração aqui no 011-948-243579. A cada pedido, nós vamos dizer: venha a nós, Senhor, o vosso reino. Deus Pai Onipotente estenderá de novo a sua mão para resgatar os sobreviventes do seu povo. Peçamo-lhe, pois, cheios de confiança: venha a nós, Senhor, o vosso reino. Concedei-nos, Senhor, que possamos dar frutos dignos de conversão para recebermos o vosso reino que se aproxima. Venha a nós, Senhor, o vosso reino. Preparai, Senhor, em nossos corações o caminho para acolhermos vossa palavra que vai chegar, para que sua glória possa revelar-se em nós. Venha a nós, Senhor, o vosso reino. Abatei os montes e as colinas do nosso orgulho e levantai os vales da nossa fragilidade. Nós vos pedimos: venha a nós, Senhor, o vosso reino. Derrubai as barreiras de ódio que dividem os povos e tornai plano os caminhos da concórdia entre os povos. Nós vos pedimos: venha a nós, Senhor, o vosso reino. Agora você pode apresentar também a sua intenção. Envie a sua mensagem aqui no 011-948-243579. É a sua mensagem, a sua prece, o seu pedido de oração. Vamos colocar agora neste momento ao Pai do Céu. Peçamos juntos, prossigamos essa nossa prece, implorando a vinda do reino. Pai nosso que estais no céu, santificado seja o vosso nome. Venha a nós o vosso reino e seja feita a vossa vontade, assim na terra como no céu. O pão nosso de cada dia nos dai hoje. Perdoai-nos as nossas ofensas, assim como nós perdoamos a quem nos tem ofendido. E não nos deixeis cair em tentação, mas livrai-nos do mal. Amém. Sede propício, ó Deus, às nossas súplicas e auxiliai-nos em nossa tribulação. Consolados pela vinda do vosso Filho, sejamos purificados da antiga culpa. Por nosso Senhor Jesus Cristo, vosso Filho, na unidade do Espírito Santo. Amém. A batalha é grande, mas a vitória é certa.
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3: Nove horas e 52 minutos.
4: Senhor, Tu me sondas e me conheces. Sabes quando me sento e quando me levanto. De longe percebes os meus pensamentos. Sabes muito bem quando trabalho e quando descanso. Todos os meus caminhos são bem conhecidos por Ti. Antes mesmo que a palavra me chegue à língua, Tu já as conheces inteiramente, Senhor. Tu me cercas por detrás e pela frente e põe a Tua mão sobre mim. Tal conhecimento é maravilhoso demais. Para onde poderia eu escapar do teu espírito? Para onde poderia fugir da tua presença? Se eu subir aos céus, lá estás. Se eu descer à sepultura, também lá estás. Se eu subir com asas de alvorada e morar na extremidade do mar, mesmo ali a tua mão direita me guiará. A noite brilhará como o dia, pois para ti as trevas são luz. Tu criaste o íntimo do meu ser e me teceste no ventre de minha mãe. Eu te louvo porque me fizeste de modo especial e admirável. Tuas obras são maravilhosas. Como são preciosos para mim os teus pensamentos, ó Deus. Sonda-me, ó Deus, e conhece o meu coração.

Olá, povo santo de Deus! Eu sou o padre Kleber Leandro e vou rezar com você neste momento. Nós vamos rezar juntos o Terço Poderoso da Vitória nas Batalhas. Estamos no combate, estamos na luta contra o mal, para podermos com Cristo celebrar a vitória. E a sua vitória é a vitória da sua família, é a vitória no seu trabalho, é a vitória na sua vida profissional. É a vitória na sua vida financeira. Eu quero convidar você nesse momento a orar com o Padre Kleber, entregando diante de Nossa Senhora, a Rainha das Vitórias, todos os seus pedidos. Vai apresentando os seus pedidos, vai apresentando as suas intenções, porque juntos nós vamos orar. Ô Padre Kleber, o senhor pode orar por mim? Claro que eu vou orar, nós vamos orar juntos. Eu convido você a tomar o seu terço nas mãos, para que assim possamos entregar. Já nessa primeira dezena do Terço Poderoso da Vitória nas Batalhas, nós vamos entregar nossa vida familiar, a restauração da sua família. Iniciemos juntos a nossa oração do Terço Poderoso da Vitória nas Batalhas. Em nome do Pai, do Filho e do Espírito Santo. Amém. A graça de nosso Senhor Jesus Cristo, o amor do Pai e a comunhão do Espírito Santo esteja sempre convosco. Bendito seja Deus que nos reuniu no amor de Cristo. Queremos professar a nossa fé em Jesus Cristo, vitorioso dentre os mortos. Professemos a nossa fé. Creio em Deus Pai Todo-Poderoso, Criador do céu e da terra, e em Jesus Cristo, seu único Filho, nosso Senhor, que foi concebido pelo poder do Espírito Santo, nasceu da Virgem Maria, padeceu sobre Pôncio Pilatos, foi crucificado, morto e sepultado, desceu à mansão dos mortos, ressuscitou ao terceiro dia, subiu aos céus, está sentado à direita de Deus Pai Todo-Poderoso, donde há de vir a julgar os vivos e os mortos. Creio no Espírito Santo, na Santa Igreja Católica, na comunhão dos santos, na remissão dos pecados, na ressurreição da carne, na vida eterna. Amém. Eu quero rezar entregando todos e cada uma de vocês. Vamos colocar nessa primeira dezena a restauração das famílias. Nas contas grandes nós vamos rezar: em Cristo somos mais que vencedores, e com Cristo esta batalha eu hei de vencer. Em Cristo somos mais que vencedores, e com Cristo esta batalha eu hei de vencer. Nas contas pequenas a gente reza: com Jesus a batalha é grande, mas a vitória é certa. Rezemos juntos: com Jesus a batalha é grande, mas a vitória é certa. Com Jesus, a batalha é grande, mas a vitória é certa. Com Jesus, a batalha é grande, mas a vitória é certa. Com Jesus, a batalha é grande, mas a vitória é certa. Com Jesus, a batalha é grande, mas a vitória é certa. Com Jesus, a batalha é grande, mas a vitória é certa. Com Jesus, a batalha é grande, mas a vitória é certa. Com Jesus, a batalha é grande, mas a vitória é certa. Com Jesus, a batalha é grande, mas a vitória é certa. Com Jesus, a batalha é grande, mas a vitória é certa. Glória a vós, Jesus, vitorioso dentre os mortos. Glória a vós, Senhor Jesus, vitorioso dentre os mortos. Nossa Senhora, Rainha das Vitórias, rogai por nós. E esta segunda dezena, eu quero colocar todos vocês estão acompanhando esse momento, esse terço poderoso da vitória nas batalhas, para celebrar a tua vitória e a vitória da tua família. Você que quer, que almeja esta vitória de Cristo na sua vida, vai rezar comigo agora a segunda dezena. Vamos clamar a vitória de Cristo na sua vida, de modo especial agora, rezando pela juventude, pelos idosos. Vamos colocar neste momento a cura, a libertação, a restauração. Em Cristo somos mais que vencedores. Com Cristo, esta batalha eu hei de vencer. Com Jesus, a batalha é grande, mas a vitória é certa. Com Jesus, a batalha é grande, mas a vitória é certa. Com Jesus, a batalha é grande, mas a vitória é certa. Com Jesus, a batalha é grande, mas a vitória é certa. Com Jesus, a batalha é grande, mas a vitória é certa. Com Jesus, a batalha é grande, mas a vitória é certa. Com Jesus, a batalha é grande, mas a vitória é certa. Com Jesus, a batalha é grande, mas a vitória é certa. Com Jesus,
a batalha é grande, mas a vitória é certa. Com Jesus, a batalha é grande, mas a vitória é certa. Glória a vós, Jesus, vitorioso dentre os mortos. Nossa Senhora, Rainha das Vitórias, rogai por nós. Estamos chegando à terceira dezena do nosso poderoso terço da vitória. E a vitória na vida profissional, na vida no seu trabalho. Vamos pedir agora por todos aqueles que estão desempregados. Quero clamar agora essa terceira dezena, por aqueles que estão trabalhando, por aqueles que se encontram no momento, você que se encontra desempregado e quer vencer esta batalha contra o desemprego, ou você que está passando por um momento muito difícil na sua vida financeira. Vamos rezar juntos. Vamos pedir a vitória na sua vida financeira. Em Cristo, somos mais que vencedores. Com Cristo, esta batalha eu hei de vencer. Porque com Jesus, a batalha é grande, mas a vitória é certa. Com Jesus, a batalha é grande, mas a vitória é certa. Com Jesus, a batalha é grande, mas a vitória é certa. Com Jesus, a batalha é grande, mas a vitória é certa. Com Jesus, a batalha é grande, mas a vitória é certa. Com Jesus, a batalha é grande, mas a vitória é certa. Com Jesus, a batalha é grande, mas a vitória é certa. Com Jesus, a batalha é grande, mas a vitória é certa. Com Jesus, a batalha é grande, mas a vitória é certa. Com Jesus, a batalha é grande, mas a vitória é certa. Glória a vós, Jesus, vitorioso dentre os mortos. Nossa Senhora, Rainha das Vitórias, rogai por nós. Entregamos aos pés de Nossa Senhora, de Nossa Mãe, a Senhora Rainha das Vitórias, todos os seus pedidos. Você que está rezando conosco, orando, entregando todas as suas intenções. Eu quero colocar agora, nesta quarta dezena, você que ora conosco e agora pedindo pelas batalhas na luta contra o câncer, as doenças físicas, emocionais, espirituais. Vamos pedir agora a cura e a libertação da depressão, a síndrome do pânico, o transtorno. Vamos pedir agora por todos que estão na batalha, no combate, na luta contra as enfermidades. Em Cristo somos mais que vencedores. Com Cristo, esta batalha nós vamos vencer. Com Jesus, a batalha é grande, mas a vitória é certa. Com Jesus, a batalha é grande, mas a vitória é certa. Com Jesus, a batalha é grande, mas a vitória é certa. Com Jesus, a batalha é grande, mas a vitória é certa. Com Jesus, a batalha é grande, mas a vitória é certa. Com Jesus, a batalha é grande, mas a vitória é certa. Com Jesus, a batalha é grande, mas a vitória é certa. Com Jesus, a batalha é grande, mas a vitória é certa. Com Jesus, a batalha é grande, mas a vitória é certa. Com Jesus, a batalha é grande, mas a vitória é certa. Glória a vós, Jesus, vitorioso dentre os mortos. Nossa Senhora, Rainha das Vitórias, rogai por nós. Estamos chegando ao final do nosso terço poderoso da vitória nas batalhas. Eu quero neste momento entregar pela cura, a libertação, a restauração, a quebra de todas as maldições, pragas, contaminações. É a última dezena pedindo a restauração, pedindo a cura, pedindo a quebra de todas as maldições. Por isso eu quero orar por você, por todos aqueles que enviaram seus pedidos, as suas intenções, entregando a sua família, entregando de modo especial você que está orando na fé, na certeza da tua vitória. Rezemos juntos. Em Cristo somos mais que vencedores. Com Cristo, esta batalha eu hei de vencer. Com Jesus, a batalha é grande, mas a vitória é certa. Com Jesus, a batalha é grande, mas a vitória é certa. Com Jesus, a batalha é grande, mas a vitória é certa. Com Jesus, a batalha é grande, mas a vitória é certa. Com Jesus, a batalha é grande, mas a vitória é certa. Com Jesus, a batalha é grande, mas a vitória é certa. Com Jesus, a batalha é grande, mas a vitória é certa. Com Jesus, a batalha é grande, mas a vitória é certa. Com Jesus, a batalha é grande, mas a vitória é certa. Com Jesus, a batalha é grande, mas a vitória é certa. Glória a vós, Jesus, vitorioso dentre os mortos. Nossa Senhora, Rainha das Vitórias,
rogai por nós. E agora o padre vai dar a bênção para você, para sua família, a todos aqueles que acompanharam esse texto poderoso da vitória nas batalhas. O Brasil inteiro está orando esse texto, celebrando a sua vitória, a vitória da sua família, a vitória do seu trabalho. Vamos juntos receber a bênção do Cristo Jesus, Senhor nosso, vitorioso dentre os mortos. O Senhor esteja convosco, Ele está no meio de nós. Por intercessão de Nossa Senhora, Rainha das Vitórias, desça sobre vós, sobre vossas famílias, sobre vossas casas, sobre o vosso trabalho, a bênção, a saúde, a proteção e a paz do Deus que é Todo-Poderoso, o Pai, o Filho e o Espírito Santo. Amém! A batalha é grande, mas a vitória é certa!

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1: E você está acompanhando a Rádio Vitória Católica. Eu sou o Padre Kleber Leandro, estou com você nas ondas do rádio. Nesta manhã agradável, manhã de graça, manhã de bênçãos, manhã de vitória. Desejo a você e toda a sua família uma manhã abençoada. Eu tenho certeza que será um dia de graça e de paz. Com a bênção do Senhor Jesus e a proteção de Nossa Senhora, Rainha das Vitórias. 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

No último domingo, caríssimos irmãos da Rádio Vitória Católica, nós ouvimos o Evangelho de São João sobre a promessa de Jesus de não nos deixar desamparados. Continuemos a meditar neste Evangelho com as palavras de São João Crisóstomo. Se me amais, guardareis os meus mandamentos. Eu vos dei um novo mandamento, que vos ameis mutuamente e façais uns aos outros como eu fiz convosco. Nisto consiste o amor, em cumprir os mandamentos e colocar-se ao serviço do amado. E eu pedirei ao Pai que vos dê outro defensor. São palavras de despedida. E como ainda não o conheciam bem, era muito provável que eles teriam de buscar ansiosamente a companhia do ausente, suas palavras, sua presença física, e que não teriam de aceitar, uma vez que ele tivesse partido, nenhum tipo de consolo. E o que ele diz? Eu pedirei ao Pai que vos dê outro defensor, isto é, outro como eu. Depois de tê-los purificado com o seu sacrifício, então sobrevoou o Espírito Santo. Por que não veio quando Jesus estava com eles? Porque ainda não se tinha oferecido em sacrifício. Mas uma vez que o pecado foi apagado e eles enviados aos perigos se disporiam para a luta, era necessário o envio do Consolador. E por que o Espírito não veio imediatamente depois da ressurreição? Justamente para que, avivado

0: por um desejo mais ardente, o recebessem com maior fruto. De fato, enquanto Cristo estava com eles, não conheciam a aflição. Mas quando ele se foi, ao ficarem sozinhos e tomados de temor, haveriam de recebê-lo com o maior anelo. Que permaneça sempre convosco, isto é, não vos abandonará, nem mesmo depois da morte. E para que, ao ouvir falar de defensor, não pensassem em uma nova encarnação e acolhessem a esperança de vê-lo com seus próprios olhos, a fim de afastar semelhante suspeita, diz: o mundo não pode recebê-lo porque não o vê. Porque não viverá convosco como eu, mas sim habitará em vossas almas, pois é isso que quer dizer permaneça convosco. O chama Espírito da Verdade, ligando assim as figuras da antiga lei, para que permaneça convosco. Que significa permaneça convosco? O mesmo que disse de si mesmo: eu estou convosco. Mas ainda insinua outra coisa: não vai padecer o que eu padeci, nem se ausentará. O mundo não pode recebê-lo porque não o vê. Mas como? É porque o Espírito se contentava entre as coisas visíveis, em absoluto. O que acontece é que Cristo se refere aqui ao conhecimento, pois acrescenta: nem o conhece, já que habitualmente se chama visão ao conhecimento penetrante. Realmente, sendo a vista o mais destacado dos sentidos, mediante ela, sempre designa o conhecimento penetrante. Ele chama aqui mundo aos perversos, e desta forma consola aos seus discípulos, oferecendo-lhes este precioso dom. Vede como exalta a grandeza deste dom. Diz que é distinto dele, acrescenta: não vos deixará, insiste, virá unicamente a eles, como também eu vim. Disse: permaneça em vós, mas nem mesmo assim dissipou sua tristeza. Ainda o buscavam, queriam sua companhia. Para tranquilizá-los, diz: tão pouco eu vos deixarei desamparados, voltarei. Ele diz: não temais, não disse que vos enviarei outro defensor, porque eu vou deixar-vos para sempre. Nem disse: vivem vós, como se não tenha de voltar a vê-los. Na realidade, eu virei a vós, não vos deixareis desamparados. Desejemos e clamemos, irmãos, por esse Espírito da Verdade. É a presença de Jesus em nós. Amém.
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2: Horas e 13 minutos.

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2: Hoje, no dia 12 de maio, eu, Padre André, estou aqui com você, querido amigo e amigo ouvinte, para conhecer um pouquinho a história da Beata Joana de Portugal. Joana nasceu em Lisboa, no dia 6 de fevereiro de 1452. Era filha do rei de Portugal Afonso V, o africano, e da rainha Isabel, que por ser devota de São João Evangelista, deu o seu nome à princesa. Ficou órfã de mãe aos 15 anos e tomou os encargos do governo da Casa Real. Levava a vida penitente e passava as noites em oração. Jejuava frequentemente e, como divisa ou insígnia, usava uma coroa de espinhos. Os pobres, os enfermos, os presos, os religiosos, viam nela a sua protetora e amparo.

0: Levava um livro onde ela anotava os nomes de todos os necessitados, o grau de pobreza de cada um e o dia em que deveria ser dada a esmola. Por ocasião da Semana Santa, lavava os pés de 12 mulheres pobres e as presenteava com roupas, alimentos e dinheiro. Durante todo o seu reinado, o assédio de príncipes desejando casar-se com Joana era frequente. Dispensando a todos delicadamente, explicava que somente Jesus era dono de seu coração. Por isso, em 1471, recolheu-se temporariamente no mosteiro de Odívelos. Dali foi para o mosteiro de Aveiro, onde viveu despojada de tudo até a morte, no dia 12 de maio de 1490. Ó Deus, que concedestes grandes graças à vossa serva Santa Joana, dai-nos ser desprendidos das coisas deste mundo e viver com maior ardor a caridade evangélica. Que nossa vida seja orante e que nossa caridade seja constante. Que saibamos renunciar tudo o que nos impede de vos servir com maior generosidade e liberdade. Amém. Santa Joana, rogai por nós.
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2: 11 horas e 21 minutos.
3: Ó Senhor Deus de amor e de bondade, fazei com que esta mensagem de amor e de paz chegue em todos os corações e todas as famílias, restaurando, libertando e curando em suas noites traiçoeiras, sentindo o amor de Jesus, tendo a certeza de que tudo vai dar certo, de que o amor de Deus é maior do que todas as coisas. Ele que cura, que salva e que liberta, sinta a paz de Jesus no teu coração. Que a batalha é grande, mas a vitória

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1: 11 horas e 30 minutos.

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2: E agora é um momento especial, é o momento de apresentarmos a Deus as nossas preces, os nossos pedidos. Você pode enviar sua mensagem, seu pedido de oração aqui para o nosso WhatsApp exclusivo. É 011-948-243579. 11-948-243579. 11-948-243579. Neste momento.

0: Momento, nós queremos dar graças a Deus por toda a nossa vida, por todos os nossos ouvintes. Apresente o seu pedido de oração aqui no 011-948-243579. A cada pedido, nós vamos dizer: venha a nós, Senhor, o vosso reino. Deus, Pai Onipotente, estenderá de novo a sua mão para resgatar os sobreviventes do seu povo. Peçamo-lhe, pois, cheios de confiança, venha a nós, Senhor, o vosso reino. Concedei-nos, Senhor, que possamos dar frutos dignos de conversão para recebermos o vosso reino que se aproxima. Venha a nós, Senhor, o vosso reino. Preparai, Senhor, em nossos corações o caminho para acolhermos vossa palavra que vai chegar, para que sua glória possa revelar-se em nós. Venha a nós, Senhor, o vosso reino. Abatei os montes e as colinas do nosso orgulho e levantai os vales da nossa fragilidade. Nós vos pedimos, venha a nós, Senhor, o vosso reino. Derrubai as barreiras de ódio que dividem os povos e tornai planos os caminhos da concórdia entre os povos. Nós vos pedimos, venha a nós, Senhor, o vosso reino. Agora você pode apresentar também a sua intenção. Envie a sua mensagem aqui no 011-948-243579. É a sua mensagem, a sua prece, o seu pedido de oração. Vamos colocar agora neste momento ao Pai do Céu. Peçamos juntos, prossigamos essa nossa prece implorando a vinda do reino. Pai nosso que estais no céu, santificado seja o vosso nome. Venha a nós o vosso reino e seja feita a vossa vontade, assim na terra como no céu. O pão nosso de cada dia nos dai hoje. Perdoai-nos as nossas ofensas, assim como nós perdoamos a quem nos tem ofendido. E não nos deixeis cair em tentação, mas livrai-nos do mal. Amém. Sede propício, ó Deus, às nossas súplicas e auxiliai-nos em nossa tribulação. Consolados pela vinda do vosso Filho, sejamos purificados da antiga culpa. Por nosso Senhor Jesus Cristo, vosso Filho, na unidade do Espírito Santo. Amém. A batalha é grande, mas a vitória é certa.
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2: Onze horas e 54 minutos.
3: A cruz sagrada seja minha luz, não seja o dragão meu guia. Retira-te, Satanás, nunca me aconselhes coisas vãs. É mal que tu me ofereces, bebe tu mesmo do teu veneno. Ó augusta rainha do céu, soberana dos anjos, senhora das vitórias, virgem poderosa, vós que recebestes de Deus o poder e a missão para esmagar a cabeça de Satanás, a serpente venenosa, nós te pedimos humildemente, enviai as legiões celestiais, os arcanjos São Miguel, São Gabriel e São Rafael, para que sob o teu poder e o teu comando, derrotem os demônios, repreendendo a sua audácia e precipitando-os no abismo do inferno. Amém.

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0: No último domingo, caríssimos irmãos da Rádio Vitória Católica, nós ouvimos o Evangelho de São João sobre a promessa de Jesus de não nos deixar desamparados. Continuemos a meditar neste Evangelho com as palavras de São João Crisóstomo. Se me amais, guardareis os meus mandamentos. Eu vos dei um novo mandamento, que vos ameis mutuamente e façais uns aos outros como eu fiz convosco. Nisto consiste o amor, em cumprir os mandamentos e colocar-se ao serviço do amado. E eu pedirei ao Pai que vos dê outro defensor. São palavras de despedida. E como ainda não o conheciam bem, era muito provável que eles teriam de buscar ansiosamente a companhia do ausente, suas palavras, sua presença física, e que não teriam de aceitar, uma vez que ele tivesse partido, nenhum tipo de consolo. E o que ele diz? Eu pedirei ao Pai que vos dê outro defensor, isto é, outro como eu. Depois de tê-los purificado com o seu sacrifício, então sobrevoou o Espírito Santo. Por que não veio quando Jesus estava com eles? Porque ainda não se tinha oferecido em sacrifício. Mas uma vez que o pecado foi apagado e eles enviados aos perigos se disporiam para a luta, era necessário o envio do Consolador. E por que o Espírito não veio imediatamente depois da ressurreição? Justamente para que, avivados por um desejo mais ardente, o recebessem com maior fruto. De fato, enquanto Cristo estava com eles, não conheciam a aflição. Mas quando ele se foi, ao ficarem sozinhos e tomados de temor, haveriam de recebê-lo com o maior anelo. Que permaneça sempre convosco, isto é, não vos abandonará, nem mesmo depois da morte. E para que, ao ouvir falar de defensor, não pensassem em uma nova encarnação e acolhessem a esperança de vê-lo com seus próprios olhos, a fim de afastar semelhante suspeita, diz: o mundo não pode recebê-lo porque não o vê. Porque não viverá convosco como eu, mas sim habitará em vossas almas, pois é isso que quer dizer permaneça convosco. O chama Espírito da Verdade, ligando assim as figuras da antiga lei, para que permaneça convosco. Que significa permaneça convosco? O mesmo que disse de si mesmo: eu estou convosco. Mas ainda insinua outra coisa: não vai padecer o que eu padeci, nem se ausentará. O mundo não pode recebê-lo porque não o vê. Mas como? É porque o Espírito se contentava entre as coisas visíveis, em absoluto. O que acontece é que Cristo se refere aqui ao conhecimento, pois acrescenta: nem o conhece, já que habitualmente se chama visão ao conhecimento penetrante. Realmente, sendo a vista o mais destacado dos sentidos, mediante ela, sempre designa o conhecimento penetrante. Ele chama aqui mundo aos perversos, e desta forma consola aos seus discípulos, oferecendo-lhes este precioso dom. Vede como exalta a grandeza deste dom. Diz que é distinto dele, acrescenta: não vos deixará. Insiste: virá unicamente a eles, como também eu vim. Disse: permaneça em vós, mas nem mesmo assim dissipou sua tristeza. Ainda o buscavam, queriam sua companhia. Para tranquilizá-los, diz: tão pouco eu vos deixarei desamparados, voltarei. Ele diz: não temais, não disse que vos enviarei outro defensor, porque eu vou deixar-vos para sempre. Nem disse: vivem vós, como se não tenha de voltar a vê-los. Na realidade, eu virei a vós, não vos deixareis desamparados. Desejemos e clamemos, irmãos, por esse Espírito da Verdade. É a presença de Jesus em nós. Amém.
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2: Doze horas e 8 minutos.

0: Eu, Padre Kleber Leandro, rezo com você e por você nas suas intenções. Aqueles que quiserem apresentar também os seus pedidos para esta oração, podem enviar um WhatsApp para nós aqui no 11 948243579. Apresente os seus pedidos e as suas intenções para esta oração do Ângelus, a oração que nós apresentamos nas mãos da Virgem Maria, todas as suas intenções, para que ela apresente ao seu Filho Jesus. Vamos rezar por você, vamos rezar pela sua família. 11 948243579. Você pode apresentar as suas intenções, os seus pedidos para esta oração. Em nome do Pai, do Filho e do Espírito Santo. Amém. O anjo do Senhor anunciou a Maria, e ela concebeu do Espírito Santo. Ave Maria, cheia de graça, o Senhor é convosco. Bendita sois vós entre as mulheres, e bendito é o fruto do vosso ventre, Jesus. Santa Maria, Mãe de Deus, rogai por nós, os pecadores, agora e na hora de nossa morte. Amém. Eis aqui a escrava do Senhor, faça-se em mim segundo a vossa palavra. Ave Maria, cheia de graça, o Senhor é convosco. Bendita sois vós entre as mulheres, e bendito é o fruto do vosso ventre, Jesus. Santa Maria, Mãe de Deus, rogai por nós, os pecadores, agora e na hora de nossa morte. Amém. E o Verbo divino se fez carne e habitou entre nós. Ave Maria, cheia de graças, o Senhor é convosco. Bendita sois vós entre as mulheres, e bendito é o fruto do vosso ventre, Jesus. Santa Maria, Mãe de Deus, rogai por nós, os pecadores, agora e na hora de nossa morte. Amém. Oremos. Infundi, Senhor, como vos pedimos, a vossa graça em nossos corações, para que nós, que conhecemos pela anunciação do anjo a encarnação de Cristo, vosso Filho, cheguemos por sua paixão e morte de cruz à glória da ressurreição, pelo mesmo Cristo, Senhor nosso. Amém. Santo anjo do Senhor, meu zeloso guardador, se a ti me confiou a piedade divina, sempre me rege, me guarde, me governe, me ilumine. Amém. Que as almas dos fiéis defuntos, pela misericórdia de Deus, descansem em paz. Amém. Descansem em paz. Glória ao Pai, ao Filho e ao Espírito Santo, como era no princípio, agora e sempre. Amém. Glória ao Pai, ao Filho e ao Espírito Santo, como era no princípio, agora e sempre. Amém. Glória ao Pai, ao Filho e ao Espírito Santo, como era no princípio, agora e sempre. Amém. O Senhor esteja convosco, Ele está no meio de nós. E desça sobre vós, sobre vossa família, sobre vossas casas, sobre o vosso trabalho, a bênção, a saúde, a proteção e a paz do Deus que é Todo-Poderoso, o Pai, o Filho e o Espírito Santo. Amém. A batalha é grande, mas a vitória é certa.
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0: Gotinha, injeção, no braço ou no bumbum, não tem jeito. 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
2: Hoje, no dia 12 de maio, eu, Padre André, estou aqui com você, querido amigo e amigo ouvinte, para conhecer um pouquinho a história da Beata Joana de Portugal. Joana nasceu em Lisboa, no dia 6 de fevereiro de 1452. Era filha do rei de Portugal Afonso V, o africano, e da rainha Isabel, que por ser devota de São João Evangelista, deu o seu nome à princesa. Ficou órfã de mãe aos 15 anos e tomou os encargos do governo da Casa Real. Levava a vida penitente e passava as noites em oração. Jejuava frequentemente e, como divisa ou insígnia, usava uma coroa de espinhos. Os pobres, os enfermos, os presos, os religiosos viam nela a sua protetora e amparo. Conservava um livro onde ela anotava os nomes de todos os necessitados, o grau de pobreza de cada um e o dia em que deveria ser dada a esmola. Por ocasião da Semana Santa, lavava os pés de 12 mulheres pobres e as presenteava com roupas, alimentos e dinheiro. Durante todo o seu reinado, o assédio de príncipes desejando casar-se com Joana era frequente. Dispensando a todos delicadamente, explicava que somente Jesus era dono de seu coração. Por isso, em 1471, recolheu-se temporariamente no mosteiro de Odívelos. Dali foi para o mosteiro de Aveiro, onde viveu despojada de tudo até a morte, no dia 12 de maio de 1490. Ó Deus, que concedestes grandes graças à vossa serva Santa Joana, dai-nos ser desprendidos das coisas deste mundo e viver com maior ardor a caridade evangélica. Que nossa vida seja orante e que nossa caridade seja constante. Que saibamos renunciar tudo o que nos impede de vos servir com maior generosidade e liberdade. Amém. Santa Joana, rogai por nós.
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1: Você está ouvindo a Rádio Vitória Católica, sua melhor companhia. É tarde abençoada, tarde na graça, tarde na bênção. É isso mesmo, essa tarde maravilhosa. Eu faço companhia para você. Obrigado pelo carinho, obrigado pela carona. Muitas pessoas baixaram o aplicativo, já estão acompanhando, estão ligadinhas aí na Rádio Vitória Católica. Obrigado pelo seu carinho, obrigado pela sua audiência. Tamo juntos. Pega o telefone agora, diga 11 948243579. Disca aí, 11 948243579. Manda sua mensagem, manda seus pedidos de oração. Deus abençoe a todos. 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

0: A bicicleta não polui o ambiente e você não precisa se preocupar em pagar uma vaga no estacionamento. Basta comprar um cadeado e prendê-la até mesmo junto a uma árvore. Além de ser um meio de transporte bastante rápido para fugir dos engarrafamentos, pedalar é uma atividade muito saudável e o combustível são as calorias extras do ciclista. E é por isso que cada vez mais pessoas estão utilizando essa invenção de duas rodas para sentir os cabelos ao vento e deslocarem-se de casa para o trabalho ou para a escola.
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2: E agora é um momento especial, é o momento de apresentarmos a Deus as nossas preces, os nossos pedidos. Você pode enviar sua mensagem, seu pedido de oração aqui para o nosso WhatsApp exclusivo, é 011 948243579, 11 948243579, 11 948243579. Neste momento, nós queremos dar graças a Deus por toda a nossa vida, por todos os nossos ouvintes. Apresente o seu pedido de oração aqui no 011 948243579. A cada pedido nós vamos dizer: venha a nós, Senhor, o vosso reino. Deus Pai Onipotente estenderá de novo a sua mão para resgatar os sobreviventes do seu povo. Peçamo-lhe, pois, cheios de confiança: venha a nós, Senhor, o vosso reino. Concedei-nos, Senhor, que possamos dar frutos dignos de conversão para recebermos o vosso reino que se aproxima. Venha a nós, Senhor, o vosso reino. Preparai, Senhor, em nossos corações o caminho para acolhermos vossa palavra que vai chegar, para que sua glória possa revelar-se em nós. Venha a nós, Senhor, o vosso reino. Abatei os montes e as colinas do nosso orgulho e levantai os vales da nossa fragilidade. Nós vos pedimos: venha a nós, Senhor, o vosso reino. Derrubai as barreiras de ódio que dividem os povos e tornai plano os caminhos da concórdia entre os povos. Nós vos pedimos: venha a nós, Senhor, o vosso reino. Agora você pode apresentar também a sua intenção. Envie a sua mensagem aqui no 011 948243579. É a sua mensagem, a sua prece, o seu pedido de oração. Vamos colocar agora neste momento ao Pai do Céu. Peçamos juntos, prossigamos essa nossa prece implorando a vinda do reino. Pai nosso que estais no céu, santificado seja o vosso nome. Venha a nós o vosso reino e seja feita a vossa vontade, assim na terra como no céu. O pão nosso de cada dia nos dai hoje, perdoai-nos as nossas ofensas, assim como nós perdoamos a quem nos tem ofendido. E não nos deixeis cair em tentação, mas livrai-nos do mal. Amém. Sede propício, ó Deus, às nossas súplicas e auxiliai-nos em nossa tribulação. Consolados pela vinda do vosso Filho, sejamos purificados da antiga culpa. Por nosso Senhor Jesus Cristo, vosso Filho, na unidade do Espírito Santo. Amém. A batalha é grande, mas a vitória é certa.
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último domingo, caríssimos irmãos da Rádio Vitória Católica, nós ouvimos o Evangelho de São João sobre a promessa de Jesus de não nos deixar desamparados. Continuemos a meditar neste Evangelho com as palavras de São João Crisóstomo. Se me amais, guardareis os meus mandamentos. Eu vos dei um novo mandamento, que vos ameis mutuamente e façais uns aos outros como eu fiz convosco. Nisto consiste o amor, em cumprir os mandamentos e colocar-se ao serviço do amado. E eu pedirei ao Pai que vos dê outro defensor. São palavras de despedida. E como ainda não o conheciam bem, era muito provável que eles teriam de buscar ansiosamente a companhia do ausente, suas palavras, sua presença física, e que não teriam de aceitar, uma vez que ele tivesse partido, nenhum tipo de consolo. E o que ele diz? Eu pedirei ao Pai que vos dê outro defensor, isto é, outro como eu. Depois de tê-los purificado com o seu sacrifício, então sobrevoou o Espírito Santo. Por que não veio quando Jesus estava com eles? Porque ainda não se tinha oferecido em sacrifício. Mas uma vez que o pecado foi apagado e eles enviados aos perigos, se disporiam para a luta, era necessário o envio do Consolador. E por que o Espírito não veio imediatamente depois da ressurreição? Justamente para que, avivados por um desejo mais ardente, o recebessem com maior fruto. De fato, enquanto Cristo estava com eles, não conheciam a aflição. Mas quando ele se foi, ao ficarem sozinhos e tomados de temor, haveriam de recebê-lo com o maior anelo. Que permaneça sempre convosco, isto é, não vos abandonará, nem mesmo depois da morte. E para que, ao ouvir falar de defensor, não pensassem em uma nova encarnação e acolhessem a esperança de vê-lo com seus próprios olhos, a fim de afastar semelhante suspeita, diz: o mundo não pode recebê-lo porque não o vê. Porque não viverá convosco como eu, mas sim habitará em vossas almas, pois é isso que quer dizer permaneça convosco. O chama Espírito da Verdade, ligando assim as figuras da antiga lei, para que permaneça convosco. Que significa permaneça convosco? O mesmo que disse de si mesmo: eu estou

0: convosco. Mas ainda insinua outra coisa. Não vai padecer o que eu padeci, nem se ausentará. O mundo não pode recebê-lo porque não o vê. Mas como? É porque o Espírito se contentava entre as coisas visíveis, em absoluto. O que acontece é que Cristo se refere aqui ao conhecimento, pois acrescenta, nem o conhece, já que habitualmente se chama visão ao conhecimento penetrante. Realmente, sendo a vista o mais destacado dos sentidos, mediante ela, sempre designa o conhecimento penetrante. Ele chama aqui mundo aos perversos, e desta forma consola aos seus discípulos, oferecendo-lhes este precioso dom. Vede como exalta a grandeza deste dom. Diz que é distinto dele, acrescenta, não vos deixará, insiste, virá unicamente a eles, como também eu vim. Disse, permaneça em vós, mas nem mesmo assim dissipou sua tristeza. Ainda o buscavam, queriam sua companhia. Para tranquilizá-los, diz, tão pouco eu vos deixarei desamparados, voltarei. Ele diz, não temais, não disse que vos enviarei outro defensor, porque eu vou deixar-vos para sempre. Nem disse, vivem vós, como se não tenha de voltar a vê-los. Na realidade, eu virei a vós, não vos deixareis desamparados. Desejemos e clamemos, irmãos, por esse Espírito da Verdade. É a presença de Jesus em nós. Amém.
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2: Uma hora e 8 minutos.

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2: Hoje, no dia 12 de maio, eu, Padre André, estou aqui com você, querido amigo e amigo ouvinte, para conhecer um pouquinho a história da Beata Joana de Portugal. Joana nasceu em Lisboa, no dia 6 de fevereiro de 1452. Era filha do rei de Portugal Afonso V, o africano, e da rainha Isabel, que por ser devota de São João Evangelista, deu o seu nome à princesa. Ficou órfã de mãe aos 15 anos e tomou os encargos do governo da Casa Real. Levava a vida penitente e passava as noites em oração. Jejuava frequentemente e, como divisa ou insígnia, usava uma coroa de espinhos. Os pobres, os enfermos, os presos, os religiosos viam nela a sua protetora e amparo. Conservava um livro onde ela anotava os nomes de todos os necessitados, o grau de pobreza de cada um e o dia em que deveria ser dada a esmola. Por ocasião da Semana Santa, lavava os pés de 12 mulheres pobres e as presenteava com roupas, alimentos e dinheiro. Durante todo o seu reinado, o assédio de príncipes desejando casar-se com Joana era frequente. Dispensando a todos delicadamente, explicava que somente Jesus era dono de seu coração. Por isso, em 1471, recolheu-se temporariamente no mosteiro de Odívelos. Dali foi para o mosteiro de Aveiro, onde viveu despojada de tudo até a morte, no dia 12 de maio de 1490. Ó Deus, que concedestes grandes graças à vossa serva Santa Joana, dai-nos ser desprendidos das coisas deste mundo e viver com maior ardor a caridade evangélica. Que nossa vida seja orante e que nossa caridade seja constante. Que saibamos renunciar tudo o que nos impede de vos servir com maior generosidade e liberdade. Amém. Santa Joana, rogai por nós.
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3: Uma hora e 19 minutos.
4: Senhor, fazei de mim um instrumento da vossa paz. Onde houver ódio, que eu leve o amor. Onde houver ofensa, que eu leve o perdão. Onde houver discórdia, que eu leve a união. Onde houver dúvidas, que eu leve a fé. Onde houver erro, que eu leve a verdade. Onde houver desespero, que eu leve a esperança. Onde houver tristeza, que eu leve a alegria. Onde houver trevas, que eu leve a luz. Ó Mestre, fazei que eu procure mais consolar que ser consolado, compreender que ser compreendido, amar que ser amado, pois é dando que se recebe, é perdoando que se é perdoado, e é morrendo que se vive para a vida eterna. Amém. Que a paz de Deus habite em seus corações.

só espírito e um só coração. É lindo, né?

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2: E agora é um momento especial, é o momento de apresentarmos a Deus as nossas preces, os nossos pedidos. Você pode enviar sua mensagem, seu pedido de oração aqui para o nosso WhatsApp exclusivo. É 011-948-243579. 11-948-243579. 11-948-243579. Neste momento, nós queremos dar graças a Deus por toda a nossa vida, por todos os nossos ouvintes. Apresente o seu pedido de oração aqui no 011-948-243579. A cada pedido, nós vamos dizer: venha a nós, Senhor, o vosso reino. Deus, Pai Onipotente, estenderá de novo a sua mão para resgatar os sobreviventes do seu povo. Peçamo-lhe, pois, cheios de confiança, venha a nós, Senhor, o vosso reino. Concedei-nos, Senhor, que possamos dar frutos dignos de conversão para recebermos o vosso reino que se aproxima. Venha a nós, Senhor, o vosso reino. Preparai, Senhor, em nossos corações o caminho para acolhermos vossa palavra que vai chegar, para que sua glória possa revelar-se em nós. Venha a nós, Senhor, o vosso reino. Abatei os montes e as colinas do nosso orgulho e levantai os vales da nossa fragilidade. Nós vos pedimos: venha a nós, Senhor, o vosso reino. Derrubai as barreiras de ódio que dividem os povos e tornai plano os caminhos da concórdia entre os povos. Nós vos pedimos: venha a nós, Senhor, o vosso reino. Agora você pode apresentar também a sua intenção. Envie a sua mensagem aqui no 011-948-243579. É a sua mensagem, a sua prece, o seu pedido de oração. Vamos colocar agora neste momento ao Pai do Céu. Peçamos juntos, prossigamos essa nossa prece, implorando a vinda do reino. Pai nosso que estais no céu, santificado seja o vosso nome. Venha a nós o vosso reino e seja feita a vossa vontade, assim na terra como no céu. O pão nosso de cada dia nos dai hoje. Perdoai-nos as nossas ofensas, assim como nós perdoamos a quem nos tem ofendido. E não nos deixeis cair em tentação, mas livrai-nos do mal. Amém. Sede propício, ó Deus, às nossas súplicas e auxiliai-nos em nossa tribulação. Consolados pela vinda do vosso Filho, sejamos purificados da antiga culpa. Por nosso Senhor Jesus Cristo, vosso Filho, na unidade do Espírito Santo. Amém. A batalha é grande, mas a vitória é certa.
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3: Uma hora e 50 minutos.
4: Meu Pai misericordioso e Senhor fiel, soberano Deus, em nome do Teu Filho e nosso irmão Jesus Cristo, que em seu preciosíssimo sangue derramado na cruz redimiste dos meus pecados, na força poderosa e na unção viva do Divino Espírito Santo, te suplico, renova em cada um de nós neste momento a Tua unção, a Tua força e o Teu poder. Derrama sobre nossa família, nosso trabalho, sobre todo o nosso ser, as Vossas mais copiosas bênçãos de cura e libertação. Afasta de nós, Senhor, toda perseguição.

Diabólica, toda inveja, todas as doenças físicas, espirituais e emocionais. Anula, quebre, destrua todas as forças espirituais do mal que atenta contra nós, nosso organismo físico, nossa família. Concede, Senhor, a nós a graça de podermos lutar e vencer sempre, pois nós cremos que a batalha é grande, mas a vitória

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0: Neste último domingo, caríssimos irmãos da Rádio Vitória Católica, nós ouvimos o Evangelho de São João sobre a promessa de Jesus de não nos deixar desamparados. Continuemos a meditar neste Evangelho com as palavras de São João Crisóstomo. Se me amais, guardareis os meus mandamentos. Eu vos dei um novo mandamento, que vos ameis mutuamente e façais uns aos outros como eu fiz convosco. Nisto consiste o amor, em cumprir os mandamentos e colocar-se ao serviço do amado. E eu pedirei ao Pai que vos dê outro defensor. São palavras de despedida. E como ainda não o conheciam bem, era muito provável que eles teriam de buscar ansiosamente a companhia do ausente, suas palavras, sua presença física, e que não teriam de aceitar, uma vez que ele tivesse partido, nenhum tipo de consolo. E o que ele diz? Eu pedirei ao Pai que vos dê outro defensor, isto é, outro como eu. Depois de tê-los purificado com o seu sacrifício, então sobrevoou o Espírito Santo. Por que não veio quando Jesus estava com eles? Porque ainda não se tinha oferecido em sacrifício. Mas uma vez que o pecado foi apagado e eles enviados aos perigos, se disporiam para a luta, era necessário o envio do Consolador. E por que o Espírito não veio imediatamente depois da ressurreição? Justamente para que, avivados por um desejo mais ardente, o recebessem com maior fruto. De fato, enquanto Cristo estava com eles, não conheciam a aflição. Mas quando ele se foi, ao ficarem sozinhos e tomados de temor, haveriam de recebê-lo com o maior anelo. Que permaneça sempre convosco, isto é, não vos abandonará, nem mesmo depois da morte. E para que, ao ouvir falar de defensor, não pensassem em uma nova encarnação e acolhessem a esperança de vê-lo com seus próprios olhos, a fim de afastar semelhante suspeita, diz: o mundo não pode recebê-lo porque não o vê. Porque não viverá convosco como eu, mas sim habitará em vossas almas, pois é isso que quer dizer permaneça convosco. O chama Espírito da Verdade, ligando assim as figuras da antiga lei, para que permaneça convosco. Que significa permaneça convosco? O mesmo que disse de si mesmo: eu estou convosco. Mas ainda insinua outra coisa: não vai padecer o que eu padeci, nem se ausentará. O mundo não pode recebê-lo porque não o vê. Mas como? É porque o Espírito se contentava entre as coisas visíveis, em absoluto. O que acontece é que Cristo se refere aqui ao conhecimento, pois acrescenta: nem o conhece, já que habitualmente se chama visão ao conhecimento penetrante. Realmente, sendo a vista o mais destacado dos sentidos, mediante ela sempre designa o conhecimento penetrante. Ele chama aqui mundo aos perversos, e desta forma consola aos seus discípulos, oferecendo-lhes este precioso dom. Vede como exalta a grandeza deste dom. Diz que é distinto dele, acrescenta: não vos deixará. Insiste: virá unicamente a eles, como também eu vim. Disse: permaneça em vós, mas nem mesmo assim dissipou sua tristeza. Ainda o buscavam, queriam sua companhia. Para tranquilizá-los, diz: tão pouco eu vos deixarei desamparados, voltarei. Ele diz: não temais, não disse que vos enviarei outro defensor, porque eu vou deixar-vos para sempre. Nem disse: vivem vós, como se não tenha de voltar a vê-los. Na realidade, eu virei a vós, não vos deixareis desamparados. Desejemos e clamemos, irmãos, por esse Espírito da Verdade. É a presença de Jesus em nós. Amém.
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2: Duas horas e 9 minutos.

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2: Hoje, no dia 12 de maio, eu, padre André, estou aqui com você, querido amigo e amigo ouvinte, para conhecer um pouquinho a história da beata Joana de Portugal. Joana nasceu em Lisboa, no dia 6 de fevereiro de 1452. Era filha do rei de Portugal Afonso V, o africano, e da rainha Isabel, que por ser devota de São João Evangelista, deu o seu nome à princesa. Ficou órfã de mãe aos 15 anos e tomou os encargos do governo da Casa Real. Levava a vida penitente e passava as noites em oração. Jejuava frequentemente e, como divisa ou insígnia, usava uma coroa de espinhos. Os pobres, os enfermos, os presos, os religiosos viam nela a sua protetora e amparo. Conservava um livro onde ela anotava os nomes de todos os necessitados, o grau de pobreza de cada um e o dia em que deveria ser dada a esmola. Por ocasião da Semana Santa, lavava os pés de 12 mulheres pobres e as presenteava com roupas, alimentos e dinheiro. Durante todo o seu reinado, o assédio de príncipes desejando casar-se com Joana era frequente. Dispensando a todos delicadamente, explicava que somente Jesus era dono de seu coração. Por isso, em 1471, recolheu-se temporariamente no mosteiro de Odívelos. Dali foi para o mosteiro de Aveiro, onde viveu despojada de tudo até a morte, no dia 12 de maio de 1490. Ó Deus, que concedestes grandes graças à vossa serva Santa Joana, dai-nos ser desprendidos das coisas deste mundo e viver com maior ardor a caridade evangélica. Que nossa vida seja orante e que nossa caridade seja constante. Que saibamos renunciar tudo o que nos impede de vos servir com maior generosidade e liberdade. Amém. Santa Joana, rogai por nós.
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3: 2:21.
4: E neste momento eu convido a você a rezar comigo a oração de súplica pelo fim da pandemia da Covid-19. Vamos orar juntos, vamos clamar a cura e a libertação da humanidade, do nosso imenso Brasil, das nossas cidades, pedindo o fim desta pandemia. Pedimos agora a cura, a libertação e a salvação. Que Deus tenha misericórdia e nos dê a vitória sobre este mal. Oremos juntos, oremos com fé. Oração de súplica pelo fim da pandemia da Covid-19. Senhor Jesus, Salvador do mundo, esperança que não conhece a desilusão, tende piedade de nós, livrai-nos do mal. A vós imploramos a vitória sobre o flagelo deste vírus que se alastra, a cura dos infectados, a proteção dos que estão sãos, o auxílio para quem presta os cuidados de saúde, mostrai-nos o vosso rosto de misericórdia, salvai-nos com vosso grande amor. Tudo isso vos pedimos por intercessão de Maria Santíssima, a Rainha das Vitórias, vossa e nossa Mãe, que fielmente nos acompanha, vós que viveis e reinais pelos séculos dos séculos. Amém. Em Cristo somos mais que vencedores. Com Cristo, esta batalha nós vamos vencer, porque com Jesus a batalha é grande, mas a vitória é certa. Glória a vós, Jesus, vitorioso dentre os mortos. Nossa Senhora, Rainha das Vitórias, rogai por nós. Assim você acompanhou a oração de súplica pelo fim da pandemia da Covid-19. Continuemos unidos em oração para celebrarmos a vitória.

0: 2:35.
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2: Você está ouvindo a Rádio Vitória Católica, sua melhor companhia. Tarde abençoada, tarde na graça, tarde na bênção. É isso mesmo, essa tarde maravilhosa. Eu faço companhia para você. Obrigado pelo carinho, obrigado pela carona. Muitas pessoas baixaram o aplicativo, já estão acompanhando, estão ligadinhas aí na Rádio Vitória Católica. Obrigado pelo seu carinho, obrigado pela sua audiência. Tamo juntos. Pega o telefone agora, diga 11 948243579. Disca aí, 11 948243579. Manda sua mensagem, manda os seus pedidos de oração. Deus abençoe a todos.
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2: E agora é um momento especial, é o momento de apresentarmos a Deus as nossas preces, os nossos pedidos. Você pode enviar sua mensagem, seu pedido de oração aqui para o nosso WhatsApp exclusivo, 011 9...

0: 11 94824 3579. 11 94824 3579. 11 94824 3579. Neste momento, nós queremos dar graças a Deus por toda a nossa vida, por todos os nossos ouvintes. Apresente o seu pedido de oração aqui no 011 94824 3579. A cada pedido nós vamos dizer: venha a nós, Senhor, o vosso reino. Deus Pai Onipotente estenderá de novo a sua mão para resgatar os sobreviventes do seu povo. Peçamo-lhe, pois, cheios de confiança: venha a nós, Senhor, o vosso reino. Concedei-nos, Senhor, que possamos dar frutos dignos de conversão para recebermos o vosso reino que se aproxima. Venha a nós, Senhor, o vosso reino. Preparai, Senhor, em nossos corações o caminho para acolhermos vossa palavra que vai chegar, para que sua glória possa revelar-se em nós. Venha a nós, Senhor, o vosso reino. Abatei os montes e as colinas do nosso orgulho e levantai os vales da nossa fragilidade. Nós vos pedimos: venha a nós, Senhor, o vosso reino. Derrubai as barreiras de ódio que dividem os povos e tornai plano os caminhos da concórdia entre os povos. Nós vos pedimos: venha a nós, Senhor, o vosso reino. Agora você pode apresentar também a sua intenção. Envie a sua mensagem aqui no 011 94824 3579. É a sua mensagem, a sua prece, o seu pedido de oração. Vamos colocar agora neste momento ao Pai do Céu. Peçamos juntos, prossigamos essa nossa prece implorando a vinda do reino. Pai nosso que estais no céu, santificado seja o vosso nome. Venha a nós o vosso reino e seja feita a vossa vontade, assim na terra como no céu. O pão nosso de cada dia nos dai hoje, perdoai-nos as nossas ofensas, assim como nós perdoamos a quem nos tem ofendido. E não nos deixeis cair em tentação, mas livrai-nos do mal. Amém. Sede propício, ó Deus, às nossas súplicas e auxiliai-nos em nossa tribulação. Consolados pela vinda do vosso Filho, sejamos purificados da antiga culpa, por nosso Senhor Jesus Cristo, vosso Filho, na unidade do Espírito Santo. Amém. A batalha é grande, mas a vitória é certa.
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2: Horas e 50 minutos.
3: Meu Senhor e meu Deus, eu creio, mas aumentai a minha fé. No poder e na força do teu Filho Jesus, eu te peço a restauração da minha família. Senhor, eu sei que tu me sondas, me conheces e conheces a situação da minha família. Nós precisamos da força do teu poder, nós precisamos da vossa ação poderosa em nossa vida. Age com poder, Senhor, em cada pessoa de minha casa. Restaura meu lar. Opera, Jesus, uma obra de profunda cura e libertação e restauração. Destrói, Senhor, na minha família toda maldição. Liberta de todo jugo hereditário que pese sobre nós, Jesus. Pelo teu preciosíssimo sangue derramado sobre nós, desfaz todo laço e consagração ao mal, que porventura nos prende aos poderes das trevas. Purifica-nos de todos os vícios e contaminações espirituais. Cura as feridas mais profundas da alma e do coração, de todas as doenças emocionais, físicas e espirituais. Liberta minha família de toda inveja, discórdia, rancor, ódio e divisão. Que possamos viver a grande graça.

Graça do perdão, nós declaramos como único Deus e Senhor de nossa família. Eu me consagro e consagro todos os membros de minha casa a Ti, Senhor, pois sabemos que em Cristo somos mais que vencedores. Concede, Senhor, aos meus familiares a bênção de vitória, pois nós cremos que a batalha é grande, mas a vitória é certa.

0: 3:04.
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2: Chegou o nosso momento da misericórdia, a hora da misericórdia, o Terço da Misericórdia. Será momentos de graças e de bênçãos para você e para toda a sua família. Eu, Padre Kleber Leandro, vou rezar o Terço da Divina Misericórdia. Vou entregar na sua intenção, vou entregar diante da Mãe da Misericórdia, diante do coração misericordioso de Jesus, todas as suas intenções. Nós queremos entregar a sua vida, entregar também a sua família. E eu convido a você que está chegando agora para esse momento da misericórdia, para essa hora da misericórdia, para o Terço da Divina Misericórdia, a apresentar suas intenções. A cada dezena o Padre vai colocando as intenções. Eu vou rezar a oração a Jesus Misericordioso. No final vamos rezar sempre a oração da Salve Rainha, Mãe da Misericórdia. Encerramos sempre com a poderosa intercessão de Nossa Senhora. Vamos ter a bênção da água. O Padre vai abençoar os objetos. Então, um programa especial. Não é programa, é momento oracional. É momento de graças, momento de bênçãos, e eu quero fazer isso com você. Eu quero que você fique comigo e também só fica aqui pessoas, homens e mulheres de fé. Você que quer receber o seu milagre, você que quer receber a sua bênção, e eu quero convidar você para também me ajudar na obra da evangelização. Eu tomo nas mãos aí o seu celular e faça a obra da evangelização acontecer. Eu sempre tenho pedido isso para você. Né? Acho que não é pedir muito, né? Pedir você compartilhar, colocar esse link no grupo de família. Por que que eu faço isso? Ah, o padre quer que todo mundo veja. Não, quero que mais pessoas recebam a graça. Está sendo bom para você? Você tem gostado? Você tem vivido esse momento de graça, de bênção? Então, faça com que isso também chegue ao coração de outras pessoas.

nós vamos rezar o terço, né? Nós vamos abençoar a água. Eu convido a você, né, a entrar nesse momento de oração. Nós vamos fazer com que a graça de Deus chegue até o seu coração. E eu tenho certeza que vai chegar. Quando chegar ao final do programa, do momento oracional, você vai dizer: nossa, padre, que paz tão grande, né? Como é bom mergulhar na misericórdia do Senhor, como é bom ter a poderosa intercessão de Nossa Senhora. Eu não estou aqui à toa, né? Se eu decidi fazer esse momento oracional, foi porque eu tenho a certeza que desta hora, milagres, bênçãos, prodígios, sinais, Deus está derramando na sua vida. Então eu quero também ir saudando aquelas pessoas que estão chegando aqui, né? Muitas pessoas vão deixando o seu nome, vão deixando as suas intenções. Então, chegou aqui, começou a acompanhar, está pelo site, está pelo aplicativo, você chegou agora, então que bom, fico muito feliz. Estamos aí há 3 minutos de iniciando o programa aí, iniciando o momento oracional, já deu tempo de você compartilhar, já deu tempo de você apresentar suas intenções. Ao longo do programa, ao longo do momento oracional, eu quero receber as suas intenções e eu quero rezar por você, tá bom? Então eu quero, padre, mas é o senhor mesmo que recebe, eu estou recebendo o celular aqui na minha mão, através deste telefone aqui, 011-948-243579, é o telefone que eu recebo também as intenções. E nesse telefone, você vai mandar o seu áudio, porque ao longo também, em algumas dezenas, a gente pode ir colocando também o áudio. Se você apresentou agora, pode ser que no próximo momento oracional da misericórdia eu possa apresentar também as suas intenções. O importante é que eu possa estar orando por você. Ó, vai chegando os pedidos, vai chegando as intenções aqui no 011-948-243579. 011-948-243579. Ei, não sai daí não. Vai, continua aqui, vai começar o terço, vai começar um momento oracional, vai começar a oração a Jesus misericordioso, vai começar um momento de graças e de bênção. Então, você vai ficar de fora dessa? Não, só estou fazendo essa introdução para dar tempo de você compartilhar, chamar os seus amigos e orar comigo, né, entregar também a misericórdia do Senhor. Vamos já pedir o Espírito Santo, dom de Deus, para esse momento cheio da graça. Eu tenho a certeza que o Espírito Santo vai conduzir todas as coisas neste momento. Então, vai chegando os pedidos, vai chegando as intenções, quero rezar por você. Vinde, Espírito Santo, enchei os corações dos vossos fiéis e acendei neles o fogo do vosso amor. Enviai o vosso Espírito e tudo será criado e renovareis a face da terra. Oremos, ó Deus, que instruíste os corações dos vossos fiéis com a luz do Espírito Santo. Fazei que apreciemos retamente todas as coisas, segundo o mesmo Espírito, e gozemos sempre da sua consolação, por Cristo, Senhor nosso. Amém. Assim, nós já pedimos a luz do Espírito Santo. Sempre vou começar pedindo a luz do Espírito Santo, porque é o Espírito Santo que conduz todas as coisas, e encerrar, como eu disse, com a poderosa intercessão de Nossa Senhora e rezar o texto da Divina Misericórdia. Eu quero rezar por você, nas suas intenções, então dá tempo ainda de você apresentar os seus pedidos. Quando você apresenta seus pedidos, chega até mim as suas intenções e então faça chegar as suas intenções, seus pedidos. Nós vamos colocar aqui diante do quadro Jesus Misericordioso, aos pés de Nossa Senhora, e já prepare aí o copo com a água, que o padre vai dar a bênção da água, vai abençoar também a sua família. Quer receber essa bênção? Fica comigo, porque está começando o nosso momento da misericórdia, o nosso terço da Divina Misericórdia. Rezo na sua intenção, rezo na intenção da sua família. Em nome do Pai, do Filho e do Espírito Santo. Amém. Creio em Deus Pai Todo-Poderoso, Criador do céu e da terra, e em Jesus Cristo, seu único Filho e nosso Senhor, que foi concebido pelo poder do Espírito Santo, nasceu da Virgem Maria, padeceu sobre Pôncio Pilatos, foi crucificado, morto e sepultado, desceu à mansão dos mortos, ressuscitou ao terceiro dia, subiu aos céus, está assentado à direita de Deus Pai Todo-Poderoso, de onde há de vir a julgar os vivos e os mortos. Creio no Espírito Santo, na Santa Igreja Católica, na comunhão dos santos, na remissão dos pecados, na ressurreição da carne, na vida eterna. Amém. Pai nosso que estais no céu, santificado seja o vosso nome. Venha a nós o vosso reino e seja feita a vossa vontade, assim na terra como no céu. O pão nosso de cada dia nos dai hoje, perdoai-nos as nossas ofensas, assim como nós perdoamos a quem nos tem ofendido, e não nos deixeis

cair em tentação, mas livrai-nos do mal. Amém. Ave Maria, cheia de graça, o Senhor é convosco. Bendita sois vós entre as mulheres, e bendito é o fruto do vosso ventre, Jesus. Santa Maria, Mãe de Deus, rogai por nós, os pecadores, agora e na hora de nossa morte. Amém. Ave Maria, cheia de graça, o Senhor é convosco. Bendita sois vós entre as mulheres, e bendito é o fruto do vosso ventre, Jesus. Santa Maria, Mãe de Deus, rogai por nós, os pecadores, agora e na hora de nossa morte. Amém. Ave Maria, cheia de graça, o Senhor é convosco. Bendita sois vós entre as mulheres, e bendito é o fruto do vosso ventre, Jesus. Santa Maria, Mãe de Deus, rogai por nós, os pecadores, agora e na hora de nossa morte. Amém. Glória ao Pai, ao Filho e ao Espírito Santo, como era no princípio, agora e sempre. Amém. Primeira dezena do Terço da Divina Misericórdia. Nós vamos rezar agora, de modo especial, por você que está acompanhando, você que está compartilhando, você que está evangelizando conosco. Eu compartilho, eu também evangelizo. Você que chegou agora para esse terço, tome nas mãos o instrumento da sua evangelização, seu celular, compartilhe, evangelize conosco. Eu quero rezar essa primeira dezena na sua intenção. A você que chegou, a você que compartilha, a você que está acompanhando esse momento oracional, que está rezando conosco, rezo por você esta primeira dezena. Eterno Pai, eu vos ofereço o corpo e o sangue, a alma e a divindade de vosso diletíssimo Filho, nosso Senhor Jesus Cristo, em expiação dos nossos pecados e dos pecados do mundo inteiro. Jesus, pela vossa dolorosa paixão, tende misericórdia de nós e do mundo inteiro. Jesus, pela vossa dolorosa paixão, tende misericórdia de nós e do mundo inteiro. Jesus, pela vossa dolorosa paixão, tende misericórdia de nós e do mundo inteiro. Jesus, pela vossa dolorosa paixão, tende misericórdia de nós e do mundo inteiro. Jesus, pela vossa dolorosa paixão, tende misericórdia de nós e do mundo inteiro. Jesus, pela vossa dolorosa paixão, tende misericórdia de nós e do mundo inteiro. Jesus, pela vossa dolorosa paixão, tende misericórdia de nós e do mundo inteiro. Jesus, pela vossa dolorosa paixão, tende misericórdia de nós e do mundo inteiro. Jesus, pela vossa dolorosa paixão, tende misericórdia de nós e do mundo inteiro. Jesus, pela vossa dolorosa paixão, tende misericórdia de nós e do mundo inteiro. Ó sangue e água, que jorrasse do coração de Jesus como fonte de misericórdia para nós, eu confio em vós. Jesus, eu confio em vós. Chegaram também aqui pedidos de oração através do nosso WhatsApp, chamada de áudio, né? Mensagem de áudio, aqui no 011-948-243579. Nós vamos ouvir agora, vamos colocar nesta intenção, nesta dezena do terço. Eterno Pai, eu vos ofereço o corpo e o sangue, a alma e a divindade de vosso diletíssimo Filho, nosso Senhor Jesus Cristo, em expiação dos nossos pecados e dos pecados do mundo inteiro. Jesus, pela vossa dolorosa paixão, tende misericórdia de nós e do mundo inteiro. Jesus, pela vossa dolorosa paixão, tende misericórdia de nós e do mundo inteiro. Jesus, pela vossa dolorosa paixão, tende misericórdia de nós e do mundo inteiro. Jesus, pela vossa dolorosa paixão, tende misericórdia de nós e do mundo inteiro. Jesus, pela vossa dolorosa paixão, tende misericórdia de nós e do mundo inteiro. Jesus, pela vossa dolorosa paixão, tende misericórdia de nós e do mundo inteiro. Jesus, pela vossa dolorosa paixão, tende misericórdia de nós e do mundo inteiro. Jesus, pela vossa dolorosa paixão, tende misericórdia de nós e do mundo inteiro. Jesus, pela vossa dolorosa paixão, tende misericórdia de nós e do mundo inteiro. Jesus, pela vossa dolorosa paixão, tende misericórdia de nós e do mundo inteiro. Ó sangue e água, que jorrastes do coração de Jesus como fonte de misericórdia para nós, eu confio em vós. Jesus, eu confio em vós.

terceira dezena do terço da Divina Misericórdia, eu quero rezar de modo todo especial por aqueles que estão desempregados. Olha, quantas pessoas se encontram desempregadas, então eu quero rezar essa terceira dezena por aqueles que se encontram desempregados e que pedem uma nova oportunidade de emprego. Padre, está muito difícil, eu estou enviando os currículos, estou aí enviando, sou com a minha carteira de trabalho aqui. Então, apresente agora, nessa terceira dezena, a sua carteira de trabalho, que eu quero orar por você, quero orar na sua intenção para que sejam abertas as portas do emprego para você. Eterno Pai, eu vos ofereço o corpo e o sangue, a alma e a divindade de vosso diletíssimo Filho, nosso Senhor Jesus Cristo, em expiação dos nossos pecados e dos pecados do mundo inteiro. Jesus, pela vossa dolorosa paixão, tende misericórdia de nós e do mundo inteiro. Jesus, pela vossa dolorosa paixão, tende misericórdia de nós e do mundo inteiro. Jesus, pela vossa dolorosa paixão, tende misericórdia de nós e do mundo inteiro. Jesus, pela vossa dolorosa paixão, tende misericórdia de nós e do mundo inteiro. Jesus, pela vossa dolorosa paixão, tende misericórdia de nós e do mundo inteiro. Jesus, pela vossa dolorosa paixão, tende misericórdia de nós e do mundo inteiro. Jesus, pela vossa dolorosa paixão, tende misericórdia de nós e do mundo inteiro. Jesus, pela vossa dolorosa paixão, tende misericórdia de nós e do mundo inteiro. Jesus, pela vossa dolorosa paixão, tende misericórdia de nós e do mundo inteiro. Jesus, pela vossa dolorosa paixão, tende misericórdia de nós e do mundo inteiro. Ó sangue e água, que jorrastes do coração de Jesus, como fonte de misericórdia para nós, eu confio em vós. Jesus, eu confio em vós. A quarta dezena do terço da Divina Misericórdia, eu sempre clamo pela cura física, espiritual e emocional. Quantas pessoas nos acompanham estão depressivas, angustiadas? Ô Padre, eu quero mais calma, quero viver mais em paz. Então nós vamos rezar essa quarta dezena pedindo agora para que seja liberta de todas as doenças emocionais, para que você possa se libertar dessa depressão, dessa angústia, dessa síndrome do pânico. Vamos pedir agora, pedindo ao Senhor Jesus, na sua infinita misericórdia, conceder a saúde física e espiritual, sobretudo a saúde emocional. Eterno Pai, eu vos ofereço o corpo e o sangue, a alma e a divindade de vosso diletíssimo Filho, nosso Senhor Jesus Cristo, em expiação dos nossos pecados e dos pecados do mundo inteiro. Jesus, pela vossa dolorosa paixão, tende misericórdia de nós e do mundo inteiro. Jesus, pela vossa dolorosa paixão, tende misericórdia de nós e do mundo inteiro. Jesus, pela vossa dolorosa paixão, tende misericórdia de nós e do mundo inteiro. Jesus, pela vossa dolorosa paixão, tende misericórdia de nós e do mundo inteiro. Jesus, pela vossa dolorosa paixão, tende misericórdia de nós e do mundo inteiro. Jesus, pela vossa dolorosa paixão, tende misericórdia de nós e do mundo inteiro. Jesus, pela vossa dolorosa paixão, tende misericórdia de nós e do mundo inteiro. Jesus, pela vossa dolorosa paixão, tende misericórdia de nós e do mundo inteiro. Jesus, pela vossa dolorosa paixão, tende misericórdia de nós e do mundo inteiro. Jesus, pela vossa dolorosa paixão, tende misericórdia de nós e do mundo inteiro. Ó sangue e água, que jorrastes do coração de Jesus, como fonte de misericórdia para nós, eu confio em vós. Jesus, eu confio em vós. Chegamos ao final do nosso terço, é a última dezena, ó, você está aí fiel ao nosso terço, chegamos à quinta dezena, e nesta quinta dezena do terço da Divina Misericórdia, nós queremos clamar a misericórdia do Senhor para que seja quebrado todas as pragas, todas as maldições,
todas as contaminações. O padre, eu não sei, eu preciso dessa libertação agora. Então reze com fé esse terço, reze com fé essa dezena. Muitas pessoas clamam a libertação, clamam a cura, clamam a salvação de Deus. E esta última dezena, nós clamamos a quebra de todas as maldições. Eterno Pai, eu vos ofereço o corpo e o sangue, a alma e a divindade de vosso diletíssimo Filho, nosso Senhor Jesus Cristo, em expiação dos nossos pecados e dos pecados do mundo inteiro. Jesus, pela vossa dolorosa paixão, tende misericórdia de nós e do mundo inteiro. Jesus, pela vossa dolorosa paixão, tende misericórdia de nós e do mundo inteiro. Jesus, pela vossa dolorosa paixão, tende misericórdia de nós e do mundo inteiro. Jesus, pela vossa dolorosa paixão, tende misericórdia de nós e do mundo inteiro. Jesus, pela vossa dolorosa paixão, tende misericórdia de nós e do mundo inteiro. Jesus, pela vossa dolorosa paixão, tende misericórdia de nós e do mundo inteiro. Jesus, pela vossa dolorosa paixão, tende misericórdia de nós e do mundo inteiro. Jesus, pela vossa dolorosa paixão, tende misericórdia de nós e do mundo inteiro. Jesus, pela vossa dolorosa paixão, tende misericórdia de nós e do mundo inteiro. Jesus, pela vossa dolorosa paixão, tende misericórdia de nós e do mundo inteiro. Ó sangue e água, que jorrasses do coração de Jesus como fonte de misericórdia para nós, eu confio em vós. Jesus, eu confio em vós. Deus Santo, Deus Forte, Deus Imortal, tende misericórdia de nós e do mundo inteiro. Deus Santo, Deus Forte, Deus Imortal, tende piedade de nós e do mundo inteiro. Deus Santo, Deus Forte, Deus Imortal, tende piedade de nós e do mundo inteiro. E nós vamos fazer agora a oração a Jesus Misericordioso. Meu bom Jesus, diante do vosso coração aberto, de onde jorrar o sangue e água, fonte da divina misericórdia por nós pecadores, venho a vós com confiança clamar as graças, dons e virtudes desta santa devoção. Eu quero passar pelo teu lado aberto de amor por mim todos os meus pecados, minhas feridas emocionais e físicas, toda a carência e depressão, pois tenho a certeza que passando pelo teu coração, serei uma nova criatura. Que os raios claros da tua divina misericórdia, sangue e água, dissipem toda a treva em mim. Traga-me o perdão e a paz, a graça da conversão e da redenção eterna. Refugiai-me no abismo da salvação, onde nenhum inimigo conseguirá me alcançar. E nenhuma tentação e todo mal será ali neutralizado. Quero passar pela tua misericórdia os meus medos, dúvidas, minha vida financeira, todo o sentimento de desespero e fracasso. Também todas as pessoas que fazem parte da minha vida. Presente agora as pessoas que fazem parte da sua vida. Eu as confio a vós, Senhor, na certeza de que experimentarão o amor de Deus. Vós morrestes, Jesus, mas uma fonte de vida jorrou para as almas. E um mar de misericórdia se abriu para o mundo inteiro. Ó fonte de vida, misericórdia divina inescrutável, envolvei o mundo todo e derramai-vos sobre nós. Acendei em nossos corações a chama do vosso amor. Pelo Espírito Santo, Senhor, tenho a esperança, a certeza de que tudo pode ser mudado pela força da oração e que eu possa dizer sempre, em todos os momentos da minha vida, Jesus, eu confio em vós. Jesus, eu confio em vós.
E chegamos ao final do nosso momento oracional de graça e de bênção. Eu cheguei com meu coração em paz. Eu tenho certeza que o Senhor também está em paz. Gente, Padre, que gostoso que é esse momento oracional. Eu sonhava com esse momento, como eu falei para vocês, né? Nós estamos aí agradecendo a Deus esta oportunidade de mergulhar na sua infinita misericórdia. É o terço da Divina Misericórdia. Eu recebi vários pedidos, várias intenções.

Só quero continuar lembrando a você que você pode enviar o seu áudio e os seus pedidos de oração. Padre, por onde que eu envio? Então, presta atenção. 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Agora, se você quer mesmo mandar direto a sua mensagem para mim, você sabe que tem meu telefone aí, 11-9-4824-3579. Esse é o meu número, onde você manda suas mensagens, manda os seus pedidos de oração e, claro, através desses pedidos, dessas intenções, eu coloco aqui no terço da Divina Misericórdia, no terço das mãos ensanguentadas amanhã, coloco no terço da vitória nas batalhas, coloco nas orações do final de semana e em todos os momentos oracionais. O padre reza todo dia, o padre ora a Deus por você. Então, quando você está apresentando a intenção sua aqui, pode ser que eu coloque depois na oração da madrugada, na oração da manhã, na oração da tarde. Então, por isso que eu quero que você envie para mim os pedidos e também você possa colocar aqui a sua cidade, o seu estado, né? Qual é a sua intenção, para que eu possa saber qual é a sua intenção, saber qual é o seu pedido. 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Não saia daí não, tem bênção da água, tem a bênção final. O padre vai recorrer a Nossa Senhora, a proteção da nossa mãe, e saudar a Mãe da Misericórdia. Já chegamos ao final, né? Está acabando nosso tempo aqui. Então o padre já vai dar esta bênção. Já deu tempo aí de você anotar os telefones da família Vitória Católica, já enviar o seu áudio. Tá? Se eu não falei do seu nome, do seu áudio agora nesse programa, nesse momento oracional, pode ser que seu áudio venha também no próximo momento oracional ou em todos os momentos oracionais, mas tenha certeza que na Santa Missa eu estarei colocando as suas intenções. Vamos juntos recorrer à Mãe da Misericórdia? Vamos pedir a intercessão de Nossa Senhora para abençoar a sua casa, abençoar o seu trabalho, abençoar também a sua família. Rezemos juntos, pedindo a proteção de nossa mãe, ela que é a Mãe da Misericórdia. Debaixo de vossa proteção recorremos, Santa Mãe de Deus. Não desprezeis as nossas súplicas e nossas necessidades, mas livrai-nos sempre de todos os perigos, ó Virgem gloriosa e bendita. Saudemos a Mãe da Misericórdia. Salve, Rainha, Mãe de Misericórdia, vida, doçura e esperança nossa, salve. A vós bradamos, os degredados filhos de Eva. A vós suspiramos, gemendo e chorando neste vale de lágrimas. Eia, pois, advogada nossa, esses vossos olhos misericordiosos nós volvei. E depois desse desterro, mostrai-nos, Jesus, bendito fruto do vosso ventre. Ó clemente, ó piedosa, ó doce sempre Virgem Maria. Rogai por nós, Santa Mãe de Deus, para que sejamos dignos das promessas de Cristo. Amém. Nossa Senhora do Rosário de Fátima, rogai por nós. Chegou o momento da bênção da água. A nossa proteção está no nome do Senhor, que fez o céu e a terra. Ouvi, Senhor, a minha oração. Chega até vós o meu clamor. Deus, cuja palavra santifica todas as coisas, pelo vosso santíssimo nome, pela poderosa

0: após intercessão da Virgem Maria, Senhora de Fátima, a Mãe da Misericórdia, desça sobre vós, sobre esta água, sobre a sua família, sobre a sua casa, sobre o seu trabalho, a bênção, a saúde, a proteção e a paz do Deus que é Todo-Poderoso, o Pai, o Filho e o Espírito Santo. Amém. A batalha é grande, mas a vitória é certa.
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No último domingo, caríssimos irmãos da Rádio Vitória Católica, nós ouvimos o Evangelho de São João sobre a promessa de Jesus de não nos deixar desamparados. Continuemos a meditar neste Evangelho com as palavras de São João Crisóstomo. Se me amais, guardareis os meus mandamentos. Eu vos dei um novo mandamento, que vos ameis mutuamente e façais uns aos outros como eu fiz convosco. Nisto consiste o amor, em cumprir os mandamentos e colocar-se ao serviço do amado. E eu pedirei ao Pai que vos dê outro defensor. São palavras de despedida. E como ainda não o conheciam bem, era muito provável que eles teriam de buscar ansiosamente a companhia do ausente, suas palavras, sua presença física, e que não teriam de aceitar, uma vez que ele tivesse partido, nenhum tipo de consolo. E o que ele diz? Eu pedirei ao Pai que vos dê outro defensor, isto é, outro como eu. Depois de tê-los purificado com o seu sacrifício, então sobrevoou o Espírito Santo. Por que não veio quando Jesus estava com eles? Porque ainda não se tinha oferecido em sacrifício. Mas uma vez que o pecado foi apagado e eles enviados aos perigos se disporiam para a luta, era necessário o envio do Consolador. E por que o Espírito não veio imediatamente depois da ressurreição? Justamente para que, avivados por um desejo mais ardente, o recebessem com maior fruto. De fato, enquanto Cristo estava com eles, não conheciam a aflição. Mas quando ele se foi, ao ficarem sozinhos e tomados de temor, haveriam de recebê-lo com o maior anelo. Que permaneça sempre convosco, isto é, não vos abandonará, nem mesmo depois da morte. E para que, ao ouvir falar de defensor, não pensassem em uma nova encarnação e acolhessem a esperança de vê-lo com seus próprios olhos, a fim de afastar semelhante suspeita, diz: o mundo não pode recebê-lo porque não o vê. Porque não viverá convosco como eu, mas sim habitará em vossas almas, pois é isso que quer dizer permaneça convosco. O chama Espírito da Verdade, ligando assim as figuras da antiga lei, para que permaneça convosco. Que significa permaneça convosco? O mesmo que disse de si mesmo: eu estou convosco. Mas ainda insinua outra coisa: não vai padecer o que eu padeci, nem se ausentará. O mundo não pode recebê-lo porque não o vê. Mas como? É porque o Espírito se contentava entre as coisas visíveis, em absoluto. O que acontece é que Cristo se refere aqui ao conhecimento, pois acrescenta: nem o conhece, já que habitualmente se chama visão ao conhecimento penetrante. Realmente, sendo a vista o mais destacado dos sentidos, mediante ela, sempre designa o conhecimento penetrante. Ele chama aqui mundo aos perversos, e desta forma consola aos seus discípulos, oferecendo-lhes este precioso dom. Vede como exalta a grandeza deste dom. Diz que é distinto dele, acrescenta: não vos deixará. Insiste: virá unicamente a eles, como também eu vim. Disse: permaneça em vós,
mas nem mesmo assim dissipou sua tristeza. Ainda o buscavam, queriam sua companhia. Para tranquilizá-los, diz: tão pouco eu vos deixarei desamparados, voltarei. Ele diz: não temais, não disse que vos enviarei outro defensor, porque eu vou deixar-vos para sempre. Nem disse: vivem vós, como se não tenha de voltar a vê-los.

0: Na realidade, eu virei a vós. Não vos deixareis desamparados. Desejemos e clamemos, irmãos, por esse Espírito da Verdade. É a presença de Jesus em nós. Amém.
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2: Quatro horas e 8 minutos.

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2: Hoje, no dia 12 de maio, eu, padre André, estou aqui com você, querido amigo e amigo ouvinte, para conhecer um pouquinho a história da Beata Joana de Portugal. Joana nasceu em Lisboa, no dia 6 de fevereiro de 1452. Era filha do rei de Portugal Afonso V, o africano, e da rainha Isabel, que por ser devota de São João Evangelista, deu o seu nome à princesa. Ficou órfã de mãe aos 15 anos e tomou os encargos do governo da Casa Real. Levava a vida penitente e passava as noites em oração. Jejuava frequentemente e, como divisa ou insígnia, usava uma coroa de espinhos. Os pobres, os enfermos, os presos, os religiosos viam nela a sua protetora e amparo. Conservava um livro onde ela anotava os nomes de todos os necessitados, o grau de pobreza de cada um e o dia em que deveria ser dada a esmola. Por ocasião da Semana Santa, lavava os pés de 12 mulheres pobres e as presenteava com roupas, alimentos e dinheiro. Durante todo o seu reinado, o assédio de príncipes

0: príncipes desejando casar-se com Joana era frequente. Dispensando a todos delicadamente, explicava que somente Jesus era dono de seu coração. Por isso, em 1471, recolheu-se temporariamente no mosteiro de Odívelos. Dali foi para o mosteiro de Aveiro, onde viveu despojada de tudo até a morte, no dia 12 de maio de 1490. Ó Deus, que concedestes grandes graças à vossa serva Santa Joana, dai-nos ser desprendidos das coisas deste mundo e viver com maior ardor a caridade evangélica. Que nossa vida seja orante e que nossa caridade seja constante. Que saibamos renunciar tudo o que nos impede de vos servir com maior generosidade e liberdade. Amém. Santa Joana, rogai por nós.
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2: 4:18.
3: Ó Senhor Deus de amor e de bondade, fazei com que esta mensagem de amor e de paz chegue em todos os corações e todas as famílias, restaurando, libertando e curando em suas noites traiçoeiras, sentindo o amor de Jesus, tendo a certeza de que tudo vai dar certo, de que o amor de Deus é maior do que todas as coisas, Ele que cura, que salva e que liberta. Sinta a paz de Jesus no teu coração, que a batalha é grande, mas a vitória

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1: Uma boa tarde a todos que nos acompanham pelas ondas da rádio Vitória Católica. Tarde abençoada, tarde de bênção. Padre Kleber Leandro, estou com você aqui nas ondas do rádio. Eita, faço companhia para você nesta tarde abençoada. Desejo a você, toda a sua família, graças e paz da parte do Senhor Jesus. Continuemos unidos, viu? Quero receber os seus pedidos, as suas intenções através do 11-2479-2657. 11, para você que está fora de São Paulo, pegou o telefone agora, liga 2479-2657. Quero atender a sua ligação, atender os seus pedidos. Vamos apresentar todos os seus pedidos na Santa Missa, no Santuário São Judas Tadeu. Todos os dias eu rezo aqui na sua intenção e na intenção da sua família.

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2: E agora é um momento especial, é o momento de apresentarmos a Deus as nossas preces, os nossos pedidos. Você pode enviar sua mensagem, seu pedido de oração aqui para o nosso WhatsApp exclusivo, é 011 948243579, 11 948243579, 11 948243579. Neste momento, nós queremos dar graças a Deus por toda a nossa vida, por todos os nossos ouvintes. Apresente o seu pedido de oração aqui no 011 948243579. A cada pedido nós vamos dizer: venha a nós, Senhor, o vosso reino. Deus Pai Onipotente estenderá de novo a sua mão para resgatar os sobreviventes do seu povo. Peçamo-lhe, pois, cheios de confiança: venha a nós, Senhor, o vosso reino. Concedei-nos, Senhor, que possamos dar frutos dignos de conversão para recebermos o vosso reino que se aproxima. Venha a nós, Senhor, o vosso reino. Preparai, Senhor, em nossos corações o caminho para acolhermos vossa palavra que vai chegar, para que sua glória possa revelar-se em nós. Venha a nós, Senhor, o vosso reino. Abatei os montes e as colinas do nosso orgulho e levantai os vales da nossa fragilidade. Nós vos pedimos: venha a nós, Senhor, o vosso reino. Derrubai as barreiras de ódio que dividem os povos e tornai plano os caminhos da concórdia entre os povos. Nós vos pedimos: venha a nós, Senhor, o vosso reino. Agora você pode apresentar também a sua intenção. Envie a sua mensagem aqui no 011 948243579. É a sua mensagem, a sua prece, o seu pedido de oração. Vamos colocar agora neste momento ao Pai do Céu. Peçamos juntos, prossigamos essa nossa prece implorando a vinda do reino. Pai nosso que estais no céu, santificado seja o vosso nome. Venha a nós o vosso reino e seja feita a vossa vontade, assim na terra como no céu. O pão nosso de cada dia nos dai hoje, perdoai-nos as nossas ofensas, assim como nós perdoamos a quem nos tem ofendido. E não nos deixeis cair em tentação, mas livrai-nos do mal. Amém. Sede propício, ó Deus, às nossas súplicas e auxiliai-nos em nossa tribulação. Consolados pela vinda do vosso Filho, sejamos purificados da antiga culpa. Por nosso Senhor Jesus Cristo, vosso Filho, na unidade do Espírito Santo. Amém. A batalha é grande, mas a vitória é certa.
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3: Quatro horas e 50 minutos.
2: Meu Pai misericordioso e Senhor fiel, soberano Deus, em nome do Teu Filho e nosso irmão Jesus Cristo, que em seu preciosíssimo sangue derramado na cruz redimiste dos meus pecados, na força poderosa e na unção viva do Divino Espírito Santo, te suplico, renova em cada um de nós neste momento a tua unção, a tua força e o teu poder. Derrama sobre nossa família nosso trabalho, sobre todo o nosso ser, as vossas mais copiosas bênçãos de cura e libertação. Afasta de nós, Senhor, toda perseguição diabólica, toda inveja, todas as doenças físicas, espirituais e emocionais. Anula, quebre, destrua todas as forças espirituais do mal que atenta contra nós, nosso organismo físico, nossa família. Concede, Senhor, a nós a graça de podermos lutar e vencer sempre, pois nós cremos que a batalha é grande, mas a vitória

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0: No último domingo, caríssimos irmãos da Rádio Vitória Católica, nós ouvimos o Evangelho de São João sobre a promessa de Jesus de não nos deixar desamparados. Continuemos a meditar neste Evangelho com as palavras de São João Crisóstomo. Se me amais, guardareis os meus mandamentos. Eu vos dei um novo mandamento, que vos ameis mutuamente e façais uns aos outros como eu fiz convosco. Nisto consiste o amor, em cumprir os mandamentos e colocar-se ao serviço do amado. E eu pedirei ao Pai que vos dê outro defensor. São palavras de despedida. E como ainda não o conheciam bem, era muito provável que eles teriam de buscar ansiosamente a companhia do ausente, suas palavras, sua presença física, e que não teriam de aceitar, uma vez que ele tivesse partido, nenhum tipo de consolo. E o que ele diz? Eu pedirei ao Pai que vos dê outro defensor, isto é, outro como eu. Depois de tê-los purificado com o seu sacrifício, então sobrevoou o Espírito Santo. Por que não veio quando Jesus estava com eles? Porque ainda não se tinha oferecido em sacrifício. Mas uma vez que o pecado foi apagado e eles enviados aos perigos, se disporiam para a luta, era necessário o envio do Consolador. E por que o Espírito não veio imediatamente depois da ressurreição? Justamente para que, avivados por um desejo mais ardente, o recebessem com maior fruto. De fato, enquanto Cristo estava com eles, não conheciam a aflição. Mas quando ele se foi, ao ficarem sozinhos e tomados de temor, haveriam de recebê-lo com o maior anelo. Que permaneça sempre convosco, isto é, não vos abandonará, nem mesmo depois da morte. E para que, ao ouvir falar de defensor, não pensassem em uma nova encarnação e acolhessem a esperança de vê-lo com seus próprios olhos, a fim de afastar semelhante suspeita, diz: o mundo não pode recebê-lo porque não o vê. Porque não viverá convosco como eu, mas sim habitará em vossas almas, pois é isso que quer dizer permaneça convosco. O chama Espírito da Verdade, ligando assim as figuras da antiga lei, para que permaneça convosco. Que significa permaneça convosco? O mesmo que disse de si mesmo: eu estou convosco. Mas ainda insinua outra coisa: não vai padecer o que eu padeci, nem se ausentará. O mundo não pode recebê-lo porque não o vê. Mas como? É porque o Espírito se contentava entre as coisas visíveis, em absoluto. O que acontece é que Cristo se refere aqui ao conhecimento, pois acrescenta: nem o conhece, já que habitualmente se chama visão ao conhecimento penetrante. Realmente, sendo a vista o mais destacado dos sentidos, mediante ela sempre designa o conhecimento penetrante. Ele chama aqui mundo aos perversos, e desta forma consola aos seus discípulos, oferecendo-lhes este precioso dom. Vede como exalta a grandeza deste dom. Diz que é distinto dele, acrescenta: não vos deixará, insiste, virá unicamente a eles, como também eu vim. Disse: permaneça em vós, mas nem mesmo assim dissipou sua tristeza. Ainda o buscavam, queriam sua companhia. Para tranquilizá-los, diz: tampouco eu vos deixarei desamparados, voltarei. Ele diz: não temais, não disse que vos enviarei outro defensor, porque eu vou deixar-vos para sempre. Nem disse: vivem vós, como se não tenha de voltar a vê-los. Na realidade, eu virei a vós, não vos deixareis desamparados. Desejemos e clamemos, irmãos, por esse Espírito da Verdade. É a presença de Jesus em nós. Amém.
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2: Horas e 7 minutos.

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2: Hoje, no dia 12 de maio, eu, padre André, estou aqui com você, querido amigo e amigo ouvinte, para conhecer um pouquinho a história da beata Joana de Portugal. Joana nasceu em Lisboa, no dia 6 de fevereiro de 1452. Era filha do rei de Portugal Afonso V, o africano, e da rainha Isabel, que por ser devota de São João Evangelista, deu o seu nome à princesa. Ficou órfã de mãe aos 15 anos e tomou os encargos do governo da Casa Real. Levava a vida penitente e passava as noites em oração. Jejuava frequentemente e, como divisa ou insígnia, usava uma coroa de espinhos. Os pobres, os enfermos, os presos, os religiosos viam nela a sua protetora e amparo. Conservava um livro onde ela anotava os nomes de todos os necessitados, o grau de pobreza de cada um e o dia em que deveria ser dada a esmola. Por ocasião da Semana Santa, lavava os pés de 12 mulheres pobres e as presenteava com roupas, alimentos e dinheiro. Durante todo o seu reinado, o assédio de príncipes desejando casar-se com Joana era frequente. Dispensando a todos delicadamente, explicava que somente Jesus era dono de seu coração. Por isso, em 1471, recolheu-se temporariamente no mosteiro de Odívelos. Dali foi para o mosteiro de Aveiro, onde viveu despojada de tudo até a morte, no dia 12 de maio de 1490. Ó Deus, que concedestes grandes graças a

0: vossa serva Santa Joana, dai-nos ser desprendidos das coisas deste mundo e viver com maior ardor a caridade evangélica. Que nossa vida seja orante e que nossa caridade seja constante. Que saibamos renunciar tudo o que nos impede de vos servir com maior generosidade e liberdade. Amém. Santa Joana, rogai por nós.
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2: 5:23.
3: Senhor, Tu me sondas e me conheces. Sabes quando me sento e quando me levanto. De longe percebes os meus pensamentos. Sabes muito bem quando trabalho e quando descanso. Todos os meus caminhos são bem conhecidos por Ti. Antes mesmo que a palavra me chegue à língua, Tu já as conheces inteiramente, Senhor. Tu me cercas por detrás e pela frente e põe a Tua mão sobre mim. Tal conhecimento é maravilhoso demais. Para onde poderia eu escapar do Teu Espírito? Para onde poderia fugir da Tua presença? Se eu subir aos céus, lá estás. Se eu descer à sepultura, também lá estás. Se eu subir com asas de alvorada e morar na extremidade do mar, mesmo ali a Tua mão direita me guiará. A noite brilhará como o dia, pois para Ti as trevas são luz. Tu criaste o íntimo do meu ser e me teceste no ventre de minha mãe. Eu Te louvo porque me fizeste de modo especial e admirável. Tuas obras são maravilhosas. Como são preciosos para mim os Teus pensamentos, ó Deus. Sonda-me, ó Deus, e conhece o meu coração.

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2: E agora é um momento especial, é o momento de apresentarmos a Deus as nossas preces, os nossos pedidos. Você pode enviar sua mensagem, seu pedido de oração aqui para o nosso WhatsApp exclusivo, é 011 948243579, 11 948243579, 11 948243579. Neste momento, nós queremos dar graças a Deus por toda a nossa vida, por todos os nossos ouvintes. Apresente o seu pedido de oração aqui no 011 948243579. A cada pedido nós vamos dizer: venha a nós, Senhor, o vosso reino. Deus Pai Onipotente estenderá de novo a sua mão para resgatar os sobreviventes do seu povo. Peçamo-lhe, pois, cheios de confiança: venha a nós, Senhor, o vosso reino. Concedei-nos, Senhor, que possamos dar frutos dignos de conversão para recebermos o vosso reino que se aproxima. Venha a nós, Senhor, o vosso reino. Preparai, Senhor, em nossos corações o caminho para acolhermos vossa palavra que vai chegar, para que sua glória possa revelar-se em nós. Venha a nós, Senhor, o vosso reino. Abatei os montes e as colinas do nosso orgulho e levantai os vales da nossa fragilidade. Nós vos pedimos: venha a nós, Senhor, o vosso reino. Derrubai as barreiras de ódio que dividem os povos e tornai plano os caminhos da concórdia entre os povos. Nós vos pedimos: venha a nós, Senhor, o vosso reino. Agora você pode apresentar também a sua intenção. Envie a sua mensagem aqui no 011 948243579. É a sua mensagem, a sua prece, o seu pedido de oração. Vamos colocar agora neste momento ao Pai do Céu. Peçamos juntos, prossigamos essa nossa prece implorando a vinda do reino. Pai nosso que estais no céu, santificado seja o vosso nome. Venha a nós o vosso reino e seja feita a vossa vontade, assim na terra como no céu. O pão nosso de cada dia nos dai hoje, perdoai-nos as nossas ofensas, assim como nós perdoamos a quem nos tem ofendido, e não nos deixeis cair em tentação, mas livrai-nos do mal. Amém. Sede propício, ó Deus, às nossas súplicas, e auxiliai-nos em nossa tribulação. Consolados pela vinda do vosso Filho, sejamos purificados da antiga culpa, por nosso Senhor Jesus Cristo, vosso Filho, na unidade do Espírito Santo. Amém. A batalha é grande, mas a vitória é certa.
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3: Horas e 53 minutos.
4: Senhor, fazei de mim um instrumento da vossa paz. Onde houver ódio, que eu leve o amor. Onde houver ofensa, que eu leve o perdão. Onde houver discórdia, que eu leve a união. Onde houver dúvidas, que eu leve a fé. Onde houver erro, que eu leve a verdade. Onde houver desespero, que eu leve a esperança. Onde houver tristeza, que eu leve a alegria. Onde houver trevas, que eu leve a luz. Ó Mestre, fazei que eu procure mais consolar que ser consolado, compreender que ser compreendido, amar.

amar que ser amado, pois é dando que se recebe, é perdoando que se é perdoado, e é morrendo que se vive para a vida eterna. Amém. Que a paz de Deus habite em seus corações.

Eu, Padre Kleber Leandro, rezo com você e por você nas suas intenções. Aqueles que quiserem apresentar também os seus pedidos para esta oração, podem enviar um WhatsApp para nós aqui no 11 948243579. Apresente os seus pedidos e as suas intenções para esta oração do Ângelus, a oração que nós apresentamos nas mãos da Virgem Maria, todas as suas intenções, para que ela apresente ao seu Filho Jesus. Vamos rezar por você, vamos rezar pela sua família. 11 948243579. Você pode apresentar as suas intenções, os seus pedidos para esta oração. Em nome do Pai, do Filho e do Espírito Santo. Amém. O anjo do Senhor anunciou a Maria, e ela concebeu do Espírito Santo. Ave Maria, cheia de graça, o Senhor é convosco. Bendita sois vós entre as mulheres, e bendito é o fruto do vosso ventre, Jesus. Santa Maria, Mãe de Deus, rogai por nós, os pecadores, agora e na hora de nossa morte. Amém. Eis aqui a escrava do Senhor.

0: faça-se em mim segundo a vossa palavra. Ave Maria, cheia de graça, o Senhor é convosco. Bendita sois vós entre as mulheres, e bendito é o fruto do vosso ventre, Jesus. Santa Maria, Mãe de Deus, rogai por nós, os pecadores, agora e na hora de nossa morte. Amém. E o Verbo divino se fez carne e habitou entre nós. Ave Maria, cheia de graças, o Senhor é convosco. Bendita sois vós entre as mulheres, e bendito é o fruto do vosso ventre, Jesus. Santa Maria, Mãe de Deus, rogai por nós, os pecadores, agora e na hora de nossa morte. Amém. Oremos. Infundi, Senhor, como vos pedimos, a vossa graça em nossos corações, para que nós, que conhecemos pela anunciação do anjo a encarnação de Cristo, vosso Filho, cheguemos por sua paixão e morte de cruz à glória da ressurreição. Pelo mesmo Cristo, Senhor nosso. Amém. Santo anjo do Senhor, meu zeloso guardador, se a ti me confiou a piedade divina, sempre me rege, me guarde, me governe, me ilumine. Amém. Que as almas dos fiéis defuntos, pela misericórdia de Deus, descansem em paz. Amém. Descansem em paz. Glória ao Pai, ao Filho e ao Espírito Santo, como era no princípio, agora e sempre. Amém. Glória ao Pai, ao Filho e ao Espírito Santo, como era no princípio, agora e sempre. Amém. Glória ao Pai, ao Filho e ao Espírito Santo, como era no princípio, agora e sempre. Amém. O Senhor esteja convosco, Ele está no meio de nós. E desça sobre vós, sobre vossa família, sobre vossas casas, sobre o vosso trabalho, a bênção, a saúde, a proteção e a paz do Deus que é Todo-Poderoso, o Pai, o Filho e o Espírito Santo. Amém. A batalha é grande, mas a vitória é certa.
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Queridos irmãos e irmãs, neste momento nós vamos rezar o Santo Terço. Vamos entrar em sintonia com nosso Deus, meditando os mistérios da nossa redenção. Aproveitamos também para renovarmos os nossos pedidos, as nossas intenções, à Santa Mãe de Deus, a Nossa Senhora, e agradecê-la por tantas graças alcançadas por meio de sua poderosa intercessão junto a nosso Senhor Jesus Cristo, junto a Jesus. Por isso você pode apresentar também o seu pedido, as suas intenções, através do WhatsApp 011 94824 3579, 11 94824 3579. Hoje vamos contemplar os mistérios dolorosos e rezar por todos os doentes, sobretudo aqueles que pediram as nossas orações. Pelos enfermos, pedimos agora neste momento, e vamos juntos invocar a Santíssima

0: No primeiro mistério doloroso, nós contemplamos a agonia de Jesus no Horto das Oliveiras.
1: Pai nosso que estais no céu,

Ave Maria, cheia de graça, o Senhor é convosco. Bendita sois vós entre as mulheres, bendito é o fruto do vosso ventre, Jesus.

0: No segundo mistério, contemplamos a flagelação de nosso Senhor Jesus Cristo.
1: Pai nosso que estais no céu,

0: Amém.
1: Ave Maria, cheia de graça, o Senhor é convosco. Bendita sois vós entre as mulheres, bendito é o fruto do vosso ventre, Jesus.
0: Santa Maria, Mãe de Deus, rogai por nós, pecadores, agora e na hora de nossa morte. Amém.
1: Ave Maria, cheia de graça, o Senhor é convosco. Bendita sois vós entre as mulheres, bendito é o fruto do vosso ventre, Jesus.
0: Santa Maria, Mãe de Deus, rogai por nós, pecadores, agora e na hora de nossa morte. Amém.
1: Ave Maria,

0: E nesse terceiro mistério doloroso, nós contemplamos a coroação de espinho de nosso Senhor Jesus Cristo.
1: Pai nosso que estais no céu,

0: E no quarto mistério, nós vamos contemplar Jesus carregando a pesadíssima cruz no caminho do Calvário.
1: Pai nosso que estais no céu,

0: que mais precisarem.
1: Nossa Senhora, Mãe da Igreja, Rainha das Vitórias, rogai por nós. Agradecimento. Infinitas graças vos damos, ó soberana Rainha, pelos benefícios que todos os dias recebemos de vossas mãos maternais. Dignai-vos, agora e para sempre, tomar-nos debaixo do vosso poderoso amparo, e para mais vos agradecer, vos saudamos com uma salve, Rainha.

0: Hoje nós contemplamos os mistérios dolorosos, rezamos por você, por sua família e por todos que sofrem. Queremos agradecer a sua companhia, você que rezou conosco com fé esse terço. Fica aqui o nosso convite para que você possa rezar também novamente amanhã, nesse mesmo horário. Nós estaremos juntos rezando o Santo Terço. Convide os seus amigos, convide os seus familiares para rezarem conosco esta oração tão importante que chega ao coração de Deus pelas mãos da Virgem Maria. Vamos agora receber a bênção aos enfermos, a bênção aos remédios, aos medicamentos e às intenções que vocês apresentam nesse momento. Vamos pedir agora para que Deus, pela intercessão de Nossa Senhora, possa acumular você e sua família de todas as graças. O Senhor esteja convosco, Ele está no meio de nós, e desça sobre vós, sobre vossas famílias, sobre vossas casas, sobre o vosso trabalho, a bênção, a saúde, a proteção e a paz do Deus que é Todo-Poderoso, o Pai, o Filho e o Espírito Santo. Amém. A batalha é grande, mas a vitória é certa.
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1: Meu Padre Kleber Leandro deseja a você uma boa noite. Boa noite a todos que nos acompanham, você que está ligadinho aqui na Rádio Vitória Católica, nesta noite de vitória, noite de graça, noite de bênçãos. É isso mesmo, eu estou com você, nós estamos juntos, agradecendo a Deus do dia, pedindo as bênçãos do Senhor Jesus para esta noite abençoada. Boa noite a todos, continuemos aqui ó, com música de qualidade, orações, graças e paz do Senhor Jesus na sua vida e na vida da sua família. 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

No último domingo, caríssimos irmãos da Rádio Vitória Católica, nós ouvimos o Evangelho de São João sobre a promessa de Jesus de não nos deixar desamparados. Continuemos a meditar

neste Evangelho com as palavras de São João Crisóstomo. Se me amais, guardareis os meus mandamentos. Eu vos dei um novo mandamento, que vos ameis mutuamente e façais uns aos outros como eu fiz convosco. Nisto consiste o amor, em cumprir os mandamentos e colocar-se ao serviço do amado. E eu pedirei ao Pai que vos dê outro defensor. São palavras de despedida. E como ainda não o conheciam bem, era muito provável que eles teriam de buscar ansiosamente a companhia do ausente, suas palavras, sua presença física, e que não teriam de aceitar, uma vez que ele tivesse partido, nenhum tipo de consolo. E o que ele diz? Eu pedirei ao Pai que vos dê outro defensor, isto é, outro como eu. Depois de tê-los purificado com o seu sacrifício, então sobrevoou o Espírito Santo. Por que não veio quando Jesus estava com eles? Porque ainda não se tinha oferecido em sacrifício. Mas uma vez que o pecado foi apagado e eles enviados aos perigos, se disporiam para a luta, era necessário o envio do Consolador. E por que o Espírito não veio imediatamente depois da ressurreição? Justamente para que, avivados por um desejo mais ardente, o recebessem com maior fruto. De fato, enquanto Cristo estava com eles, não conheciam a aflição. Mas quando ele se foi, ao ficarem sozinhos e tomados de temor, haveriam de recebê-lo com o maior anelo. Que permaneça sempre convosco, isto é, não vos abandonará, nem mesmo depois da morte. E para que, ao ouvir falar de defensor, não pensassem em uma nova encarnação e acolhessem a esperança de vê-lo com seus próprios olhos, a fim de afastar semelhante suspeita, diz: o mundo não pode recebê-lo porque não o vê. Porque não viverá convosco como eu, mas sim habitará em vossas almas, pois é isso que quer dizer permaneça convosco. O chama Espírito da Verdade, ligando assim as figuras da antiga lei, para que permaneça convosco. Que significa permaneça convosco? O mesmo que disse de si mesmo: eu estou convosco. Mas ainda insinua outra coisa: não vai padecer o que eu padeci, nem se ausentará. O mundo não pode recebê-lo porque não o vê. Mas como? É porque o Espírito se contentava entre as coisas visíveis, em absoluto. O que acontece é que Cristo se refere aqui ao conhecimento, pois acrescenta: nem o conhece, já que habitualmente se chama visão ao conhecimento penetrante. Realmente, sendo a vista o mais destacado dos sentidos, mediante ela, sempre designa o conhecimento penetrante. Ele chama aqui mundo aos perversos, e desta forma consola aos seus discípulos, oferecendo-lhes este precioso dom. Vede como exalta a grandeza deste dom. Diz que é distinto dele, acrescenta: não vos deixará, insiste, virá unicamente a eles, como também eu vim. Disse: permaneça em vós, mas nem mesmo assim dissipou sua tristeza. Ainda o buscavam, queriam sua companhia. Para tranquilizá-los, diz: tão pouco eu vos deixarei desamparados, voltarei. Ele diz: não temais. Não disse que vos

0: enviarei outro defensor, porque eu vou deixar-vos para sempre. Nem disse, vivem vós, como se não tenha de voltar a vê-los. Na realidade, eu virei a vós. Não vos deixareis desamparados. Desejemos e clamemos, irmãos, por esse Espírito da Verdade. É a presença de Jesus em nós. Amém.
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2: Sete horas e 6 minutos.

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2: Hoje, no dia 12 de maio, eu, Padre André, estou aqui com você, querido amigo e amigo ouvinte, para conhecer um pouquinho a história da Beata Joana de Portugal. Joana nasceu em Lisboa, no dia 6 de fevereiro de 1452. Era filha do rei de Portugal Afonso V, o africano, e da rainha Isabel, que por ser devota de São João Evangelista, deu o seu nome à princesa. Ficou órfã de mãe aos 15 anos e tomou os encargos do governo da Casa Real. Levava a vida penitente e passava as noites em oração. Jejuava frequentemente e, como divisa ou insígnia, usava uma coroa de espinhos. Os pobres, os enfermos, os presos, os religiosos

0: viam nela a sua protetora e amparo. Conservava um livro onde ela anotava os nomes de todos os necessitados, o grau de pobreza de cada um e o dia em que deveria ser dada a esmola. Por ocasião da Semana Santa, lavava os pés de 12 mulheres pobres e as presenteava com roupas, alimentos e dinheiro. Durante todo o seu reinado, o assédio de príncipes desejando casar-se com Joana era frequente. Dispensando a todos delicadamente, explicava que somente Jesus era dono de seu coração. Por isso, em 1471, recolheu-se temporariamente no mosteiro de Odívelos. Dali foi para o mosteiro de Aveiro, onde viveu despojada de tudo até a morte, no dia 12 de maio de 1490. Ó Deus, que concedestes grandes graças à vossa serva Santa Joana, dai-nos ser desprendidos das coisas deste mundo e viver com maior ardor a caridade evangélica. Que nossa vida seja orante e que nossa caridade seja constante. Que saibamos renunciar tudo o que nos impede de vos servir com maior generosidade e liberdade. Amém. Santa Joana, rogai por nós.
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2: 7:22.
3: Quem é este o Rei da Glória? É o Senhor, o Valoroso Onipotente, o Senhor, o Poderoso nas batalhas. Em Cristo somos mais que vencedores. Com Cristo esta batalha eu hei de vencer. Com Cristo a batalha é grande, mas a vitória é certa. Vai dar tudo certo, meu irmão. Já deu tudo certo. Colocamos a nossa fé em ação, a nossa fé em Jesus Cristo vitorioso. Em Cristo somos mais que vencedores. Vai dar tudo certo. Já deu tudo certo na tua vida e na vida da tua família. Música.

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Nós te recebemos. Somos teus filhos e é uma honra muito grande do que esse santuário te pertence. Ó Virgem do Carmo, ó Virgem da

0: de Saradão.
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3: E agora é o momento especial.

0: É o momento de apresentarmos a Deus as nossas preces, os nossos pedidos. Você pode enviar sua mensagem, seu pedido de oração aqui para o nosso WhatsApp exclusivo. É 011-948-243579. 11-948-243579. 11-948-243579. Neste momento, nós queremos dar graças a Deus por toda a nossa vida, por todos os nossos ouvintes. Apresente o seu pedido de oração aqui no 011-948-243579. A cada pedido, nós vamos dizer: venha a nós, Senhor, o vosso reino. Deus Pai Onipotente estenderá de novo a sua mão para resgatar os sobreviventes do seu povo. Peçamo-lhe, pois, cheios de confiança, venha a nós, Senhor, o vosso reino. Concedei-nos, Senhor, que possamos dar frutos dignos de conversão para recebermos o vosso reino que se aproxima. Venha a nós, Senhor, o vosso reino. Preparai, Senhor, em nossos corações o caminho para acolhermos vossa palavra que vai chegar, para que sua glória possa revelar-se em nós. Venha a nós, Senhor, o vosso reino. Abatei os montes e as colinas do nosso orgulho e levantai os vales da nossa fragilidade. Nós vos pedimos, venha a nós, Senhor, o vosso reino. Derrubai as barreiras de ódio que dividem os povos e tornai plano os caminhos da concórdia entre os povos. Nós vos pedimos, venha a nós, Senhor, o vosso reino. Agora você pode apresentar também a sua intenção. Envie a sua mensagem aqui no 011-948-243579. É a sua mensagem, a sua prece, o seu pedido de oração. Vamos colocar agora neste momento ao Pai do Céu. Peçamos juntos, prossigamos essa nossa prece, implorando a vinda do reino. Pai nosso que estais no céu, santificado seja o vosso nome. Venha a nós o vosso reino e seja feita a vossa vontade, assim na terra como no céu. O pão nosso de cada dia nos dai hoje. Perdoai-nos as nossas ofensas, assim como nós perdoamos a quem nos tem ofendido. E não nos deixeis cair em tentação, mas livrai-nos do mal. Amém. Sede propício a Deus as nossas súplicas e auxiliai-nos em nossa tribulação. Consolados pela vinda do vosso Filho, sejamos purificados da antiga culpa. Por nosso Senhor Jesus Cristo, vosso Filho, na unidade do Espírito Santo. Amém. A batalha é grande, mas a vitória é certa.
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2: Sete horas e 50 minutos.
0: A cruz sagrada seja minha luz, não seja o dragão meu guia. Retira-te, Satanás, nunca me aconselhes coisas vãs. É mal que tu me ofereces, bebe tu mesmo do teu veneno. Ó augusta rainha do céu, soberana dos anjos, senhora das vitórias, virgem poderosa, vós que recebeste de Deus o poder e a missão para esmagar a cabeça de Satanás, a serpente venenosa, nós te pedimos humildemente, enviai as legiões celestiais, os arcanjos São Miguel, São Gabriel e São Rafael, para que sob o teu poder e o teu comando derrotem os demônios, repreendendo a sua audácia e precipitando-os no abismo do inferno. Amém.

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No último domingo, caríssimos irmãos da Rádio Vitória Católica, nós ouvimos o Evangelho de São João sobre a promessa de Jesus de não nos deixar desamparados. Continuemos a meditar neste Evangelho com as palavras de São João Crisóstomo. Se me amais, guardareis os

0: não pode recebê-lo porque não o vê. Porque não viverá convosco como eu, mas sim habitará em vossas almas, pois é isso que quer dizer permaneça convosco. O chama Espírito da Verdade, ligando assim as figuras da antiga lei, para que permaneça convosco. Que significa permaneça convosco? O mesmo que disse de si mesmo, eu estou convosco. Mas ainda insinua outra coisa. Não vai padecer o que eu padeci, nem se ausentará. O mundo não pode recebê-lo porque não o vê. Mas como? É porque o Espírito se contentava entre as coisas visíveis, em absoluto. O que acontece é que Cristo se refere aqui ao conhecimento, pois acrescenta, nem o conhece, já que habitualmente se chama visão ao conhecimento penetrante. Realmente, sendo a vista o mais destacado dos sentidos, mediante ela, sempre designa o conhecimento penetrante. Ele chama aqui mundo aos perversos, e desta forma consola aos seus discípulos, oferecendo-lhes este precioso dom. Vede como exalta a grandeza deste dom. Diz que é distinto dele, acrescenta, não vos deixará, insiste, virá unicamente a eles, como também eu vim. Disse, permaneça em vós, mas nem mesmo assim dissipou sua tristeza. Ainda o buscavam, queriam sua companhia. Para tranquilizá-los, diz, tão pouco eu vos deixarei desamparados, voltarei. Ele diz, não temais, não disse que vos enviarei outro defensor, porque eu vou deixar-vos para sempre. Nem disse, vivem vós, como se não tenha de voltar a vê-los. Na realidade, eu virei a vós, não vos deixareis desamparados. Desejemos e clamemos, irmãos, por esse Espírito da Verdade. É a presença de Jesus em nós. Amém.
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2: Oito horas e 7 minutos.

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2: Hoje, no dia 12 de maio, eu, padre André, estou aqui com você, querido amigo e amigo ouvinte, para conhecer um pouquinho a história da beata Joana de Portugal. Joana nasceu em Lisboa, no dia 6 de fevereiro de 1452. Era filha do rei de Portugal Afonso V, o africano, e da rainha Isabel, que por ser devota de São João Evangelista, deu o seu nome à princesa. Ficou órfã de mãe aos 15 anos e tomou os encargos do governo da Casa Real. Levava a vida penitente e passava as noites em oração. Jejuava frequentemente e, como divisa ou insígnia, usava uma coroa de espinhos. Os pobres, os enfermos, os presos, os religiosos viam nela a sua protetora e amparo. Conservava um livro onde ela anotava os nomes de todos os necessitados, o grau de pobreza de cada um e o dia em que deveria ser dada a esmola. Por ocasião da Semana Santa, lavava os pés de 12 mulheres pobres e as presenteava com roupas, alimentos e dinheiro. Durante todo o seu reinado, o assédio de príncipes desejando casar-se com Joana era frequente. Dispensando a todos delicadamente, explicava que somente Jesus era dono de seu coração. Por isso, em 1471, recolheu-se temporariamente no mosteiro de Odívelos. Dali foi para o mosteiro de Aveiro, onde viveu despojada de tudo até a morte, no dia 12 de maio de 1490. Ó Deus, que concedestes grandes graças à vossa serva Santa Joana, dai-nos ser desprendidos das coisas deste mundo e viver com maior ardor a caridade evangélica. Que nossa vida seja orante e que nossa caridade seja constante. Que saibamos renunciar tudo o que nos impede de vos servir com maior generosidade e liberdade. Amém. Santa Joana, rogai por nós.
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1: Nas ondas do rádio, comigo, Padre Kleber Leandro, eu estou com você, que alegria! Nós estamos aqui no Santuário São Judas Tadeu, em Guarulhos, São Paulo, rezando por você, com você nesta noite, agradecendo ao Senhor as bênçãos que Ele nos concede. Eu quero desejar a você uma boa noite e também um bom descanso, para que possamos juntos vivenciar a graça do Senhor Jesus sobre a poderosa intercessão de Nossa Senhora Rainha das Vitórias e do glorioso apóstolo São Judas Tadeu. Boa noite a todos, continuemos ligadinhos, manda sua mensagem, manda os seus pedidos aqui no 011-2479-2657, nas ondas do rádio.
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2: E agora é um momento especial, é o momento de apresentarmos a Deus as nossas preces, os nossos pedidos. Você pode enviar sua mensagem, seu pedido de oração aqui para o nosso WhatsApp exclusivo, é 011 948243579, 11 948243579, 11 948243579. Neste momento, nós queremos dar graças a Deus por toda a nossa vida, por todos os nossos ouvintes. Apresente o seu pedido de oração aqui no 011 948243579. A cada pedido nós vamos dizer: venha a nós, Senhor, o vosso reino. Deus Pai Onipotente estenderá de novo a sua mão para resgatar os sobreviventes do seu povo. Peçamo-lhe, pois, cheios de confiança: venha a nós, Senhor, o vosso reino. Concedei-nos, Senhor, que possamos dar frutos dignos de conversão para recebermos o vosso reino que se aproxima. Venha a nós, Senhor, o vosso reino. Preparai, Senhor, em nossos corações o caminho para acolhermos vossa palavra que vai chegar, para que sua glória possa revelar-se em nós. Venha a nós, Senhor, o vosso reino. Abatei os montes e as colinas do nosso orgulho e levantai os vales da nossa fragilidade. Nós vos pedimos: venha a nós, Senhor, o vosso reino. Derrubai as barreiras de ódio que dividem os povos e tornai plano os caminhos da concórdia entre os povos. Nós vos pedimos: venha a nós, Senhor, o vosso reino. Agora você pode apresentar também a sua intenção. Envie a sua mensagem aqui no 011 948243579. É a sua mensagem, a sua prece, o seu pedido de oração. Vamos colocar agora, neste momento,

0: Pai do céu, peçamos juntos, prossigamos essa nossa prece, implorando a vinda do reino. Pai nosso que estais no céu, santificado seja o vosso nome, venha a nós o vosso reino, e seja feita a vossa vontade, assim na terra como no céu. O pão nosso de cada dia nos dai hoje, perdoai-nos as nossas ofensas, assim como nós perdoamos a quem nos tem ofendido. E não nos deixeis cair em tentação, mas livrai-nos do mal. Amém. Sede propício, ó Deus, às nossas súplicas, e auxiliai-nos em nossa tribulação. Consolados pela vinda do vosso Filho, sejamos purificados da antiga culpa, por nosso Senhor Jesus Cristo, vosso Filho, na unidade do Espírito Santo. Amém. A batalha é grande, mas a vitória é certa.
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último domingo, caríssimos irmãos da Rádio Vitória Católica, nós ouvimos o Evangelho de São João sobre a promessa de Jesus de não nos deixar desamparados. Continuemos a meditar neste Evangelho com as palavras de São João Crisóstomo. Se me amais, guardareis os meus mandamentos. Eu vos dei um novo mandamento, que vos ameis mutuamente e façais uns aos outros como eu fiz convosco. Nisto consiste o amor, em cumprir os mandamentos e colocar-se ao serviço do amado. E eu pedirei ao Pai que vos dê outro defensor. São palavras de despedida. E como ainda não o conheciam bem, era muito provável que eles teriam de buscar ansiosamente a companhia do ausente, suas palavras, sua presença física, e que não teriam de aceitar, uma vez que ele tivesse partido, nenhum tipo de consolo. E o que ele diz? Eu pedirei ao Pai que vos dê outro defensor, isto é, outro como eu. Depois de tê-los purificado com o seu sacrifício,